0: Que delícia!
1: É o Michel Teló, exagerado. Antes você curtiu o Michael Jackson. Ah, relembrou, matou saudades, né, do Michael Jackson aqui no seu Conexão. Take You Make Me Feel. 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No Conexão, agora. Danilo e Davi chegando pra você.

0: Pois é, o Danilo e o Davi não mexe, viu? Não mexe nas minhas gavetas. Mexe nas minhas gavetas. 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Um abraço para você que sintonizou agora, seja muito bem-vindo. Olha, você que enviou seu áudio, a sua participação, seu recadinho, daqui a pouquinho, sua participação, viu? Aqui no Conexão, porque aqui você está em primeiríssimo lugar, sempre.
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5: 9h15.
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0: Conexão Espacial FM, estamos aí de volta, hein? Vamos juntos até às 11. Eu, Carlos Leite, você que está participando com a gente pelo 999-740-105. Daqui a pouquinho, às 10 horas, tem Moda de Rancho para você. Te lembrando que a partir das 11 tem clássicos da MPB. Você está no seu carro curtindo a gente? Meu abraço, onde quer que você esteja, hein? Alô, moçada aí das chácaras, dos sítios, pessoal que já foi, né, aí para as fazendas, para chácaras, sítios, e aproveitando aí esse feriado, e tem gente que vai emendar tudo, hein? Tem gente que vai emendar, hein? Até domingo, hein? Bom descanso aí para vocês, hein? Simone, tá com a gente? Alô, Simone, de Itaúna. Obrigado, viu, pela sua participação. De Contagem, quem tá em Contagem é o Arlindo. Alô, Arlindo, lá em Contagem, super ligado no Conexão.
1: Opa, boa noite, galera.
0: Boa noite.
1: Espacial de todos os ouvintes.
0: Tudo bem, Arlindo?
1: Aqui de Contagem, na escuta. Chega a noite, mexendo nas coisas, ligo o rádio, tô na escuta, viu?
0: Que coisa boa.
1: Internet agora quem ri longe, quer tá, mora muito longe, quer escutar uma rádio longe, ok, mas...
0: Sei.
1: Próximo que melhor que o rádio não tem não. Um abraço pra todos.
0: Melhor que o rádio não tem, né, Arlindo? Ele falou que não tá ouvindo pela internet não, ele tá no rádio normal, hein? Tá perto, né? Tá lá em Contagem, tá curtindo a gente. Um abraço, viu, Arlindo? Obrigado, viu, pela sua audiência. Obrigado aí pela sua companhia também aqui no Conexão. Aqui você sabe, né? Aqui você está em primeiríssimo lugar sempre. O Jorge Geraldo, também do São Pedro, tá com a gente. Alô, Jorge Geraldo, lá em São Pedro. O bairro São Pedro, né? Um abraço para você. Adriana Cássia tá com a gente lá no Cores de Minas. Alô, Adriana, boa noite também. Você que tá chegando, sintonizando agora na Espacial. A Maria Aparecida, da Vila Ferreira. Alô, Maria Aparecida.
2: Boa noite, Carlos.
0: Boa Isso. noite.
2: Aqui é a Cida, da Vila Ferreira.
0: Tudo bem, Cida?
2: Gostaria de ouvir a música com o Leonardo Zé Rico, a carta, na hora
0: a
2: da...
0: A carta, no Moda de Rancho.
2: No Moda de Rancho.
0: Sei.
2: Eu ofereci pra minha família em Itaúna, pra minha família em Carneiros... E para uma pessoa muito especial aqui de Pará de Minas.
0: Ah, tá bom.
2: Um abraço. Espacial FM, o sucesso é aqui.
0: É aqui sempre. Então tem a carta para você chegando às 10 horas no Moda de Rancho, viu? Agora tem Felipe Araújo. Estranho, hein? Estranho de novo.

É um Felipe Araújo no Conexão, estranho, hein? Estranho de novo. Olha o pessoal aí do transporte escolar, meu abraço a todos vocês. Tem uns que já estão de folga, né? Tem gente que ainda vai trabalhar, buscar alguém na faculdade, mas já estão de folga até na segunda. Os professores da rede municipal, também da rede estadual, né? Os professores também, só a segunda, hein? Epa, isso é bom demais, hein? Bom descanso para vocês, hein? Já é quase férias, né? 921, o sucesso é aqui sempre com Lauana Prado.

Pois é, o João Bosco e Vinícius e o Gustavo Lima já estão na distribuidora, hein? 25 horas, 9h27. 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Olha, você continua participando, 999-74-0105.

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2: 9:27.

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2: 18 graus agora em Pará de Minas, umidade relativa do ar 74% e o vento 11 km por hora.

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Conexão Espacial FM, a mais ouvida. O sucesso é aqui, daqui a pouquinho, em Moda de Rancho para você. Um abraço, Maria de Lourdes, do bairro JK, tá com a gente. O Rodolfo, lá de Pitangui, Rodolfo do Caju, ligado com a gente. O pessoal todo aí, meu abraço, viu, gente? Obrigado pela companhia. Também a Marilene, lá em Divinópolis, está ligada com a gente, né, nessa noite gostosa, quarta-feira, que fica muito mais gostosa com a sua audiência, fica muito mais gostosa com a sua companhia. A Marli Assis, lá do São Luís também, um abraço, né, a Marli Assis, toda a família em sintonia com o Espacial, ouvindo o Conexão. Que bom que nós estamos juntos, obrigado, viu, pela sua audiência também. Obrigado pela sua companhia. O Arlindo, lá de Contagem, está com a gente. Um abraço, né? A Dani, a Rebeca, lá de Jundiaí, né? Lá em São Paulo. Toda a família de vocês aí, viu, gente? Um abraço para vocês. Obrigado, viu, pela audiência, a companhia e a participação no Conexão. 9h34, Simone Mendes. Direitos. Olha, os direitos são iguais, né? Boa noite.

Essa aí tem um ritmo gostoso demais também, hein? Simone Mendes, Direitos Iguais. Alô, Antônio Júlio, lá do São Cristóvão. A Maria, sua esposa, um abraço aí pra vocês e obrigado pela companhia. Olha, um abraço pro Firmino e a Maria também. Alô, Firmino e Maria, curtindo a gente também no São Cristóvão. Obrigado pela companhia, participação aqui no Conexão. Aqui vocês estão em primeiríssimo lugar, sempre. Boa noite para vocês.

Entre a Serpente e a Estrela, você curtiu com o Luiz Cláudio, Juliano e também o Zé Ramalho aqui no seu Conexão. 9h41, sucesso é aqui, boa noite para você. Programa Conexão. João Neto e o Frederico chegando, cara errado.

0: 9h43 agora, Espacial FM, sucesso é aqui. Olha você participando, 999-740-105. Aqui você está em primeiríssimo lugar, sempre, sempre.
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0: 9h43.
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2: 9:45.

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2: 9h47.
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0: Espacial FM, a mais ouvida, o sucesso é aqui, 9h47. Vanderlei tá com a gente. Alô, Vanderlei, um abraço, obrigado, viu, pela sua companhia também aqui no Conexão. Alô, pessoal, hein, você que tá em Torneiros curtindo a gente, né? A Margarida e o Roberto em Torneiros, obrigado pela participação. Paulo César, de Capoeira Grande, tá ligadão. Alô, Paulo César.
1: Paulo César.
0: Paulo César.
1: Queria ouvir uma música do Guilherme Leonardo, Sonho por Sonho.
0: Sonho por Sonho.
1: Um abraço pra vocês da Rádio Especial aí.
0: Obrigado, viu, Paulo César.
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0: Coisa boa. Abração pra você, é o PC lá de Capoeira Grande, o Paulo César. Obrigado, viu, pela sua companhia. Também o Renato Huck de Pitangui. Ei, Carlos, também por aqui, Renato Huck em Pitangui. É o Carreteiro, tamo na escuta. Lozão, todos os ouvintes, aquele feriadão, hein? Todos aí abençoados, juiz, galera. Nós aqui de boa. Ah, ele tá lá numa boa, tomando uma geladinha, ouvindo a Espacial. Ele falou que tá na solidão, hein? Falou, você tá doido, hein? Tô na solidão. Que é isso, hein? Tá no, na solidão não, viu, Renato? Tá com a gente. Tá na Espacial. Tá no Conexão. Tá conectado com a gente. Não está sozinho, viu? Um abraço pra você. Obrigado aí pela companhia, sempre. Lá em Pitangui, o Renato Huck. Ah, Carreteiro da melhor qualidade, hein? Tomando aquela geladinha e curtindo a gente, viu, dona Joana? Tá lá, oh, ele deve estar comendo aquele tiragosto delicioso, deve estar tomando uma fininha, tomando aquela geladíssima e curtindo a gente. Abraço, obrigado aí pela companhia. Olha, tem mais gente com a gente, quantas pessoas chegando? Andréia Aparecida, alô, Andréia.
2: Mandar um abraço
0: pro marido Rodrigo,
2: a Memel,
0: Rodrigo.
2: Quartou, né, Carlos Leite?
0: Pois é, quartou.
2: A Edia Santo.
0: Pois é.
2: Sexta é preto na Florinha. E a gente tá aqui tomando uma geladinha, preparando aquele tirado do stop.
0: Só um treino, né, hoje, né?
2: E quartou. Bora, Carlos Leite, tomar aquela gelada. Espaço FM, sucesso aqui onde você estiver.
0: É aqui sempre. Então hoje pode, amanhã, feriado, pode também, né? Aí depois da manhã é preto na folhinha, né? Aí depois começa tudo de novo, na sexta-noite, sábado, domingo, até na hora do fantástico, né? Um abraço, viu? Andréia, Rodrigo, Melzinha, Doreninha em pé. O pessoal tava lá tomando uma geladinha e assando alguma coisa, né? É, por enquanto não mandaram as fotos. O que que o pessoal tava assando, não? O que que será, hein, dona Joana? Ei, ai, hein? Claro que é coisa gostosa, né? Faltando 10 para as 10 agora. Tem Diego, Vitor Hugo.
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0: Ah, essa música é linda, hein?
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0: Tubarões no Conexão.

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Você curtiu no Conexão. 9:53 agora.

Hoje eu quero te amar. É o Zezé de Camargo e Luciano no seu Conexão. Olha, também você curtiu o Panda, Corpo Nu, o Guilherme Benuto, Filho da Mãe, e o Diego e Vitor Hugo, Tubarões. 10:02, daqui a pouquinho depois do intervalo, o que que tem? Daqui a pouquinho depois do intervalo, tem Conexão pra você. Boa noite, onde quer que você esteja. Obrigado, viu, pela sua audiência, obrigado pela sua companhia, obrigado pela sua participação aqui no Conexão.

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9: Olha agora, 10:06.
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Olha, 10:06, um abraço, você que está chegando agora, um abraço para você que está sintonizando agora, hein? Na sua Espacial FM, a mais ouvida.

0: Olha, um abraço pro Márcio Elias, lá de Ascensão. Um abraço, viu, Márcio? Obrigado aí pela sua audiência, obrigado pela sua companhia. É de Ascensão, né? É, ele falou que é o Laio Leão, Márcio Elias. É o grande, um abraço aí pra vocês, viu? Olha, ô Carlos, daria pra você colocar uma música do Caquinho por Caquinho? Isso mesmo? Caquinho por Caquinho? Do Gustavo Lima. Tá, vamos procurar essa música, hein? Caquinho por Caquinho, hein? Obrigado, viu, pela audiência, obrigado pela companhia, tá bom? É o Márcio Elias, é o Laio Leão, Márcio Elias, abraço pra você, obrigado pela sua companhia no Conexão. Olha também, Analice tá com a gente lá em Uberaba. Alô, Analice, lá de Uberaba, um abraço, viu, obrigado também pela sua companhia, você que tá curtindo a gente, obrigado pela participação. Adilson Souza tá com a gente, Adilson, um abraço. Adilson é de onde, hein? Ele não falou de onde é. Alô, Adilson, um abraço. Obrigado também pela sua companhia, viu, aqui no Conexão. Ah, do JK, falou agora. É o Adilson do JK, né, Adilson? Um abraço aí pra você. Ângela Maria, de Sete Lagoas, também tá com a gente. Alô, Ângela, um abraço pra você, viu? Obrigado pela sua participação também aqui no Conexão. 10:08 agora, chegando.
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0: E o Moda de Rancho de hoje começa com a Thaíde e o Alexandre. A Estrada do Amor, hein? Vai pra lá, vem pra cá. Boa noite pra você.

0: vai pra lá. Toda estrada vai pra lá e vem pra cá, hein? Alô, Ângela, lá em Sete Lagoas, tá com a gente. Boa noite.
1: Boa noite, Carlos Leite.
0: Tudo bem?
1: Ô, Carlos.
0: Oi.
1: Será que você poupou a música do Bruno e Marrone?
0: Bruno e Marrone?
1: Manda o Bruno Marrone aí pra gente.
0: Daqui a pouquinho você vai Carlos ouvir Bruno e Marrone.
1: Tá tudo bem com você, Carlos?
0: Tá bem, graças a Deus
1: tá
0: você.
1: Tudo bem, Carlos?
0: Que
1: não
0: bom.
1: Não pode deixar de dar boa noite pra você não, né, Carlos?
0: Pode não, de forma
1: boa
0: alguma.
1: Boa noite, boa noite, pelo grito.
0: Com muita alegria, um abraço para você, viu? Olha, também a Simone está com a gente, a Marli Assis também está com a gente. A Marli Assis está mandando um alusão para a Ângela, lá em Sete Lagoas, né? A Ângela está curtindo a gente, a Marli também mandando um alusão, viu? Viu, Ângela? Marli Assis mandando um alusão para você aí em Sete Lagoas. Também a Adriana do Santo Antônio está com a gente. Alô, Adriana. Um abraço para você, Adriana. O Arthur, obrigado, viu, pela companhia. O Márcio Elias é lá de Ascensão, está ligadão com a gente. Alô, Márcio Elias. Um abraço para você, mandou um áudio para a gente. Daqui a pouquinho, seu áudio também aqui no Conexão, tá bom? Adilson Souza também. Mandando boa noite para a Ângela também, né? O Adilson Souza também mandando uma alusão para a Ângela.
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0: 10 e 12, Milionário e José Rico, essa música é linda, A Carta. Onde quer que você esteja, o que você estiver fazendo agora, hein? Aquela noite bem gostosa para você.

0: João Paulo e o Daniel, você curtiu Saudade aqui no Conexão.
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0: 10h20, Leandro, Leonardo, para você que pediu Sonho por Sonho. 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Alô, você que está no seu carro, você que está aí na sua cama, já deitadinho aí, deitadinha, curtindo a gente. Obrigado, viu? Alô, Dardânia, do Transporte Escolar, também está ouvindo a Espacial. Boa noite para você, 10h21.

0: Gustavo Lima no Conexão. Agora 10h27, sucesso é aqui sempre. Um abraço para você, viu? Onde quer que você esteja. Abraço, Marcelia.
1: Tudo, amigo Carlos Leite.
0: Tudo
1: eu
0: bem?
1: Não precisa apresentar meu nome mesmo, não. Só falei por escrito com você, que é o Marcelias, o grande lá.
0: Marcelias, um abraço.
1: Você me conhece, meu amigo. Queria que você colocasse aqui a música do Gustavo Lima, pra mim. Você tem uma recordaçãozinha, assim, de meus amigos aqui, né? Quem pediu aqui, que a gente não vai falar quem é. Aquela música, meu amigo.
0: Canta um pedacinho.
1: Caquinho pro caquinho, Gustavo Lima, sabe ninguém?
0: Como que é?
1: Era assim, olha. A menina que não sabia o que é um coração, quando soube que podia ter o meu em sua mão, brincou,
0: sei.
1: Feito um ioiô. Opa!
0: Epa!
1: Tamo junto!
0: É aqui sempre, Gustavo Lima nem precisa de cantar mais, você já cantou, hein? Um abraço, viu, Marcelino? Obrigado, viu, pela sua audiência, obrigado pela sua companhia aqui no Conexão. Olha também. Boa noite, Carlos. Alguém de Onça de Pitangui, pro seu amor Renato, lá em Pitangui. Diz pra ele que eu amo muito e tô com muitas saudades. Ah, e se possível, quero ouvir uma música apaixonada e oferecer pra ele. Ah, tá bom, claro. Um abraço, viu? Obrigado aí pela sua companhia. Então, alguém lá de Pitangui pro Renato. Alguém de Onça de Pitangui pro Renato. Lá em Pitangui, o pessoal tá curtindo a gente, né? Região inteira ouvindo a gente. Um abraço aí pra todos vocês. Também a quem tá curtindo a Espacial FM, a Dani. Um abraço, viu? Dani, a Rebeca, né? O pessoal todo aí também, Jundiaí. Família inteira aí. Muito obrigado, viu, gente, pela audiência. Obrigado pela companhia. Jads e Jadson chegando, Planos Impossíveis. 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

0: Essa música é linda, hein? Jardim e Jardim, Planos Impossíveis. Um abraço.
1: Região inteira mesmo.
0: Epa, todo mundo com a gente. Alô, Marciano.
1: Vamos que vamos, menino.
0: Vamos que vamos.
1: Especial, sucesso,
0: é aqui. Um abraço, viu, Marciano? Obrigado pela sua companhia. O Marciano, hein, lá do PS Pag, né, Marciano? Tá curtindo a gente, todo mundo ouvindo a gente, coisa boa.
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0: Aquela que você pediu, do Eduardo Costa, chegando, Ilusão. Um abraço, Marciano, e todo o pessoal. Ivo, obrigado, viu, pela audiência. Obrigado pela companhia. Zé Truvão, daqui a pouquinho seu áudio. Boa noite, 10h33.

0: Alô, Vera, Vera Leite, bairro das Graças, quem pediu essa música Ilusão? O Eduardo Costa. Obrigado, viu, pela sua audiência, obrigado pela sua companhia, viu, Vera? Um abraço. O Luiz também tá com a gente. Alô, Luiz, um abraço. Luiz lá do JK. Também é o Buiu. Alô, Buiu, um abraço. O Buiu tá ligadão também aqui no Conexão, né, Buiu? A Kizia mandando aquela ilusão pra você, dizendo que você é o amor da vida dela. É, tá dado o recado. Olha também a Maria de Lourdes do bairro Santo Antônio. Alô, Zé Truvão, também curtindo Conexão. Alô, Zé Truvão.
1: Boa noite, Carlos Leite.
0: Boa noite.
1: Fala pra nós aí, tá frio, moço?
0: Tá frio hoje,
1: vai,
0: né?
1: Vai tá por cá, viu? Vai tá por cá, partiu o carro.
0: Beleza. Agora,
1: hoje é descanso.
0: Ah, hoje tá vindo pra casa, vai descansar, né? Bom descanso com o amigo Zé Truvão aí pelas estradas e curtindo Conexão. Boa noite pra você. Espacial FM. Olha, então fizeram hoje, né? O Moda de Rancho, Eduardo Costa, Ilusão, Jardes e Jardes são Planos Impossíveis. Olha, também o Gustavo Lima.

0: Morar neste motel, Leandro e Leonardo, Sonho por Sonho, o João Paulo e o Daniel, Saudade, Milionários é Rico, A Carta, também o Ataíde Alexandre, Estrada do Amor. Moda de Rancho está de volta, sabe que dia? Moda de Rancho está de volta amanhã, às 10 horas, agora 10h38.
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Conexão Espacial FM, alô, o Alan Miranda, meu amigo, o Alan Miranda, tá com a gente, hein? Aí, tá aqui no centro participando com a gente. Alô, Alan, um abraço. É, ele tava fora, mas tava ouvindo a Espacial. Onde quer que ele vá, ele fica ouvindo a Espacial aí pelo aplicativo, né? O Alan Miranda, meu abraço para você, viu? Toda a sua família ligados, né? Vocês aí ligados aqui na Espacial FM, ligados no Conexão. Muito obrigado, viu, pela companhia, o Alan Miranda. Obrigado pela participação. 10h41 agora. Maria Cecília, Rodolfo. Vai. Ah, é você de volta. Essa música é linda, hein? Boa noite pra você.

Maria Cecília, Rodolfo, você de volta. Olha, um abraço para Maria Antônia, tá ligada com a gente. Alô, Vanessa também, a Vanessinha. Obrigado, viu, pela sua companhia. 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É muito fácil, né? 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Nós vamos juntos até às 11 horas. Te lembrando que a partir de 11 horas tem clássicos da MPB para você. Agora tem o Zé Neto e o Cristiano. Foi quase, hein? Quase. Quase todo dia. Mas só quase. Boa noite.

0: quase.
1: É, mas só quase, né? Agora 10h48. Olha o último intervalo de hoje chegando aqui na Espacial.

0: Pois é, o último intervalo do Conexão, né? Agora 10h49.
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0: Confirmando pra você, 10h49.
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Conexão Espacial 10h51. Alô, você que está chegando aí da faculdade, né? O pessoal vindo aí nas vans, meu abraço para todos os motoristas, os alunos, né? Vindo aí das faculdades, ouvindo a gente. Um abraço para vocês, vindo das faculdades, dos colégios, né? Um abraço então para todos os motoristas, alunos, pessoal todo aí curtindo a gente. Alô, Edivar, um abraço, Edivar. Tá lá na Vila Maria, o Edivar, a Conceição, sua esposa. Obrigado, viu, pela participação também aqui no Conexão. O Mauro Lúcio, Mário Lúcio, alô Mário Lúcio, um abraço também para você, viu? São 10h52 agora, com o Zé Felipe chegando. Nossa, essa música é linda, com a Ana Castela. Sua boca mente.

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0: Agora tem Bruno Rosa no Conexão, é atriz demais.
2: Bruno Rosa.

Olha, 10h56, que peninha, tá terminando mais um Conexão. Nossa, passou rápido demais, hein? Tava tão gostoso esse nosso encontro. É, mas tá terminando, né? Que peninha, mas tem problema não. Tem mais Conexão pra você. Sabe que dia que tem? Amanhã. Amanhã, a partir de 8 da noite, tem mais Conexão. Mais uma vez, muito obrigado pela sua audiência, muito obrigado pela sua companhia, viu? Que você tenha aquela noite bem gostosa, aquela noite cheia de coisas boas. Amanhã é feriado, amanhã é dia santo, que seja um feriado bem gostoso para você, você que vai descansar, né? Um bom descanso, é para você que vai trabalhar amanhã também, como a gente, né? Seja aí um dia muito produtivo também para você, viu? E que sua noite seja abençoada, maravilhosa, cheinha de coisas boas. É isso que eu te desejo. Falando em coisa boa, chegando daqui a pouquinho, clássicos da MPB para você. Forte abraço, gente. Até amanhã. Tchau, tchau. Tchau. Tchau.

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2: 11:03.
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1: Muito prazer estar com você em mais um encontro. Começa agora o Clássicos da MPB. Eu sou Daniela Alcântara e convido você a aproveitar cada canção, cada acorde e cada emoção que só a nossa música popular é capaz de transmitir. O programa de hoje promete demais.

0: Muito boa essa sequência, não foi? Agora, fazemos uma pausa rapidinha, mas já já eu tô de volta com mais uma música boa. Fica comigo.
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0: Encerramos aqui mais um bloco cheio de sucessos inesquecíveis. Intervalo rápido e já já voltamos juntos.
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0: Pois é, gente, chegamos ao final. Foi muito bom estar com vocês no programa de hoje. Agora é hora de nos despedirmos e já deixar marcado um novo encontro. Obrigada pela sua sintonia e até o próximo Clássicos da MPB. Tchau!
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2: Estamos chegando com a edição do nosso cassete. É hora de relembrar e matar a saudade de grandes músicas do passado. Anos 70, 80, 90 e algumas dos anos 2000 que já fazem parte de uma grande saudade. Vamos começando por aqui. Eu, Diego Soares, muito prazer. Seja bem-vindo e seja bem-vinda. E vamos dando play no nosso cassete ao som de Brava. 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

0: Coldplay com Clocks, antes Britney Spears, Some Thinkers, ainda Vanessa Camargo, Me Abrace, conferimos Justin Bieber com Baby. Já já depois do intervalo, tem mais cassete pra você.
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3: Meia-noite 10.
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0: Cassete está de volta e trazendo agora o som de David Guetta.

0: Klaus e Vanessa, Fonte Secou, Antes Daido, Wave Flag e ainda Cidade Negra, Sombra da Maldade. Pausa no cassete e voltamos já pra você.
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1: Cassete de volta, tem Fiuk, Fora de Alcance.

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1: Oi, Barbie.
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2: Tá aí o som de Kelly Key com Barbie Girl, antes Felipe Dilon, Ciúmes de Você, ainda Kesha, TikTok e Fiuk, Fora de Alcance. Pausa no cassete, daqui a pouquinho tem mais saudade pra você.
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0: Meia-noite e 51.
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4: Cassete de volta. E agora tem a galera do Jota Quest. Fácil, do ano de 1998.

0: Que País É Este, de Legião Urbana, foi escrita por Renato Russo em 1978, quando mesmo ainda pertencia à banda Aborto Elétrico. Porém, ela só foi lançada com o álbum de Legião Urbana, Que País É Este? Então o ano de lançamento é de 1987. Shortinho Saint-Tropez também passou por aqui com Boca Louca, do ano de 2002. O Rapa, Pescador de Ilusões. O primeiro trabalho do Rapa foi lançado em 94 com músicas de forte impacto social, o que caracterizou aí o estilo da banda. Em 1996 foi lançado o CD Rapa Mundi, que fez sucessos com várias músicas, entre elas aí Pescador de Ilusões, com o refrão Valeu a Pena, valeu a pena. E se valeu, foi um grande sucesso. Jota Quest passou por aqui também com o ano de 1998 para a música Fácil. Já, depois do intervalo, tem mais cassete pra você. E claro, você não sai daí.
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2: 1:12. 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

0: galera do Jota Quest, mais uma vez, depois do intervalo, tô de volta com as últimas saudades desta edição do Cassete. Segura aí!
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1: 1:31.
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4: Tá aí o som de The Calling, Call for You, pra continuar.

0: Jorge Benjor, W Brasil, antes Lulu Santos, o descobridor dos Sete Mares. Rolou também Venga Boys, Kiss e The Calling for You. Foram as últimas aqui do nosso cassete para relembrar e matar a saudade na programação. Forte abraço a todos e amanhã tem mais. Tchau, gente!
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1: 2:10.
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4: Muito boa noite para você que já está na sintonia. O Back in Time entra mais uma vez no ar para você viajar no tempo. The Beatles, Mr.

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0: Aqui no Back in Time tocamos Léo Jaime, Gatinha Manhosa. Que de abelha, nada por mim. Vem aí mais um intervalo, o Back in Time volta daqui a pouco. Até já. 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
2: 12:31.

Estamos de volta tocando as canções que você gosta de ouvir. Whitney Houston, Didn't We Almost Have It All?

0: No melhor do flashback, ouvimos Fábio Júnior, Caça e Caçador, Wes e Dori Ghezzi, Noi Dui Per Sempre. Uma excelente noite para você. Vamos a um rápido intervalo.
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0: 12h53.
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2: Uma excelente noite para você. Aqui você recorda os maiores sucessos de todos os tempos. Zélia Duncan, Catedral.

Obrigado pela audiência onde quer que você esteja agora. Aqui você recorda os maiores sucessos de todos os tempos.

0: Nesse bloco ouvimos no Back in Time, Expando o Balé, True, Flávio Venturini, Clube da Esquina 2. Vamos fazer uma pausa para o intervalo e daqui a pouco estaremos de volta com o Back in Time. 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
2: 3:15.

0: Era uma bonitinha.
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0: Nesse bloco ouvimos no Back in Time, Steve Feldman, Let Me Be Forever, Erasmo Carlos e Maria Bethânia, Cavalgada. Eu quero que você saiba que é muito bom ter a sua audiência em mais um Back in Time. Vamos a um rápido intervalo. 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
2: 3:34.

tocando as músicas que você gosta de ouvir. Boa noite para você que está ligado no Back in Time. Tonight, Frisson.

0: No Back in Time, só as melhores. Ouvimos The Cranberries, Linger, The Guess Who, These Eyes. Vamos fazer uma pausa para o intervalo e daqui a pouco estaremos de volta com o Back in Time. 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

nosso boa noite para você que está ligado com a gente. Aqui você recorda as canções que marcaram para sempre. É o Back in Time na sua noite. The Car Drive.

Você ouviu no Back in Time, Culture Club, Love is Love, Bryan Ferry, Slave to Love. Final de mais um Back in Time. Muito obrigado pela sua audiência, pela sua companhia. Esperamos contar sempre com você aqui nesta sintonia. Estaremos de volta na próxima segunda com mais 2 horas de lindas canções em seu rádio. Até lá!

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1: 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Mas será que a Carteira Nacional de Habilitação do Brasil permite que se trabalhe como caminhoneiro em outros países? Aqui no Brasil, para trabalhar como caminhoneiro, qualquer cidadão brasileiro ou estrangeiro em situação legal no país precisa ter no mínimo uma CNH na categoria C ou D para fazer o transporte de carga com veículos não articulados, que são os caminhões toco ou trucados. Se quiser conduzir os caminhões articulados, aí precisa ter a categoria E. Dependendo da carga a ser transportada, o Brasil exige ainda que certos cursos sejam realizados pelo caminhoneiro. Por exemplo, quem for transportar cargas perigosas tem que fazer o curso MOP, Movimentação Operacional de Produtos Perigosos. Para quem for transportar as chamadas cargas indivisíveis, que as mais famosas dessa categoria são as pás de energia eólica, a legislação exige o curso de transporte de cargas indivisíveis. Em outras partes do mundo, as exigências são bem diferentes. Nos Estados Unidos, por exemplo, que é o destino de milhares de brasileiros que decidem viver fora, as regras não são uniformes nem mesmo dentro do país. No estado norte-americano da Flórida, para tirar uma habilitação de caminhoneiro, que lá se chama Commercial Driver's License, ou CDL, é necessário um bom preparo teórico, que pode ser por meio de estudo independente ou com aulas. Quando o candidato se sente pronto, ele se submete a uma prova. Se passar, está apto a fazer um exame prático, que requer pelo menos 7 semanas de preparação em aulas no caminhão. Apesar das diferenças, existe uma exigência que é a mesma em todos os estados norte-americanos. Um estrangeiro, para tirar a licença de caminhoneiro, precisa ter um visto válido de residência e autorização para trabalhar no país. Um ponto importante a ser observado é que em Portugal, todos os caminhoneiros brasileiros precisam fazer um curso para obter a Certidão de Aptidão para Motoristas, CAM. No Brasil, passar da categoria B para C custa em torno de R$3.000. No México, o processo para obter uma CNH de caminhoneiro sai por R$36.000, que corresponde a mais de R$9.000. Ser caminhoneiro não é para qualquer um. Exige esforço, dedicação e gosto pela profissão. Especialmente quando se pretende exercer esse ofício fora do país. Há especiais desafios, mas sempre valem a pena para realizar o sonho de rodar o mundo em um possante, tendo sempre a segurança como prioridade.
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0: Turma, eu conversei com o estradeiro João Rodrigues. Ele é do município de Itati, no Rio Grande do Sul. Presta atenção e veja como a falta de atenção na manutenção do cargueiro pode virar um grande problema. Aperta o play aí, Paulinho.
3: Rapaz, lá onde trabalhava, ele comprou o caminhão Mercedes. Só que onde bota a água do radiador e do óleo do motor são quase juntos. Só que o rapaz de manhã foi botar a água e botou para dentro do motor.
4: Meu Deus.
3: E ele chegou na firma, o caminhão não, espumando aquela espumadeira velha. Aí o cara perguntou o que que deu. Aí, não sei, senhor.
4: Um caminhão novo,
3: hein? Um caminhão novo. Aí o mecânico falou pra ele: será que o teu motorista não trocou, ao invés de botar água pra dentro do radiador, botou no motor? Aí ele foi lá e perguntou: fala a verdade, o que que tu fez? Ele disse: não, eu vou lhe dizer a verdade, eu botei mesmo, eu errei. Aí foi só tirar do óleo e botado de novo. E muitas vezes tu pega o motor, aí o motor diz: o caminhão não é meu. E aí ele sai e sobe. Sobe a temperatura, ele não diminui a marcha aí para esfriar o motor, não diminui. Ele quer chegar aonde ele saiu e não quer saber se vai esquentar, se vai queimar junta, se vai entortar. Mas eu acho que todo cuidado é pouco. Esquentou, diminui marcha, encosta e vai ver.
1: Antônio é veterano das estradas. Já passou por poucas e boas, viu? E já teve compromisso adiado por conta da água que se misturou com o óleo do motor.
5: Você tem que tirar todo o carro fora, ver bomba d'água, ver todo, ver slack de motor. É uma causa quase sem fim, né? Porque você começa de uma coisa, descobrir uma coisa e outra, até você chegar naquele determinado comum para solucionar o problema, né? Foi problema na bomba d'água, que aqueceu, né? Quebrou os rolamentos, aqueceu. Quando eu parei, já não tinha mais jeito, né? Já tinha passado, né? Tanto que a gente não funciona o caminhão sem olhar a água e óleo, né? Tudo você tem que conferir, né? Antes de fazer o caminhão funcionar.
1: Para evitar problemas como esse, faça sempre a manutenção preventiva do motor e de todos os componentes do seu pesado. Assim, você evita dores de cabeça e vai economizar, ó, um bom dinheiro com a troca de peças.
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0: Tem música na boleia!

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1: Bom, parceiro, você já se deparou com briga de trânsito, né? E estradeiro que passa por grandes cidades pelo país, já deve estar careca de ver situações como essa. Pois é, essas brigas podem até virar caso de assassinato. E isso é grave, viu, gente? Quem vai falar sobre esse assunto é o Dr. Dirceu Rodrigues Alves, especialista em medicina de trânsito. Doutor Dirceu, motorista que enfrenta congestionamentos em ruas ou estradas, pode ter problemas de saúde?
3: Perfeitamente. O estresse, a tensão, a ansiedade no trânsito é esgotante, né? Hoje nós temos aí engarrafamentos, lentidão de trânsito, complicações no trânsito, carros que estão danificados na via, acidentes, etc, etc. Tudo isso faz com que o indivíduo se angustie dentro do carro. E essa angústia pode repercutir no seu organismo, ele somatizar esse quadro de tensão, de estresse, e aí aparecerem sintomas os mais variados, né? Dor de cabeça, dor no corpo, dor muscular, dor mal-estar, desconforto digestivo, queimação no estômago. Uma série de sinais e sintomas poderão ser somatizados em função dessa tensão, dessa ansiedade. A fúria, né, que acontece, ela pode ser decorrente desse estresse. Existem indivíduos que têm, vamos chamar o pavio curto, né? Ele tem o que nós chamamos de TEI, transtorno explosivo intermitente. É um cara jóia, um cara legal, mas quando ele fica enfesado, ele explode. E explode de múltiplas maneiras, né? Podendo chegar até a agressão, chegar a assaltar do carro e querer brigar, querer machucar o motorista que ele considera adversário naquele momento.
1: Isso, doutor Dirceu, pode acontecer com um sujeito calmo, pacato, não é verdade?
3: Um sujeito pacato, um sujeito normal, como todos nós, né? Ele, de repente, tem uma explosão, ele não suporta, não tolera aquela ansiedade, aquela tensão, aquela angústia que o trânsito está gerando, e aí ele explode e é capaz de produzir algum mal, dano material, dano físico a outros. Mas é interessante que esse indivíduo, logo, imediatamente após ele ter feito isso, ele tem um arrependimento, né? Ele teve a fúria no trânsito, matou um indivíduo no trânsito, mas logo em seguida ele tem uma recuperação desse mal que foi feito e se arrepende terrivelmente. Ele não suporta.

0: corta a coisa, ele começa a se autocondenar, se autojulgar e ser capaz de se arrepender terrivelmente.
1: Esse foi o Dr. Dirceu Rodrigues Alves, especialista em medicina de trânsito.
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1: E agora tem música.
3: Diego e Vitor Hugo.

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1: E a nossa conversa estradeira de hoje é com a caminhoneira Kátia Beltrão. Ela já tem 8 anos de profissão e 2 filhos. E eu bati um papo com ela. Roda aí, Paulinho.
3: Olha só a felicidade estampada aqui na cara da Kátia. São 8 anos de profissão, 4 trabalhando aqui nessa empresa, 1 ano e 8 meses montada nesse 14/19. Tudo bem, Kátia?
4: Tudo bem, graças a Deus.
3: E como é que começou esse interesse em trabalhar com caminhão, menina?
4: Então, eu sou a única da família que trabalha com caminhão, né? Assim, já desde pequena eu tenho vontade de trabalhar com caminhão. E aí, nessa, meu pai veio mostrando pra mim. Porém, não tenho ninguém na família, né? Ele só tinha um sonho também. Só que eu realizei.
3: Mas tenho certeza que teve muita gente que acabou torcendo contra e não acreditando em você. Teve ou não teve, Kátia?
4: Teve muita. Muita gente que pergunta por que você vai dirigir isso, né? Por que tal, mas assim, tem como não amar um grandão desse?
3: Não dá.
4: Não tem, é paixão, paixão pelo caminhão, paixão pela profissão, né? Nós hoje temos muitas mulheres aí na pista, né, fazendo o melhor que pode.
3: Claro.
4: E eu represento com maior amor quem trabalha aqui com esses grandão.
3: Para quem é mãe, é mais complicado ainda?
4: Ah, um pouco. É um pouco porque, assim, a gente passa um pouquinho de tempo a mais fora de casa, né? Ainda mais quem tem filho pequeno, que é na parte de escola, esse negócio de deixar com alguém, né? Eu, no meu caso, os meus ficam com a minha mãe.
3: Sim.
4: Né? Então, já é uma grande ajuda. Porém, assim, tempo de escola, esses negócios, dói um pouquinho no coração da mãe, mas a gente tem que deixar.
1: A Kátia faz o circuito urbano e todo final de dia tá em casa. E os filhos já reconhecem o ronco do motor quando ela tá chegando e vão aguardar a mamãe, ó, na porta de casa.
3: Kátia, essa recepção calorosa, cheia de amor, de carinho, isso aí é todo dia?
4: Todo dia, eita, graças a Deus, quando eu chego e eles estão em casa, é assim, sempre vem abraçar, oi mãe, tudo, amo você, tô chegando, pergunta como foi o trabalho, quer saber como que foi o trabalho, pergunta como foi a escola, é assim, toda vez.
1: O filho Brian, de 8 anos, fala com orgulho da mãe.
5: Sempre que pode, né, com o dinheiro que ela tem, ela consegue sustentar a gente. Ela compra as coisas pra gente, dá o melhor e fica no sol o dia inteiro, que ela fala.
3: Não é fácil, né?
5: Não.
3: Não é fácil, é brincadeira.
1: E a filhinha dela, a Kayane, de 5 aninhos, também falou da mamãe estradeira.
3: E o que, que você faz pra matar a saudade da mãe?
6: Fica abraçando a foto dela quando eu tô com o celular da mamãe.
3: Aí você manda zap zap pra mãe? Oi mãe, tudo bem?
6: Sim.
3: É? E o que, que ela manda pra você? Ela manda figurinha, manda recado de áudio, o que, que ela faz?
6: Ela fica assim, ó. Oi, filha, tudo bem? Eu te amo.
1: Ah. A mãe da Kátia, a dona Eliette, é quem fica com a criançada enquanto a Kátia tá na lida. Dona Eliette, e essa criançada aí, ó, dá muito trabalho?
7: Olha, dá um pouco de trabalho, os 3, assim, mas a gente vai levando. E é um orgulho ter eles assim do lado, né? A filhona também aí no dia a dia, na batalha.
3: Mas como é que fica esse coraçãozão da mãe, né? Apesar dela fazer um circuito urbano, acho que o coração fica na mão, não fica não, Eliette?
7: Não, é tenso porque a gente vê o dia a dia, né? Tudo que acontece aí. Mas é pedindo a Deus sempre e Deus cuidando dela na estrada e vamos seguindo.
1: Esse foi o nosso bate-papo estradeiro muito bacana com a família da Kátia Beltrão. Kátia, beijo grande pra você e muito sucesso na profissão.
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1: E agora tem música, Gustavo Lima.
0: Alô.

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2: 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A vida na estrada.
3: Às vezes a gente fica uma semana e pouco longe de casa, mas a gente tenta voltar para casa o mais seguido que puder, né? A vida de caminhoneiro é meio difícil isso aí, a gente sabe, né, que é corrido, a gente tem que entrar em fila para descarregar e tudo, mas a gente, quando está em casa, tenta se cuidar, tenta tratar a saúde, poder ir num médico de vez em quando para ver como é que está a pressão, ver sangue, exame de sangue, a glicose, né, que é bem importante, né? E é o jeito que a gente tem para fazer, é isso aí, lá de vez em quando dar uma cuidadinha na saúde, né? Beber água, eu tenho costume de beber direto, porque faz bem, né? E protetor solar é meio raro pro homem, né? O homem não, às vezes não leva muito isso, a delicadeza, muito a sério, né? O protetor solar é muito interessante na nossa região aqui por causa do câncer de pele, né? Mas a gente tenta fazer o que dá, né? Alimentação, sim, alimentação rigorosa. Eu gosto muito de salada verde, então aproveito muito quando tem comida verde, assim, tudo que seja natural é melhor, né, do que a fritura. Então aproveito bastante verde.
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1: Que pena que acabou. Fim de papo por hoje. 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E amanhã eu tô de volta, não perca. Tchau, turma, até amanhã.

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0: Oi, bom dia, com alegria para você que tá ligado com a gente aqui na Programação Espacial FM. E tá começando a partir de agora o nosso encontro, tá começando o Viola Brasil. Hoje é quinta-feira, 4 de junho de 2026. Estamos prontos e preparados para mais um dia de muita alegria, para mais um dia abençoado, né? Hoje é feriadão, hoje é feriado, Ben. Então hoje, será que alguém vai trabalhar hoje? Será que alguém vai acordar cedo para poder acompanhar a nossa programação? É o seguinte aqui, ó. Eu já vou avisando, hein? Ontem eu cheguei perto da direção do Ricardo Alexandre e falei, Ricardo, eu posso vir amanhã, 5 horas da manhã? Porque na verdade o pessoal fica me cobrando, me enchendo o saco, falando que eu tô chegando atrasado no feriado, que eu dormi mais tarde. Eu não quero saber disso, não. Eu fui curto e grosso. Agora eu quero ver se vai ter audiência nesse trem aqui. Será que vai ter audiência? Sei não, hein? Se não tiver audiência, o próximo feriado agora é só Amado Batista, viu? É a manhã inteira. É, beleza. Oi, gente, é brincadeira. Um abraço pra vocês e muito obrigado pela companhia. Pra você que acompanha a nossa programação, pra você que acorda cedo, um abraço aí. Pra você que não tem feriado, tá agarrado. Pra você que tá com feriado, mas já acordou cedinho também. Muito obrigado pela audiência. Obrigado pela audiência, pela sua companhia sempre, tá? Uma alegria muito grande pra você que acompanha nosso programa aí, nosso encontro, né? Pelo radinho convencional, pelo Alexa, pelo aplicativo. Sejam todos muito bem-vindos aqui na programação espacial. Coisa boa demais, viu? Hoje é dia de Corpus Christi, né? A expressão em latim que significa Corpo de Cristo, uma festa religiosa da Igreja Católica celebrada aí todo ano, né? Na quinta-feira seguinte ao Domingo da Santíssima Trindade. E a data ocorre exatamente sempre a 60 dias após o Domingo de Páscoa e celebra o sacramento da Eucaristia. 5 horas e 9 minutos, então é feriadão, muita gente, claro, trabalhando, muita gente também, de boa, e é um prazer muito grande eu poder estar com você aqui. Na verdade, como é de praxe, você já sabe, né, todo feriado, né, nós chegamos aqui um pouquinho mais tarde, às 6, né, só que aí realmente eu tive uma conversa ontem com a direção e pedi para que nós pudéssemos começar nosso programa às 5, normalmente, né, porque eu sei que muita gente acorda cedo, muita gente não tem a folga, muita gente vai trabalhar, muita gente também que simplesmente está em casa, mas acorda cedo e acompanha a nossa programação. Então eu fico muito feliz, tá bom? Esse esforço todo não é nenhum sacrifício, viu? É um prazer, é uma alegria poder estar com você, seja lá qual dia que for, tá certo? 5 horas e 10 minutos, 5 e 10 agora, olha a hora, Carmelita. 5 horas e 10 minutos, então vamos mandar abraço, né? De praxe pra galerinha. Será que tem gente ligada com a gente? A turminha do volante, volantinho, volantão. Bom dia. A turminha que não para nunca, a turminha do trecho. Indo, vindo, levando e buscando. Muito obrigado pela sintonia. Galerinha do aplicativo também nas ruas da cidade. Mototaxista, taxistas, motoristas de vans, com certeza tá de boa, né? Agora só na segunda. Nossa, que mamata, gente. Que mamata. Não tá fichando aí, não? Ah, e aos amigos nas comunidades rurais, sítios, chácaras, fazendas, bom dia. Aos amigos retireiros, minha amiga dona de casa, garrada, bom dia. Pra você que tá ligado com a gente aqui no nosso encontro, né? Eu te contar uma coisa, pra você que tá aí, ó, nas padarias, cadê os padeiros? Cadê a padeirada, Ben? Essa padeirada hoje, sei não, tem pão não, hein? Tem pão velho aí? Só pão velho, né? Os biscoiteiros e biscoiteiras, cadê a turminha da biscoiteria, Ben? Aos amigos açougueiros também, hoje, geralmente o pessoal hoje dos açougues vai trabalhar até meio-dia, de 7 meio-dia, né? Então a turminha tá agarrada, porque a galerinha tá lá com nós, né? Um abraço pra vocês também, muito obrigado. Manda pra cá sua mensagem, 99740105, ceramista, tem ceramista ligado com a gente? Eu acho que não, hein? Acho que a galerinha tá tudo, né, na moita hoje. A Kisa pingou aqui, ó, mas acho que ela tá de boa com o mozão dela. Eu já tô sabendo aqui, ó, tô de boa com o mozão. Bom dia. Manda um bom dia pro mozão Buiú. Um abraço pra você, Kisa e Buiú. Muito obrigado pela companhia e obrigado pela audiência. A Kátia Rocha, tá ligadinha com a gente? E aí, Kátia Rocha? Ontem eu fui comentar de você, esqueci seu nome, você acredita? Pois é, eu já tive com o Cleiton Rocha, né? E aí ele comentou comigo, né? Que a mocinha quebrou o braço e tal, né? Foi um acidente. E eu falei, nossa, eu tive com a... Nossa, como é que chama, gente? Aí, a Kátia. Você acredita? Fugiu, escapuliu o seu nome, menina. Um abraço pra você, muito obrigado pela companhia. Eu até me dei uma carona até lá em casa, bom demais. Tava minha perna doendo, senhor? Nossa senhora. Tá vindo da academia. Aí me deu carona. Bom demais. Ô, Cátia, aí, bom dia, menino. Tá acordada já,
1: fala
0: beleza?
1: Fala comigo, peleja. Bom dia, bora que bora.
0: Bora.
1: É, peleja. O dia que eu acordo muito cedo, você pode saber que vai acontecer alguma coisa.
0: O que que tá pegando aí?
1: Ô, bora.
0: É. Bora.
1: Quintou, hein?
0: Quintou.
1: Tô com quase essa sexta-feira.
0: É.
1: E aqui, fica ligada, hein? Porque você sabe, tem dia que eu te encontro na esquina.
0: Rapaz.
1: Doido, não sei.
0: Você tá doido, deu um susto, menino. Nossa senhora. Mas eu acho que quem assustou mais foi os meninos, né? Quem assustou mais foi os meninos. Ei, te contar uma coisa. Ah, é, esquecer de mim é demais. Não, cara, esqueci de você não. Esqueci foi do seu nome, só isso. Né? Esqueci de você não, Pereja. Um abraço pra você, pro Marcelão. Muito obrigado pela companhia. Quem chegou por aqui também, olha só, o Lourival. O Lourival, gente boa, gente. É, agora vou falar uma coisa com vocês, viu? O Andrezão da padaria, fico brincando aqui que o Oswaldinho do Pastel tem um BID. Não sei o que que tem, sei o que que tem. Esse Lourival mandou pra mim um vídeo ontem de um BID, gente. Ele falou assim: ô, rei, tô querendo trocar meu carro, o que que você acha? Eu falei assim: é, sei não, viu? O papo já tá diferenciado. Esse papo já tá diferente. Sei não, viu? Sei não, hein? Eu falei que o Lourival pode trocar o carro. Só que aí vai ser meio difícil andar com você, hein? Vai ser meio ruim, hein? Não vai dar certo não, beleza. É, motor de BID. Ah, gente, olha só. É, tô sabendo, beleza. Bom dia, Rodrigo Reis. Eu tô te ouvindo, tá? Vou garrar de novo, graças a Deus. É a Maria Aparecida no Recanto da Lagoa. Bom dia, bom dia. Muito obrigado pela companhia, obrigado pela audiência. Ô, Tuquinha, tá ligado com nós também? Ó.
2: Manda um abraço pra Dani, um abraço pro Bernardo, pro Paulo. Para a família do Délio Alto, para a Penha, para a Rosanete.
0: Vamos, Toquinha, vamos, Toquinha.
2: Para todo mundo do hospital.
0: Um abraço para vocês aí, muito obrigado pela companhia, obrigado pela audiência, seu Peleja. É um prazer muito grande ter você com a gente aqui, Reginaldo. É, depois das férias, né? Agora lá no feriado também, né? É assim que funciona, Peleja. Tá pensando o quê, Toquinha? É, tá pensando que a vida é um morango, né, ô senhor Lourival do BID? Vai trocar o carro, vai?
3: Oi, você é um vagabundo mesmo, eu sabia que você ia zoar com isso.
0: Lógico.
3: Sabia, você aproveitou a oportunidade.
0: É claro, né? Com certeza.
3: Você é foda.
0: É, né, e olha que amanhã eu vou falar de novo, muita gente não vai ouvir hoje, eu vou deixar pra falar amanhã também, viu? É, pode preparar, viu? Mas aqui, você apela com brincadeira, não, né? O Geraldo Gomes tá ligadinho com a gente. Alô, Geraldão, um abraço pra você, companheiro. E aí, Geraldão, você acordou cedo hoje, meu filho? O que que foi? Quem acordou cedão também foi o Jorge Hilton Alves de Araújo, o brother do Igor Araújo. Esse camarada é federale. Bom dia, Jorjão, um abraço pra você. O Reinaldo também tá ligadinho, o grangeiro. Fala aí, Reinaldão. E aí?
4: É, Rodrigo, pegou todo mundo no pulo, hein?
0: É, pelo
4: tá vendo? Merda,
0: hein? É, tô te falando.
4: O programa em 6 horas.
0: Tá vendo?
4: Desde 5 horas, né? Só na hora que chegou adiantado, né?
0: Agora que eu quero ver se tem audiência, se tem que feriado.
4: Tá pronto, hein?
0: Ah, tá pronto?
4: Só vem tomar café. Vamos acordar esse povo então aí, ó. Tem um pouco pra trabalhar.
0: Será que vai ter audiência esse programa hoje, gente? Tem não, hein? Sei não, hein? Essa turminha preguiçosa. Ó, o Filipão tá aqui, ó lá.
5: Bom dia, beleza.
0: Fala aí, Adão, beleza.
5: Da União, beleza?
0: Beleza.
5: Oi, deixa eu falar. Manda um bom dia lá pro André lá na padaria lá. Entendeu? Deu tá agarrado lá agora.
0: Muito bem.
5: E põe a serinha pro Edirei Brasil.
0: É, seria.
5: E manda um abraço pra turma aqui da Padaria União, beleza?
0: Beleza, beleza, beleza, meu camarada. Aqui. Vamos que vamos,
5: bom dia, beleza.
0: Bom dia.
5: Tá agarrado, hein? Para não.
0: Vamos, Filipão. É, na hora que solta a siriema e ela vê a cara do Diné, sai correndo pro outro lado. Você tá doido. É, Peleja. Ali assusta a siriema, Peleja. Você tá doido. É,
6: bom dia, meu amigo Rodrigo Reis.
0: E aí, Peleja?
6: Tava aqui esperando Amado Batista até 6 horas.
0: Ué, você quer Amado Batista?
6: Aí tô escutando Param,
0: uai.
6: Uai. É feriado,
0: hein? É, né?
6: Tem que chegar às 6 horas.
0: É, pois é, tá. Mas vendo, meu professor? Você
6: esqueceu que é feriado, chegou às 5.
0: É, viu? Beleza.
6: Aguentar Mato Batista, não tem jeito não, meu.
0: Né?
6: Tô aqui trabalhando feriado e ainda aguentar Mato Batista, não vai não.
0: Uai, beleza. Uai, beleza.
6: Bom dia, bom dia.
0: É, beleza, tá vendo? Tá vendo?
6: Meus 109 quilos de ponte que já sabe aqui.
0: Vai, credo aí. Você tá
6: vamos
0: doido?
6: Que vamos, meu amigo. Manda um alô pra nós aqui. Um abraço.
0: Fernandão, e aí hoje vai ter meio-dia também, Pereja? Hoje vai ter meio-dia aí também, por aí? Agora 5 horas e 17 minutos. 5 e 17.

0: Eita, perigo. Quero pedir a música pra dona Fazenda Olaria, pra dona da rádio também, Aparecida, Manoel, Jussara, Reinaldo, o Zé do Bar e Família Onça, Penha, Antônio de Aguara, Dejanira, e também o Délio Alves, aqui em Parada de Minas e Família, a Expedita Mariano, com um cafezinho doce, doce, doce, feito mel, e um prato de coxinha. Eita, coisa boa. Coxinha, bom de uma hora dessa, hein? Nossa Senhora, como as 12. É, Peleja, o cara de Baiacu também chegou por aqui, ó. Fala, o Bigode Surubim. Ô, Peleja. Fala aí,
1: Bom dia, Rodrigo Reis, Rodrigo Reis, o Careca Azul, né, espacial.
0: Fala aí.
1: Quinta-feira abençoada pra nós todos, né, Careca Azul?
0: Desembola.
1: Bora lá mexer o doce até lá pras 10 horas, né? Hã? Hoje até 10 horas, de lembrar.
0: Nossa, tá muito folgado isso.
1: Um abraço nossa amiga Jussara, Aparecida, Dejanira. Ouvindo esse espacial. Essa padeirada já acordaram aí, Caracazu? Caracazu?
0: Tem uns dois pingados aqui.
1: Padeirada não quer nada com a dureza. Jorjão, acordar o Guilherme aí, todo mundo aí,
0: é
1: viu, Caracazu?
0: É boneca começada.
1: Bigode Surubim não, viu? Espacial FM, um sucesso aqui com o Ednei, lindão, bonitão, gostosão do Brasil, zil, na espacial.
0: Uma beleza.
1: Bom dia, Rodrigo Reis. Rodrigo Reis, o Careca Azul na espacial.
0: É, Pialias, hein, senhor? Você é bom mesmo, hein, senhor?
2: Reinaldão já acordou, Careca Azul?
0: Será?
2: Já, ué. Reinaldão não quer nada com a dureza. Ele só sabe me chamar de Bigode Surubim.
0: É, e a minha mãe?
2: É, Reinaldão dos Santos, né?
0: É, de boa.
2: É, Careca Azul, ouvindo espacial.
0: Muito
2: bora,
0: bem, Pialias.
2: Rumo ao trabalho.
0: Você é o cara.
2: Rodrigo,
0: um abraço pra você,
2: Reis,
0: viu?
2: Rodrigo Reis, o Careca Azul no espacial.
0: É, isso aí assusta a assombração. Cê tá doido? Vamos que vamos, Pereira. Aí não, sacanagem. Ô, Benê, você arrancou essa, meu filho? Mas pegou pesado com o cara, aí não. Aí não preciso falar assim não, né? Ai, ai. Vamos que vamos, beleza. Um abraço pra vocês aí ligado com a gente, 5 horas e 20 minutos. A sua assombração não, beleza. Aí agora pegou pesado, agora tô coitado. Eu te contar um trem, só. Ô, louco. Fala aí, Reinaldão.
2: Beleza, só um passarinho aí pra Expedito, pra quem? O cara de Baiacu aí, ó. Que gosta de Surubi.
0: Vamos que vamos.
2: Aí vocês acordam cedo hoje.
0: Será?
2: Deixa eu levantar aí.
0: Na verdade, hoje é um teste, viu? Se tiver audiência aqui de manhã, de madrugada, que agora, feriado não vem será mais nunca, viu? Só pra. Vou deixar bem claro, né? Vou deixar bem claro. Aqui não é casa da mãe Joana, não, beleza? É, se não tiver audiência aqui, participação às 5 da manhã no feriado, não vem mais, não, hein? Só vem às 6 e olha lá. Vem fazer graça aqui, né, Peleja? 5 horas e 21 minutos, vamos acordar, minha gente. Olha a hora. Ô, Cátia Alves, por que você acordou você de jeito, hein? O que tá acontecendo aí? Você não acorda, você não é disso. O que tá acontecendo com você? Cadê o Cleiton Rocha? Ele falou que não, porque eu vou participar. Eu falei que eu vou pegar às 5 da manhã, hein? Aí você dá um jeito de mandar mensagem. Não, você pode deixar que eu vou estar lá. Cadê? É um miserável. 5 horas e 21 minutos, 5h21. Ah, gente, outra coisa, deixa eu agradecer aqui. Inclusive, eu até postei nas redes sociais lá. Eu postei lá no Instagram. Postei agora há pouco, né? Aparecida e Manuzinho teve aqui ontem. Não, só que, na verdade, eu tive que ir embora mais cedo ontem, né? Por causa do horário. E elas estiveram aqui na rádio e realmente trouxe uma lembrancinha pra mim. Você acredita, Benny? De verdade. Trouxeram a lembrancinha pra mim. Já até postei lá no Instagram. Fiquei muito feliz. Nossa, fiquei feliz demais da conta. Você tá doido? Agradecendo, claro, a Aparecida, né? A Manuzinha, a Jussara. Fiquei muito feliz com a lembrancinha que vocês me deram, viu? Vieram aqui na arte, só que infelizmente eu já tinha ido embora, né? Vieram mais da tardezinha. Então não deu pra poder esperar. Mas um abraço, viu? Muito obrigado, viu, Aparecida? Viu, Manuzinha? Ô, Jussara, obrigado. Fiquei muito feliz com a lembrancinha aqui, viu? Vou guardar com muito carinho. Muito obrigado. E também, aproveitando que o ensejo, né? Eu quero agradecer a dona Penha, que também passou aqui na rádio ontem. Cátia Rocha, a Penha passou aqui ontem na rádio também, você acredita? E trouxe pra nós uma tigelada de arroz doce. Coisa boa. Beleza. Tá sabendo que eu vou vender as vazias, tudo tá aqui, né? Tem um monte de vazia aqui, ó. O pessoal traz os comes aqui pra nós, as quitandas, né? Eu vou vender tudo, hein? E tem umas boas ali, só. Tem umas grandes ali.

0: É, 1,99 cada. Você tá doido? Vai dar um monte. É, tá pensando o quê, Jorjão? Aqui é nós que é nós.
1: É, esse Bob Esponja, esse vagabundo aí, tá usando é áudio gravado mesmo.
0: É, não é?
1: Ontem a primeira pessoa que mandou foi pra Dona Maria lá de Sete Lagoas.
0: Foi mesmo.
1: Hoje nada.
0: Neca da Catibiriba.
1: Ô camaradinha preguiçosa. Vagabundo. Escrever, tá com preguiça agora.
0: É um vagabundo.
1: Tá pra gravar áudio, tá com preguiça.
0: É verdade.
1: Deus me livre, me sim.
0: Nunca vi.
1: Igual esse não quer que trabalhe junto comigo, nem aqui, nem nunca.
0: É. Ô, que isso, ô, você tá molando faca aí, beleza? Você tá doido, beleza? O Dinei Brasil dá nó em goteira e esconde as pontas, meu filho. Tá pensando o quê? É, falei, menina.
2: E aqui hoje eu não trouxe o Cleito Rocha comigo, não, porque, nossa senhora, ele dá trabalho demais. Deixei ele hoje trabalhar lá na plena.
0: Ah, é?
2: O Peleja e a Cláudia Rocha tá aí comigo, sabe? É companheira. Mas é, tá até tentando te mandar uma mensagem aqui, mas falhou. O iPhone dela estragou, não tá funcionando, não.
0: iPhone, gente. Olha só, hein? O iPhone deu ruim, é, Cláudia Rocha? Ô, Cláudia Rocha, vou mexer o doce, menina. Um abraço pra você, muito obrigado pela companhia, obrigado pela audiência. Mas você tá acordando muito cedo, você não acha, não? Né? Tá quando cedo demais, velho. O que que foi? 5 horas e 24 minutos. Olha a hora, peleja. 5h24. Até as 9, hein? Hoje eu vou com você até as 9. É, assim que terminar o nosso programa aqui, já vai começar o Super Sucesso com o Titon. Vamos engrenar aí esse feriadão, né? Hoje não tem o Jornal da Cidade. Vamos diretar o Jornal da Cidade amanhã, né? Amanhã tem Jornal da Cidade para você. Normalmente, né? Sábado também. Mas hoje faço companhia até as 9 aqui, tá bom? Muita moda boa, muita prosa e você interagindo com a gente, né, Pereira?
2: Ô, nós vamos fazer aquele negócio de novo, mas não conta não, porque não pode falar ao vivo aí não.
0: Então manda um recado antes, que não vai, filha. Vai tudo pro ar aqui, né? Você grita, já era. 5 horas e 25 minutos. Vamos, Cláudia Rocha. Vamos, Cátia Rocha. Meninas, muito obrigado pela companhia. Obrigado pelo. Vamos movimentar. Eu quero saber do Cleiton Rocha, aquele vagabundo. Inclusive, eu até falei com ele. Eu falei com ele ontem, né? Que quando ele trouxer, né? O pai dele, o Sr. Oswaldo, o Oswaldinho, o pai dele em casa tomar um café, né? Tomar um café lá em casa, lá, ué. Você já sabe o caminho, né, Peleja? Faz questão, né? 5 horas e 26 minutos agora, Pereja. Muita moda boa pra você. Ô, Lorival, cadê você? Já comprou o BID já? Inclusive, cadê o Andrezinho, hein? Andrezinho, boneco cobiçado. Essa galerinha hoje não quer nada com a dureza, não? Nada? É, Pereja. É, Jorge, eu tô achando que o padeiro quer parar de mim. Só ser. Só ser o Filipão, viu? É. Chegou a mensagem aqui do Márcio Elias. Só que essa mensagem aqui, deixa eu ver. Essa mensagem aqui, eu acho que foi... O cara mandou uma selfie aqui, isso aqui foi 23 horas ontem, então não é pra mim não, se foi pro Carlos Leite. Ô, Carlos Leite! Mas eles mandaram uma selfie pra você aqui, ó. Mandou uma selfie, Peleja. Cadê o Adão em Fortuna de Minas? Ô, Adão! Cadê o Roxinó da Madrugada? Cadê o nosso... Como é que é Sabiá? Como é que chama aqui Sabiá lá, ô, Peleja? É Sabiá o quê, ô, Manny? Ô, Ronaldo, como é que chama aqui Sabiá lá, o Sabiá conhecido lá, como é que chama? Como é que é? Da Laranja, como é que é? Esqueci o nome.
3: É o Ronaldo que tá falando.
0: Aê, Ronaldão, como é que chama o Sabiá lá, senhor? Laranjeira? É Laranjeira que fala? É, sei lá. É o...
3: Bom dia, bom dia. Nosso negócio de Ney aí, Ney tá chamando a Divana pra ir pra casa dela, pra casa dela comer peixe. Ou com a mulherzinha que tá brava com ele. Chamou ela pra comer peixe lá.
0: É.
3: E chamou ela pra casa dela, que ela não paga nem, ele não paga nem água nem luz lá, não.
0: Ah, meu Deus.
3: O moezinha que tava com o Dinei.
0: É, Pereja.
3: Falou, põe uma oração pra nós aí.
0: Alô, tá vendo? Ô, Pereja. Ô, Ronaldão. Ô, Ronaldo. Tá... Ah, tá. O Jorjão, tá vendo, rapaz? Tá vendo, Jorjão? O cara é danadinho mesmo. É, Peleja. Ele é danadinho mesmo. Não paga nem água nem luz. É, Ronaldão. Vai entregando mais aí, viu? Vai entregando mais podre aí. Falando, não quer saber. Não quer saber é dos podres.
1: Ô, beleza.
0: Oi.
1: Espadeirada aí, que é nada com a dureza.
0: Só quer moleza.
1: Só moleza.
0: Só moleza.
1: Cadê o André? Sumiu,
0: ué? Ah, nada.
1: Fala hoje?
0: Aqui. Você tá achando que André vai aparecer aqui hoje, fi? Você tá doido? Eu duvido que o André vai aparecer aqui. O André, a boneca cobiçada também, o Guilherme. Eu duvido que essa galera vai aparecer aqui hoje, rapaz. E depois fica tirando onda aqui comigo, né? Tirando, esse aqui que tem, esse aqui que tem. Tudo vagabundo. Ai, ai, vocês não é fácil não, beleza. O Rocker chegou por aqui também. Oh, olha só, hein? O Rodrigo, bom dia. Tô aqui garrado, hein? Quase não deu tempo de dar um bom dia. Bora mexer o doce, não dá um caroço. Ô, Carlos, um abraço pra você, minha querida. Muito obrigado pelo companheiro. Vai funcionar hoje até que horas, hein? Até meio-dia? Conta pra mim. Até meio-dia, até uma hora. Um abraço pra você, viu? Muito obrigado pela companhia. Bom dia, Peleja. Olha só quem chegou por aqui. O Pedrão Henrique. O homem que programa o cafezinho de madrugada. É, a cafeteira faz tudo sozinho, hein? É, Peleja. Bom dia. Bora ali terminar mais uma semana. Coloco meu nome da minha família na oração. Já tomei o café com pão. Ele falou que iPhone. É, a Cláudia tava presa com o iPhone dela. Hoje aqui o tempo tá fresco, hein? Tá uma frescura danada. É, Andrezinho do BID não apareceu ainda por quê? Não programaram o despertador pra acordar? Não, Pedrão. Agora quem tá de BID também sabe quem que é, né? É o motorista de aplicativo aqui, o Lourival. É, o Lourival hoje tá de, né? Ele vai trocar o carro dele, né? Ele tem um... Acho que qual é o carro dele mesmo, o Pereja? É um carro grande, bonito, né? Ele falou assim que quer um, agora quer um BID também. Ele mandou pra mim ontem. Mandou a cor, falou assim, o que, que você acha, Pelei, essa cor? Ih, sai pra lá, só.
1: Dá tiro pra todo lado, mas não tá acertando ninguém, coitado.
0: Ninguém.
1: Pelo amor de Deus, eu fiquei sabendo também aí que ele tá devendo pelo menos umas 10 mens... Ele tá devendo pelo menos umas 10 menções na praça aqui.
0: Ah, meu Deus do céu.
1: Ó, que eu falo no castelo do Grayson lá em cima, lá ele vai ver que é bom pra todos.
0: Ai, ai, ai, ai, ai, Cruz Credo, ali é brabo, hein?
1: E manda aí o alô pro você falou do aplicativo, meu amigo corno, chifrudo, pretinho.
0: Ô, não fala assim, rapaz, você vai dar problema pra nós. Deixa eu mandar um abraço pra Silvia, tá ligadinha com a gente. Ó, oh, aí sim, hein? Aí sim, ô Silvia, que isso, menina? Bom dia, Rodrigo, que é a Silvia de Torneiros. Manda abraço aqui em Torneiros pra nós, hein? Estamos garrados aqui, eu e o marido Sidney. Um abraço aí, gente. Um abraço pra vocês também. Muito obrigado pela companhia. Obrigado pela audiência. Ô Silvia, e Sidney, aí também é padaria, beleza? Conta pra mim. É padaria ou biscoiteria? Conta pra mim aqui. Um abraço pra vocês em Torneiros, viu? Muito obrigado pela companhia. Depois você me conta aqui. Tá certo? Ó, o Pelezinho. Ih, chegou o Pelezinho. Aqui. O menos provável chegou, esse vagabundo. O que você tá fazendo aqui?
4: Bom dia, Peleja.
0: O que você tá fazendo aqui, Peleja? Sai pra lá, senhor.
4: Deus abençoe nosso dia. Bora?
0: Bora aí.
4: Cadê a dona Expedida, dona Penha?
0: Dona Penha apareceu,
4: Magrelo.
0: Não.
4: Chama.
0: Chama na bota,
4: chama. Peleja. É feriado, Corpus Christi, Peleja. Ó, galera, azul. De que vagabundo. Que balisquice. Bora que bora, Peleja.
0: Vamos, Peleja. Vamos, Pelezinho.
4: Ô, Peleja, vagabundo.
0: Ô, Pelezinho, o que você tá fazendo aqui uma hora dessa? Não é disso? Trabalho feriado, o que você tá fazendo aqui? O que você tá cheirando aqui? Sai pra lá, senhor. É, seu Otávio. Oi, o seu Otávio deve estar ouvindo o programa e falar assim, nossa, mas que bagunça que esse Rodrigo faz de madrugada, gente. Ele tava assim, nossa, tô com vergonha do Rodrigo, Peleja. Ei, seu Otávio.
5: Bom dia.
0: Ei, seu Otávio.
5: O meu nome aí, Otávio, e a Conceição.
0: Ei, dona Conceição.
5: Tá lá no CTI.
0: Tadinha.
5: Tá no CTI lá desde ontem, lá. A gente vai nós em orações.
0: Um abraço, Otávio. Muito bem. Melhor pra dona Conceição. Deus abençoa, viu? Deus dá melhora pra ela lá. Viu, seu Otávio? Muito obrigado pelo companheiro. Vamos sim, daqui a pouquinho, oração da manhã e oração do poder aqui na programação, viu? Ai, ai. Vamos, Gui. Ó, restaurante. Ah, restaurante, Peleja. Uai, o Sidney já tá com a bacia de biscoito frito aí, Peleja? Que é isso, hein, Silvio? Um abraço aí pra vocês. Muito obrigado. Mas, menina, vamos tomar um café agora, você acredita? Esse biscoito aí com um cafezinho doce, feito melhor que tá tendo aí. Aí essa bacia aí é, né? Isso é uma rodada só, aí você tá doido. Um abraço, Sidney, a turma de torneios, ligadinho com a gente lá na lanchonete. Um abraço para vocês e muito obrigado pela companhia, obrigado pela audiência, restaurante e lanchonete lá em Torneiros. Muito obrigado. A família Almeida. Eita peleja. Vamos que vamos, Sid. Um abraço. Que prazer ter vocês com a gente aqui, viu? Satisfação. Qualquer dia desse, quando for para casa da minha mãe, vou passar pela aí, por Torneiros, viu? Aí eu vou parar por aí para experimentar o almoço de vocês. Viu? Muito obrigado pela companhia. Viu, Silvia?
4: Oh, beleza.
0: O que foi, seu
4: pai? Mas aqui não tem feriado, não, filho. Só o domingo.
0: Ah, você tem
4: só
0: o domingo.
4: Domingo, graças a Deus.
0: Você tem o domingo,
4: então. Os franguinhos não param de comer, peleixo.
0: É, né?
4: Esportiva.
0: Então você tem o domingo.
4: Você é um vagabundo, né? Eu não sei como é que você chegou aqui cedo. Eu já tô gramado, batido, foi você.
0: É nós que heróis. Aqui é nós que heróis, beleza. É nós que heróis. Vamos que vamos. Deixa eu mandar um abraço pra Aparecida que tá ligado. Ô, Aparecida, bom dia. Aparecido para Libério. Ei, Aparecida. Recebi aqui seu presentinho, viu? Aliás, até já agradeci. E já até postei lá no meu Instagram, no Rodrigo Reis 105. Né? Segue lá. Ô, Aparecida, obrigado. Viu? Fiquei muito feliz com a lembrancinha. Muito obrigado. Acertou em cheio, viu? Acertou em cheio. Já vou usar esse final de semana, Pereja. Já vou usar esse final de semana. É, Pereja, uma tulipinha, uma tulipa, né? Uma tulipa aqui do Cruzeiro, Pereja. Você tá doido? É, Pereja. Então é o seguinte aqui, ó. Vai lá, Aparecida. Segue nós lá, senhor. Segue nós lá no Instagram pra nós, né, compartilhar essa foto que eu postei lá. Rodrigo Reis 105. Vai lá, vai achar lá um cara lá completamente diferente do... né, do original, mas tá lá uma fotinha lá que eu coloquei lá. Você vai ver minha foto lá, né, Pereja? Ei, Aparecida, obrigado. Deus abençoe você, Manuzinha Jussara.
2: Recebeu a encomenda aí?
0: Muito obrigado, viu? Deixa eu mandar abraço aqui também. A Carla falou o seguinte aqui, ó. Hoje vamos até às 13 horas, se Deus quiser. Eita, cara, tô tentando tomar um cafezinho com vocês aí também, né? Eita, coisa boa. Vamos, Guimão. Uma pelezinha.
4: Aí, beleza. Um gol poder no caminhão, beleza.
0: Que isso, gente? Ah, não,
4: é. Aí, beleza.
0: Ah, meu Deus do céu. Rodrigo Reis, 105. Ô, pelezinho, que é isso aí, Pereja? Eu vou te contar uma coisa. Isso aqui eu vou ter que mandar pro Lorival. Ô, Lorival, isso aqui tá com cara de quê? Aqui. O cara tá fazendo... Ah, não, isso aqui... Ô. Oh. Ah, não, deixa eu mandar aqui. Ô, Lorival. O que o Pelezinho tem na cabine do caminhão dela, você vê? Luzes cor-de-rosas. Uai, o Pelezinho, luzes cor-de-rosas? E lilases? Que isso? Ah, meu Deus do céu, hein, senhor? Ah, não é possível, não acredito isso não. Pelezinho, você não, não acredito. Ah, não, isso aqui eu vou ter que guardar aqui. Eu já mandei pro Olival poder arquivar. Já mandei pro Olival poder arquivar. E tem luzes cor-de-rosas e lilás na cabine, gente. Nossa senhora, pra que você vai mandar isso pra mim, meu filho? Martinha, tá ligadinho nas seringueiras. Você tá sumida, hein, menina? Um abraço pra você, bom dia. Cheguei chegando, um abençoado dia pra nós. Amém, Martinha. Muito obrigado pela companhia. Obrigado pela audiência. Vou mexer o doce.
2: Rodrigo, a Manu tava doida pra te ver.
0: Pois é.
2: Aqui, manda música pra Bem, pra Expedita, pra Dejanira.
0: Aham.
2: Viu? Pra galera toda, pra Ângela. A Carla vai dar um abração pra ela.
0: Muito bem, Pereja.
2: E pra sua mãe, viu? Um abração pra você, Rodrigo. Muito obrigado. Deus te abençoe, que te ilumine sempre, viu?
0: Amém.

0: do Pelezinho. Achei que o camarada era rústico, né? Era bruto, sistemático. Ai, meu Deus do céu. Ah, ela tá mandando um bom dia pro Benny. Bom dia, Benny. É, depois na dessa aí tem jeito não, viu? Depois na dessa aqui nem jeito não, viu? É, não adianta, Pereja. Nem vem que não tem. Nem vem fazer graça, Pereja. Ai, 5 horas e 37 minutos. 5h38, o reloginho pulou. Olha a hora, Carmelita. Cadê a Carmelita, hein? Minha mãe sumiu também. É, Peleja. O que foi, Pelezinho?
1: Ah, Pelei, pai, começa a fiar, Peleja. Apelei!
0: Depois você fica aí, né? Não, agora. Oh, não! Não, nem vem! Nem vem! É, Pelezinho, agora você tá enrolado. Você tá enrolado. 5 horas e 38 minutos, Peleja. Depois da cabine cor-de-rosa. Ah, meu Deus do céu. Ai, ai, ai, ui, ui, belezinha.

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0: Viola Brasil.
1: Olha a hora, 10 para 6.
2: Abra a porta, Mariquinha.

0: Ah, Brasil!
1: Dia, compadre.
2: Dia.
1: Ê, compadre, mas hoje eu tirei um tempinho pra visitar o senhor, viu, senhor?
2: Mesmo.
1: A gente anda muito tarefado, né? Quase não dá tempo de visitar os compadres, mas hoje eu arrumei um tempo pra vir aqui.
2: Satisfação minha.
1: Como é que anda as coisas por aqui, compadre?
2: Tá bom, mais ou menos, mais ou menos.
1: Olha, lá pra mim não anda muito bom, não, compadre.
2: Tá, não.
1: Pois é, o trem pra lá anda meio feio.
2: Tá ruim.
1: É, o senhor sabe que... Eu sei lá, compadre, mas eu até vim aqui, acho meio sem jeito falar com o senhor, mas precisa vir.
2: E qual que é seu gaio?
1: É o seguinte, compadre, eu queria saber se o senhor pode emprestar 2.000 conto pra mim.
2: 2.000?
1: Sim.
2: 2.000?
1: Eu preciso de 2.000.
2: É, bom, acontece, compadre, que eu também tenho umas contas pra pagar, sabe?
1: É, compadre, mas dependendo da data que o senhor tem o vencimento, eu trago pro senhor de volta.
2: Daqui pra uns 30 dias eu vou precisar desse dinheiro.
1: Se o senhor me emprestar... Eu pago o senhor com 15.
2: Com 15?
1: 15 dias.
2: É. Então eu empresto.
1: Aí, compadre, se o senhor me quebrar, vou ficar devendo obrigação pro senhor.
2: Ô, mulher! Pega esses 2.000 que tá no fundo do baú. Traz aqui pro compadre pra desapertar ele.
1: Ei, compadre, só o senhor mesmo vai fazer uma coisa dessa pra mim, viu?
2: Mas olha aqui, eu espero no máximo 30. 30 dias.
1: Mas eu pago com 15, compadre.
2: Paga?
1: Olha, daqui a 15 dias eu tô aqui.
2: Tá.
1: Eu sabia que o senhor quebrar meu garfo, compadre. Obrigado. Daqui a 15 eu tô aqui de novo.

0: é que vai, compadre?
1: Eu vou indo mais ou menos.
0: É, eu também tô mais ou menos, porque os 2.000 contos que o senhor emprestou de mim lá em casa, tá fazendo farta.
1: Eu não tô entendendo o que o senhor tá falando, compadre.
0: É, quando a gente deve, a gente não entende com facilidade mesmo, né, compadre? Mas aquele 2.000 contos que o senhor me emprestou, eu falei que eu esperava 30 dias. O senhor falou, não, com 15 eu pago. Já tá com 40 e o senhor até agora não se explicou.
1: Aí eu vou dizer uma verdade pro senhor. De tanto que eu já emprestei pra tanta gente que eu tô devendo, que eu nem lembro mais desse negócio.
0: É, mas carece de lembrar, porque 2.000 contos são 2.000 contos, faz farta, né, compadre?
1: O senhor quer saber de uma coisa? O senhor tá falando é muita besteira na porta da minha casa.
0: Compadre, o senhor tá querendo que eu volte a pé pra Minas Gerais? Não dá.
1: Olha, compadre, se o senhor não for embora daqui, eu ainda vou te cortar de chicote.
0: Não. Violência, não. Não precisa cortar de chicote, não. Eu volto a pé, mas panhar não panho. E quer saber de uma coisa? Esses 2.000 cruzeiros ficam desmola.

0: Eita, moda boa demais da conta, sanfona e violão, Zé Fortuny Pitangueira aqui na nossa programação. Eita, deixa eu mandar um abraço pra gente ligado com a gente, Angela Maria, lá tá na Sete Lagoas. Angela, bom dia, viu? Muito obrigado pela companhia, obrigado pelo dia. Minha mãe, Dona Carmen, também está ligadinha com a gente ali em Cláudio, na cidade de Carinho. Bom dia, Deus te abençoe. Abençoe todos os ouvintes, abraço para as meninas, que mandam um alô para mim. E ouviu com a gente o João Bobo, Tião Carreiro e Pardinho, oferecendo para todos os ouvintes aqui na nossa programação. Pessoal, são 6 horas em ponto. 6 horas em ponto, momento de fé, de oração no seu rádio, aqui na Programação Espacial.
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2: Bom dia, queridos filhos e filhas, deste feriado de Corpus Christi, festa do Corpo de Deus. Hoje é feriado católico, nas igrejas, nas dioceses, as ruas se enfeitam para receber Jesus, presença real na Eucaristia. Então, mais do que nunca, rezemos. Se você quiser, acesse o site www.padrereginaldomanzotti.com.br e neste feriado, mande as suas intenções para Corpus Christi, Pai, Filho e Espírito Santo. Amém. Jesus amado, que tendo voltado para o Pai, quis sempre estar conosco. E nós cremos, Senhor, nesta manhã, que nossos olhos se abriram sob o Teu olhar vigilante. Nossos primeiros passos foram dados sob o Vosso olhar vigilante. Tudo o que fizermos hoje, Senhor, estará sobre o Vosso olhar vigilante. Cremos, Senhor, que estás no meio de nós. Cremos e professamos que nos acompanha a cada instante e em cada momento. Mas temos a certeza plena da Vossa presença real na Eucaristia. E é por isso, Senhor, que nesta manhã vos adoramos e proclamamos. Graças e louvores se deem a todo momento ao Santíssimo e Diviníssimo Sacramento. Jesus Eucarístico, nesta semana eucarística, venho colocar confiante no início desta manhã a minha prece, meu clamor, meu pedido. Aceita, Senhor, o que o meu coração eleva em oração. Jesus Eucarístico, que dissestes, o que peçais ao Pai em meu nome, Ele vos dará. É por isso, Senhor, que nesta semana eucarística, eu clamo, ó Santíssimo Sacramento, em vosso nome, me conceda esta graça. Jesus, eu clamo no início deste dia, coração eucarístico de Jesus, em vós confiamos. Libertador de nossos males, em vós confiamos. Remédio eterno, em vós confiamos. Socorro dos enfermos, em vós confiamos. Jesus Eucarístico, nunca seremos dignos daquilo que esperamos alcançar, mas pedimos incessantemente, atenda-nos na vossa misericórdia. Amém. Graças e louvores se deem a todo momento ao Santíssimo e Diviníssimo Sacramento. Um ótimo dia, sob o olhar vigilante de Jesus Eucarístico. Amém.
3: D Deus de toda força e poder, dá-me hoje a segurança do teu amor e a certeza de que estás comigo. Peço-te ajuda e proteção para o dia de hoje, porque eu preciso de tua assistência. Eu preciso de tua misericórdia. Tiras de mim o medo que me invade. Tiras de mim a dúvida que me perturba. Esclarece o meu espírito abatido com a luz que iluminou o caminho do teu divino Filho Jesus Cristo aqui na terra. Que eu possa hoje, Senhor, perceber toda a tua grandeza e a tua presença em mim. Sopras o teu espírito dentro de minha alma, para que eu sinta o meu interior fortalecido com a tua presença, minuto por minuto, hora por hora, dia por dia. Que eu sinta hoje a tua voz dentro de mim e ao meu redor. E em minhas decisões eu perceba qual é a tua vontade. Que eu sinta o teu maravilhoso poder através da força da oração. E com esse poder, a minha pessoa seja atingida pelo milagre que pode se realizar ao meu favor, suavizando os meus problemas, acalmando meu espírito e aumentando a minha fé. Não me abandone, Senhor. Fica comigo para que eu não me desespere e nunca te esqueças. Levante meu espírito quando encontrares abatido. Ajuda-me a seguir-te sem vacilar e sem olhar para trás. Entrego-te nesse dia toda a minha vida e a vida de toda a minha família. Livra-nos, Senhor. Livra-nos de todo o mal que possa estar nos infringindo. Ainda que seja por milagre, eu sei, Senhor. Eu sei que vais me atender porque me amas e me escutas amorosamente. Desde já, eu te agradeço, meu Deus, meu Pai. E embora eu esteja com minha alma inquieta, eu te suplico, dá-me poder de aceitar, acima de tudo, que se cumpra em mim a tua vontade e não a minha. Amém.
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1: 6:10.
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1: E de volta pra você até às 9. Eu tô por aqui.
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1: Contando sempre com você do outro lado, sempre interagindo, participando com a gente, mandando pra cá sua mensagem, 99740105. Então, ó, vem pra cá, vem participar com nós. Manda porque o seu salve, seu alô, seu abraço. Vamos nos aproximar cada vez mais. 6:11, o Reinaldão mandou um áudio aqui, ó. Fala aí, Peleja. Cadê o Peleja? Aqui, ó.
11: Lilás, cor de rosas.
1: Ah, mas o que é?
11: Luz lilás, cor de rosas.
1: De jeito, Peleja.
11: Esse pra mim é H2O, hein?
1: É H2O.
11: Vai ser vagabundo, Pelezinho. É vagabundo mesmo, hein?
1: É mesmo.
11: Essas cores na cabine.
1: Na cabine, você acredita?
11: H2O purinho.
1: É, Peleja, tô te falando. É, tá vendo, Pelezinho? Aí, olha, sou eu que acho não, tá vendo? Aí, ó.
12: Bora, mexeu doce, bora trabalhar, bora.
1: Vamos, Jussara.
12: 11 horas, tô em casa.
1: Vamos, Jussara,
12: Manda foto aí pra mim.
1: Vou mandar pra você, tá?
12: Você e aí o presentinho que eu te dei.
1: Eu vou mandar...
12: Não tem Instagram, não?
1: Eu vou mandar pra você a fotinha, menina. Pera aí. Deixa eu mandar um abraço aqui pra Ângela Maria, também tem ligadinho em Sete Lagoas. E o Lorival mandou aqui um áudio também aqui, ó. Fala aí, Peleja. Cadê o Lorival? Olha lá.
13: Ah. É, senhor, tá cheio de gracinha, né? Aproveitando, né? Seu vagabundo. E só que você me chamar pra buscar você pra te levar em algum lugar, sabe?
1: Ô, eu vou falar com você. Ô, rapaz. Olha. Deixa eu mandar um abraço pro Iris, tá ligadinho com a gente lá em Limas de Igaratinga também. Muito obrigado. Fala, Angela Maria.
14: Bom dia, com alegria. Ô, Rodrigo.
1: Oi.
14: Coloca a minha família, a sua família, a família de todos os ouvintes, a família de todos os locutores e de todos os padeiros e de todos os açougueiros e da minha amiga na oração e
1: Eita,
14: na oração
1: beleza.
14: Também.
1: Muito bem.
14: Ô, Rodrigo.
1: Oi. Oi.
14: Eu queria ouvir a Thaís e Alexandre, A Estrada do Amor.
1: A Estrada do Amor.
14: Todos os ouvintes que estão ouvindo o programa, viu? Ofereço a música para todos os locutores, para todos os ouvintes. Obrigado, Rodrigo. Foi muito prazer conversar com você, Rodrigo.
1: Valeu, Angela Maria. Valeu, Angela Maria. Mas já vai ter mais de um mês que tá pedindo essa moda aqui com o Atlético Alexandre, né, Angela Maria? A Estrada do Amor. Tem mais de um mês que tá pedindo essa moda aqui, Ben. Você coloca essa música pra ela aí, por favor? Senão, nossa senhora. Mais de um mês. Eu tô contando aqui. É, beleza. Opa, o Paraná chegou por aqui também, hein? Esse Paraná é federal, beleza. Acordou cedo, Paraná. O que foi?
7: Fala, Rodrigo Reis, bom dia.
1: Bom ou não?
7: Como é que tá as coisas, meu amigo? Bom, tudo bem?
1: Graças a Deus e
7: você. E essa barba sua aí? Rapaz, vai ajeitar ela ou não vai?
1: Tô precisando, viu?
7: Precisando de um talento, hein?
1: Tô precisando. Tá mesmo. Pô,
7: manda música pra mim aí. Tá mesmo. Ela é demais.
1: Opa.
7: Essa é a música preferida pra mim, pra minha esposa. Foi aniversário dela essa semana, viu?
1: Verdade.
7: Poder mandar os parabéns também.
1: Com certeza.
7: Grande abraço pra você. Bom feriado.
1: Valeu, beleza.
7: Pra todos os ouvintes da Espacial FM.
1: Vamos que vamos.
7: O sucesso é aqui. É o programa Viola Brasil. Grande abraço.
1: Esse é o Paraná, o Rei Barba. Um abraço pra você, muito obrigado pela companhia, beleza. É, eu vou ter que lá dar um talento na barba, me tá precisando, viu, Paraná? Tô precisando mesmo. Sabe, já vai fazer mais de um mês, hein? Mais de um mês, beleza. Tô precisando, vou dar uma rebaixada aí, beleza. Como é que é? Vai trabalhar hoje? Não, hoje não, né? Hoje é feriado. Amanhã é sexta? Amanhã vai estar mais apertado, né? Vamos ver. Não, vou te mandar mensagem. É melhor. É, rapaz, tô precisando mesmo, viu? De verdade, viu? Ou então a gente deixa pra semana que vem, né? Semana que vem também, dia do namorado, né? É, beleza. Dia 12, pá, né? Vai que nós, né? Arruma namorada, beleza. É. Então vamos que vamos. 6 horas e 15 minutos. A Cida Pires tá ligadinha com a gente. Olha só, gente. A Cida Pires mandou aqui. Ah, nessa aqui. Vou ter que mandar pra direção da rádio aí. Vou ter que postar essa foto aqui, Cida. Ei, Cida. Um abraço pra você, minha querida. Muito obrigado pela companhia. Obrigado pela... Passa em frente à rádio, viu? A banderola verde e amarela. No clima da Copa. Ei, Cida. Um abraço pra vocês. Pode ter certeza. O pessoal vai curtir demais. Vai postar, viu? Vai postar. Certeza disso. Viu? Vai marcar você lá, viu, Cida? É, Pia, deixa eu mandar aqui. Eu vou mandar pro grupo aqui dos locutores da direção aqui, ó. Cadê? Ô, gente, boa ideia, hein, Sô? Boa, que tal você passar aqui em frente à rádio, tirar uma selfie aqui igual a Cida fez? Né? Pra gente postar nas redes sociais. Passa em frente à rádio, tira uma selfie. Né, Peleja? É, beleza. Vamos que vamos. Um abraço pra você. Muito obrigado, Cida Pires. Você tá por lá de casa? Você tá aqui, beleza? Ou se foi ontem? Tomou um cafezinho? Cadê o pão de queijo? Você trouxe pão de queijo pra nós? Se quiser tomar um café com nós aqui, é só trazer um pão de queijo, um bolo, né? Café que tem. Né? Café que tem, beleza. O João tá ligadinho com a gente ali, ó.
15: Bom dia. Aê, ótimo Pialê. Feriado para todos. Vamos já que está vai. Aqui eu, meu irmão Vantuil e o Ronaldo hoje raspando o dedo na faca aqui no feriadinho bonitinho. Um abraço para todos.
1: É.
15: Tchau, obrigado.
1: É, João, tô sabendo, hein? Hoje aí vai até meio-dia, hein, Peleja? Até meio-dia agarrado, igual o carrapato do subaco da capivara, né? É. Aí sim, hein, beleza? Esse João é federal. E o Vantuil também tá aqui, ó. E o Vantuil tá agarrado também, beleza?
16: Bom dia, beleza? Aqui, manda um alô pro pessoal aqui do Açorquim, o Ronaldo, o João, eu, o Yuko. Especialmente lá no Palibê, lá pra Maria do Zé, pra Marta, pra minha esposa Cirleia.
1: Ô, Cirleia!
16: Um abraço, meu querido.
1: Valeu.
16: E meu amigo, Kleber, do bar, o famoso Bingola.
1: Bigola? Muito bem. Ô Vantuil, aqui, você tá subindo, Pereja. Um abraço pra você. Os caras é uma piada. Ai, ai, nem te contar uma coisa. Ô Maria Conceição Duarte, a Conceição dos Docinhos. Ei, Conceição, vou te falar um trem, viu, Conceição? Esse docinho aqui tá fazendo um sucesso danado aqui, menina. Do dia pro todo dia que eu chego, do dia pro outro aqui, tem, né, menos e menos da vazia. E a vazia é grande, viu? Ei, Conceição, bom dia.
17: Oi, Rodrigo Reis.
1: Oi.
17: Bom dia, Rodrigo.
1: Bom dia,
17: Reis.
1: Com alegria, minha querida.
17: É a Conceição aqui da Vila Ferreira.
1: Tudo bem, Conceição?
17: Oi, Rodrigo.
1: Oi.
17: Vamos mexer o doce,
1: vamos,
17: né,
1: mexer
17: Rodrigo?
1: O doce, menina.
17: Mesmo sendo feriado, vamos mexer o doce.
1: Tem que mexer o doce, né?
17: Se você é cliente, sucesso aqui onde você estiver.
1: Obrigado, muito obrigado pela companhia, obrigado pela audiência. Vamos que vamos. Marcelo contando aqui o seguinte, eu passei rápido, com muita pressa ontem, mas segundo eu passei a tomar um cafezinho, com certeza. Você vai ser um prazer muito grande. Vem mesmo tomar um cafezinho com nós, Jucida. Faz questão. Um abraço pra você, muito obrigado pela companhia e obrigado pela audiência, viu? Vamos lá, deixa eu mandar mais abraço aqui pra quem? Eu mandei abraço aqui pra Cida, pra Maria Conceição, Vontuil também. O Paraná, gente boa. É o rei da barba. Isso aqui é federal, hein? É, beleza. E também a Aparecida, o Padre Bérez, Jussara, Manuzinha, Bitocas e Bitocas. Meninas, muito obrigado pela companhia. A Penha, que a Penha chegou chegando. Bom dia, Rodrigo. Bom dia, Penha. Aliás, eu já até agradeci aqui mais uma... Já agradeci aqui o arroz doce, dona Penha. Vou agradecer de novo. Muito obrigado. O arroz doce, uma delícia, peleja. Uma delícia. E você sabe que eu vou vender aquela vasinha sua, né? Você sabe que eu vou passar aquela vasinha sua no cobre, né? É, beleza. Só que aí, dona Penha, se ela for comigo pra dividir com a galera aqui, viu? Só que não vou dividir, não. Não vou dividir nada. Nega da Catibiriba. Tá escondido dentro da geladeira da rádio. Não vou dividir nada com ninguém. Eles não merecem. Ninguém merece, só eu. Ai, tá bom o trem, viu, gente? Nossa senhora.
18: Ô, beleza.
1: Fala aí.
18: Aqui, presente que você mostrou lá, vou falar que é bonito, porque é ganhado. Você
1: é
18: ganhou.
1: Uhum.
18: Porque se fosse eu, né? Pra mim é feio.
1: Ah.
18: Pra mim é feio aquilo lá.
1: Ah.
18: Eu não gosto daquele tipo de presente lá.
1: Reinaldo.
18: Eu vou te dar um presente aí.
1: Ô, Reinaldo.
18: Você vai ter que
1: Reinaldo.
18: Mostrar lá e falar que é bonito também. Porque você vai ganhar, então você vai ter que falar que é
1: bonito.
18: Você vai ver o que eu vou levar pra você aí.
1: Ô, rapaz. Ô, rapaz, mas aqui é o Reinaldão, sinceramente, eu vou ser bem sincero com você, bem sincero mesmo. Se você quiser me dar um presente aí, faz favor, faz questão, viu? Eu vou apostar também e marco você ainda. E agradeço o seu presente, viu, beleza? É. Elizabeth Recanto da Lagoa, Elizabeth! A Pen fez arroz doce ontem, trouxe pra nós, Elizabeth, você acredita? É, beleza. Inclusive, Elizabeth, você antigamente, bem antigamente, como é que as pessoas... Ô, Beni... Como é que as pessoas mudam, né? As pessoas mudam demais, sabe por quê? Porque, tipo assim, né? Antigamente, bem antigamente mesmo, né? A Elizabeth fazia uns biscoitos fritos lá, trazia pra nós aqui na vasilhinha também. Que, aliás, vou passar no cobre também. Tá hoje essa vasilhinha aqui, viu? Nunca mais trouxe um bolinho pra nós de chuva. Nem um grão de açúcar, né, Elizabeth? Acabou mesmo, hein? Caramba... É, beleza, é, mudou mesmo. Ela trazia aqui pra nós, João, uns biscoitos fritos, né? Uns biscoitos fritos aqui. Vasinha cheia. Nossa, eu comi até. É, acabou mesmo, hein? Tá vendo, Cida Pires, como é que muda? Ela falou aqui, ó, é, arroz doce da roça, um delícia, né, Penha? É, da roça, beleza. Eita, coisa boa. Arroz doce top, viu? Comi quase tudo ontem. Nossa senhora. Quase 3 quilos de arroz doce.
19: Penha, bom dia.
1: É.
19: Dia 24 tem a fogueira aí na sua casa.
1: Aí, ó.
19: Ou na casa do seu João aí.
1: Aí, ó.
19: Aí nós vamos aí.
1: Não, eu tenho fogueira.
19: Bagarelo da rádio espacial aí pra poder tomar um café.
1: Fogueira?
19: Da fogueira.
1: Tô dentro, beleza. Não da fogueira, né? Botou no evento. Vai ter fogueira. Tô dentro aí, não, né, Pedro? Aí. Mas não pode, Pereja. É que é muxaninho, né, Pereja? Não pode. Tô no evento, Pereja. Ah, deixa eu mandar um abraço aqui pra... Ô, Magno, um abraço pra você, minha querida. Muito obrigado pela companhia, obrigado pela audiência. Bom dia, Rodrigo Reis, tudo bem? Manda música pra nós aqui em trabalhar em pleno feriado. Vamos mexer o doce, Magno. Um abraço pra você, muito obrigado pela companhia. É a Mag de Antunes, tá ligadinha com a gente. Olha quem chegou por aqui, gente. Você perdeu a melhor prosa da madrugada, Peleja. É, Andrezinho, você não quer nada com a dureza, hein? Não quer nada com a dureza. Olha que você chega, rapaz. O programa tá acabando já, ué.
20: Fala comigo, Peleja. É. Bom dia.
1: E aí?
20: Manda um bom dia lá pro Filipão Garrado na Padaria União.
1: É, né?
20: Manda um bom dia pro Oswaldinho do Bialdi.
1: É.
20: A Penélope Charmosa. Na hora, ele deve estar fazendo pilates.
1: Deve estar. feriado.
20: Manda um bom dia pro Guilherme, uma boneca cobiçada. Já tá retocando a make. E fazendo coreografia, escutando Pablo Vittar na padaria.
1: Meu
20: só pode.
1: Meu Deus do céu.
20: Um abraço aí pro Bigode Surubim. Manda um alô pra nós garrados na padaria, pro Marcos aqui.
1: Fala, André. Ô, deixa eu falar uma coisa com você. Ô, André, você perdeu o melhor da madrugada, senhor. Bom, vou só resumir pra você, porque como eu já falei a madrugada inteira que você perdeu, né? Só resumindo aqui, ó. Ponto 1. O Lorival, ele tem um, acho que é um Onix Sedã, né? Ele trabalha de aplicativo, tem um Onix Sedã, chique pra caramba. Falou que tá querendo trocar pro BID. Que mandou pra mim uma foto ontem, um vídeo no Instagram. Então, vai ter mais um com o BID aqui, viu? É o Lorival, de aplicativo. Outro, Pelezinho, cheio de mar. É, sei o que que tem, vagabundo, não sei o que que tem. Mandou um vídeo da cabine do caminhão dele, cheio de luzes rosas e lilases. Cheio de purpurina. Ô Magrelo, por que que o Pelezinho tem um monte de purpurina no banco lá da cabine dele? Ô Magrelo, você conhece há mais tempo? O que tá acontecendo com o Pelezinho? Não era assim não, hein?
0: Fala, Peleja! Bom dia, com alegria!
1: Fala aí!
0: Vamos mexer o doce?
1: Vamos!
0: Levantei meio tarde, eu tava acordado, mas fiquei com preguiça de levantar, só porque tá frio.
1: Muito bem!
0: Tá doido! Manda um alô pra galera aí!
1: Vamos mexer o doce!
0: Penha, Expedita, deve ter passado. Escutei você falando o nome da Penha aí. Pelezinho, que é vagabundo. Pancinho, deve estar na luta já também. Manda alô pra turma aí. E minha família também, na Maria Cecília, na Clara, Wanda.
1: Muito bem, Pereira.
0: Éder, Daniel. Não, o Éder é o Pancinho, se falar mesmo, mas não.
1: É o Pancinho. É o Pancinho, gente boa.
0: Manda a Rebeca também aí.
1: O Rebeca.
0: Boró, a capoeira grande.
1: Ei, não pode esquecer Boró. Do Boró, não. O Boró, gente boa.
0: Vamos sucesso aqui.
1: Um abraço pra você. Muito obrigado pela companhia, Magrelo. Vamos que vamos. A Luciene, tá ligadinha com a Bom Dia, Pereira. Que é a Luciene Gomes. É, te ouvia muito à noite. Ô, Luciene, um abraço pra você. Obrigado por acordar cedinho, né? E acompanhar aqui a nossa programação durante as manhãs agora, né? Que prazer, satisfação, viu? Bem-vindo aqui no nosso encontro. É a Luciene, lá em Gratinga. Um abraço pra você, pra toda a família. Deus abençoe e continue sempre com a gente. É um prazer muito grande, viu? Deixa eu mandar um abraço aqui para a Ana Paula também, tá ligado? Ô Ana Paula, bom dia, minha querida, um abraço para você, muito obrigado por assistir. Vai trabalhar hoje, vai? Vai estar agarrada hoje, menina? Um abraço para você, bom dia, Pereira. Bora mexer doce, que você tenha uma ótima quinta-feira, abençoada, amém, para você também. Bom trabalho, viu? Bom trabalho para você, uma ótima quinta-feira. Daqui a pouquinho sextou para você também, né? Vamos lá, chama um abraço para o Matias, tá ligadinho com a gente boa. Bom dia, Xaninga, tem medo de água, então banho nesse frio já era. Não é assim também não, né? Agora tem medo de fogueira também, rapaz. Ô Matias, aí você pegou pesado, hein? Você tá pegando pesado comigo, hein, rapazinho? Não é bem assim, não. Pera aí, rapaz. Né? Nós tem que cadenciar o banho. Né? nós tem que tomar um banho cadenciado, entendeu? Né? Não é que nós temos medo de água. Não é assim que funciona, né, Pereira? Ô, te contar uma coisa. Um abraço pra você, Matias. Muito obrigado. Ana Paula falou o seguinte, que trabalhar no seu mercado não para, né? Até às 13 horas hoje. Depois tomar uma. Aí, bora tomar uma então. Aí, partiu. Partiu tomar uma, beleza. Manda a localização, menina. Um abraço pra você. Bom dia, abençoada. É o Felipe Vasconcelos de Limas. Você tá no Espírito Santo. Vim a serviço. Um abraço pra você, meu amigo. Muito obrigado pela companhia. Obrigado pela audiência. Tá agarrado com nós lá também. Muito obrigado pela companhia aí. Boa viagem pra você, viu? Vamos, Guilherme, que tá um chuvão, hein? Tá chovendo aí, Pereja? Tá chovendo aí no Espírito Santo? Ih, realmente mandou um vídeo aqui, ó. Vamos ver o que tá acontecendo lá.
21: Bigola?
1: Nossa, muito
21: bem. Ô, Montuil, aqui, você tá subindo, Pereja. Um abraço pra você.
1: Olha só, gente, ó. A chuva. Tem um locutor atrapalhando ali a bola da chuva, mas, né? Um abraço pra você, meu amigo. Muito obrigado pela companhia. O Felipe Vasconcelos, de Limas do Pará, ele tá no Espírito Santo. Tá ligadinho com a gente. Muito obrigado pela sintonia. Ô, Mauro. E aí, Mauro? Como é que tá as modas aí, Peleja?
22: Fala comigo, Peleja. Bom dia.
1: Bom,
22: né? Bora entregar um pãozinho pra galera.
1: Bora, Peleja. Esfriou mesmo, Peleja.
22: Como diz o rapaz aí, a Branca de Neve da Taxambão, né? Que tá frio.
1: Né?
22: Som, Guilherme, acorda, Guilherme.
1: Guilherme que é nada que é dureza, boneca cobiçada, desapareceu hoje, Peleja.
2: Ô, Peleja, você falou que guarda um biscoito, eu vou levar um biscoito pra você comer aí, ué. Faia não, ué.
1: Uai.
2: Você gosta do biscoito maior ou do biscoito menor? Você fala aí pra nós.
1: Ô, Mauro, você tá cheio de graça, né? Você tá cheio de graça, fala lá com você não, viu, Peleja. Eu lembro que eu falei que pão de queijo. Seu engraçadinho. O Anderson Linhares ligadinho com a gente. Um abraço pra você, Anderson. Gente boa. Oh, muito obrigado pela companhia. Obrigado
3: bom
1: pela
3: dia,
1: audiência.
3: Bom dia, Peleja.
1: Fala, Expedita.
3: Ô, Peleja, manda música aí pro Magrelo, Cowboy.
1: Cowboy.
3: GG.
1: O GG.
3: Roberto, mais a Ana lá na colônia.
1: Muito bem. É, Peleja, um abraço aí. Ô, Reinaldo, manda mais um áudio aqui, ó.
5: Ô, Peleja. Oi. Você sabe onde é que o cara de Baiacu trabalha? Se você souber, depois você manda pra mim aí por fora aí do programa aí. Eu tô achando que nós dois trabalhamos no mesmo local. No
1: não
5: mesmo
1: é possível.
5: Lugar.
1: Mesma
5: empresa, né?
1: Uh-huh.
5: No mesmo lugar.
1: Mas eu acho
5: Quando
1: que é não.
5: O Arga falou que vai trabalhar hoje, o Arga trabalha no mesmo. Mesma empresa.
1: Ô Reinaldo, eu salvo me engano, eu mesmo. Acho que é mesmo lugar que a Jussara trabalha também. Eu acho que, se eu não me engano, é uma das granjas, né? Da Granja Brasília, se eu não me engano, viu? Mas eu vou. O Dinei é meio enrolado pra responder. Os trem tem medo, sabe? O Dinei parece que tem medo de falar os trem pra gente. A gente fala onde é que mora aqui, eu trabalho, o cobrador ia atrás dele. Que eu fiquei sabendo que deve aí, né? O Jorjão falou que deve, né? Vou perguntar a Jussara. Ô, Aparecida! Qual que é a grande que a Jussara trabalha? Me conta aqui depois, viu? É, Peleja. Já não vai saber, viu, Reinaldão? Já não vai saber.
23: Bom dia, Rodrigo Reis.
1: Fala, Ricardão.
23: Coloca minha família, sua família, família todos ouvindo na oração da manhã. Manda um alô aí pra galera da Ingesp.
1: Muito bem, Peleja.
23: Hoje a galerinha vai trabalhar e hoje eu tô de folga.
1: Ah, sério? Tá
23: igual o Dinei.
1: Ah, é? Rapaz.
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1: Uai, ô Ricardão, você não pode folgar não, Peleja. Uai, mas aqui, agora foi bom você falar sobre isso aqui, senhor? É, sobre a... Hoje vai ter coleta, então, no alguns pontos aí. Você me conta aqui, se você souber a programação, quiser compartilhar com nós aqui, é bom, né? Que mesmo que já tenha divulgado no Jornal da Cidade ontem, é bom que a gente dá um reforço aqui. Inclusive, também eu quero até também fazer um convite, né, pro pessoal que hoje... A feirinha, né, de Pará de Minas geralmente é na sexta. E hoje está acontecendo hoje, justamente para poder aproveitar o feriado. Então, pessoal, já chegou por lá, né? O Edgar, toda a galerinha lá da feirinha. Já está todo mundo preparado já para poder receber a turminha. Então, a feirinha foi antecipada para hoje, para o pessoal aproveitar o feriado. Quem está de folga, inclusive, terminando o programa aqui, eu vou correndo para lá para poder aproveitar, claro, né? A feirinha lá. Hoje, a feirinha é hoje, viu, gente? Então, não é sexta, amanhã não vai ter a feirinha e foi antecipada para hoje, para poder aproveitar o feriado. Inclusive, vai ter um show lá também, né? Vai ter um showzinho lá com a dupla sertaneja lá, que eu esqueci o nome agora. O Rez Araújo aí. O Rez Araújo e o parceiro dele lá, ué. Inclusive, o Rez Araújo participava muito com a gente aqui. Depois que ele ficou famosinho, ele sumiu, né? É assim mesmo. Depois que a galera fica famosa, aí a galera não quer saber de nada, né? Esquece de nós. Mas tudo bem, né, Rez Araújo? Como é que chama o parceiro dele lá, o Beno? Esqueci. O nome do companheiro lá, como é que chama? Vou lembrar aqui, ó. O Felipe Otávio. É o Felipe Otávio e o Rez Araújo vai estar na feirinha hoje, né? E não vai ser amanhã. Amanhã não vai ter feirinha, vai ser hoje mesmo. Acabando aqui, eu tô indo pra lá, vazando a braquiária. Né, o Andrezinho do BID?
24: Deixa eu te falar aqui. Você devolveu a garrafa de café lá? Eu, Dini Brasil, preciso comprar uma e levar lá.
1: Cara, eu tô preocupado com essa garrafa de café, porque eu tô achando que ela é sua. Sinceramente, eu tô achando que essa garrafa de café é sua, cara. Nossa, você me cobra mais essa garrafa do que a Sueli. Nossa senhora, pelo amor de Deus.
25: Ô, Peleja.
1: Oi.
25: Eu não entendi o que você falou do Pelezinho, não. O que que tá aprontando aí?
1: Ah, você não entendeu, não?
25: Fala com o pãozinho pra puxar a orelha dele lá, ué.
1: Sério?
25: Ele tá aprontando aí com você aí?
1: Não, vou te falar,
25: ué. Pode fazer uma coisa dessa, não?
1: Não, vou te explicar.
25: Pelezinho, esse vagabundo aí.
1: Não, ô.
25: Puxar a orelha dele, ué.
1: Ô, Magrelo, não, sabe por quê? Que tipo assim, que hoje, na verdade, os feriados, na verdade, de hábito, né? E como protocolo da rádio, eu sempre venho às 6, a partir das 6 até às 9. Porém, eu pedi pra que eu viesse às 5. Tudo bem, pra mim é uma alegria, um prazer muito grande, sem problema nenhum. Porém, hoje o Pelezinho ficou mais à vontade, sabe como é que é? E mandou pra mim um vídeo da cabine do caminhão dele. E no vídeo, Magrelo, tem luzes. Luzes coloridas. Tem luzes lilás, cor de rosa, o banco cheio de purpurina. Não entendi. O cara cheio de marra. É, vagabundo, vagabundo. Manda um áudio aqui, ó. Vagabundo, não sei o que que tem. Eu queria entender, ô Magrê, já que você conhece ele mais tempo. Não sabia desse Pelezinho gostava de luzes cor de rosa na cabine. E purpurina, não, hein? Confetes dourados? O que, que é isso? É, beleza, hein, senhor?
4: Ô, Rodrigo Reis, hoje vai ter coleta, sim. Os caminhão hoje, coleta de lixo vai ter normalmente.
1: Ah, bacana.
4: Pra passar nos bairros aí. Cada dia num bairro, né?
1: Uhum.
4: Eu não sei te falar exatamente quais os bairros hoje que se passa, não. Mas vai ter a partir das 7 da manhã.
1: Uhum.
4: A galera já tá agarrada aí fazendo a limpeza da nossa cidade.
1: Ah, entendi. Então entendi. Então, quer dizer, suponhamos, né, que no meu bairro a coleta acontece na quinta, né? Então hoje vai ter a coleta da quinta normalmente, entendi. Ô Ricardo, obrigado por compartilhar com a gente, viu? Muito obrigado mesmo. É bom saber, né? Como eu disse, mesmo que tenhamos divulgado aqui no Jornal da Cidade, né? É bom dar esse reforço, o pessoal ficar atento também, aproveitar, né? Pra poder colocar o lixo pra fora, né? Não deixar acumular aí dentro de casa, não, né? O seu Carlos Aparecido tá de folga hoje. Um abraço pra você, muito obrigado pela sintonia, obrigado pela audiência.
6: Ô, Pelejo, bigode surubim da Bahia Brasil, nossa senhora, isso. Você tá doido, também trabalha aqui.
1: Meu Deus. Essa galerita trabalha junto aqui no programa, Pereja. Todo mundo trabalha junto aqui. Né? Um abraço pra vocês aí, viu? 6 horas e 34 minutos. O Peixe também tá ligado com a gente. É, Peixe. Um abraço pra você. Muito obrigado pelo... Cadê a Karina, Peixe? A Karina sumiu, hein? A Karina tá meio sumida. O que foi? O que aconteceu com a Karina, Pereja? É, um abraço pra você, Peixe. Já tá tomando banho já, é? Tá cedo, Pereja, tá não? Um abraço pra você. Muito obrigado. Café da manhã dele, uma latinha de Império. Um latão. É, beleza, o latão. Gente, 6h34, moda boa, chegando para você aqui no nosso encontro. Tem o Tião Carreiro e Orquestra da Terra. Oi, Paixão. É, beleza. Ô, moda boa. Ô, dona Eula, bom dia, dona Eula. Daqui a pouquinho o áudio da senhora aqui na nossa programação, tá? Pera aí.

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3: 12 para 7.

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2: Em Prat, Minas, nesse momento, marcando para você, gente, 14 graus, hein? 14 graus é a temperatura por aqui em Prat, Minas, tá friozinho, né? Hoje o céu vai ficar bem aberto, ensolarado, máximo hoje podendo chegar aos 24 graus. A mínima na madrugada de hoje foi de 12 graus. Ô, gente, amanhã, sexta-feira, vai fazer um pouquinho mais de frio, viu? A mínima na madrugada, marcando aqui para sexta, 10 graus. A máxima, 22 graus também. Ensolarado, céu aberto amanhã. No sabadão, também, né? Máxima, 22 graus. E a mínima, um pouquinho mais frio, 9 graus. E também o sábado com o céu aberto, bem ensolarado. E no domingo, gente, céu parcialmente nublado, né? E a temperatura aí fica entre 10 e 23 graus no domingo também. Então esse aí é o cenário, né, para esse final de semana, segundo aqui a previsão, né? E é o seguinte, hoje você pode ficar tranquilo, viu? Se você tiver que lavar uma roupinha hoje, aproveita, tá? Aproveita porque, na verdade, vai fazer um solzinho hoje e amanhã, né? Para poder aproveitar o final de semana aí. E temperatura caindo, despencando na região de Pará de Minas.
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1: Muito bem, já de volta, 8 minutos faltando para 7, hoje até as 9. Até as 9 eu tô contigo aqui na Programação Espacial FM com o melhor da música sertaneja, contando sempre com o seu carinho, sua audiência, sua participação aqui na nossa programação. Dona Iola, bom dia, Dona Iola, muito obrigado pela companhia, tá no JK, tá ligadinha com a gente, família Coelho, tá ligadinha, Dona Iola? Bom dia, com alegria, Dona Iola.
2: Rádio Espacial, bom dia, Rodrigo Reis. Queria pedir música para minhas filhas, Marcilene, Margarete, Patrícia, Ana Paula, Marciliana, uhum. E meus 11 netos, minhas 2 binetos, meu marido Du.
1: Uhum.
2: E desejar um bom feriado para você.
1: Obrigado.
2: Rodrigo, eu não estou ligando, mas eu estou escutando vocês todo dia, viu?
1: Bom dia,
2: bom feriado.
1: Obrigado. Para a senhora também, para toda a família Coelho. Muito obrigado pela companhia, sempre obrigado pela audiência, viu? E continue sempre com a gente aqui na programação. Agora, 7 minutos para 7, quem tá ligadinho com a gente também é a Leia, tá lá em Belo Horizonte, tá ligadinho com a gente aqui na nossa programação. Leia, bom dia, excelente feriado para você, descanse bastante hoje, né? Aproveite o máximo essa quinta-feira maravilhosa. Muito obrigado pela companhia, obrigado pela audiência sempre aqui no nosso encontro. Agora, 7 minutos faltando para 7. Deixa eu mandar abraço aqui. Ah, o Pancinha mandou aqui um áudio aqui, ó. Fala aí, Pancinha. Como é que é?
3: Ô, Pelejo, bom dia, bom dia.
1: Bom ou não?
3: Ô, mas o negócio do Pelezinho aí é de muito tempo, aí. Você não sabia, não?
1: Sabia não, rapaz? Você acredita?
3: Errava pra cabeça aí, pra ficar mais fácil pra ele se produzir à noite.
1: Ah, não é possível.
3: É, ué. E coloca a fita do plafaço na careca dele lá, pra poder colar a peruca. Beleza. De dia é Pelezinho, de noite é Pelezinha. Não falei? Tudo bom?
1: Eu sabia, é Pelezinho, tá vendo?
3: O nome dele é Luiz Henrique, né?
1: Luiz Henrique.
3: Mas de noite é Luísa.
1: Luísa? Ah, meu Deus.
3: Você precisa ver.
1: Cheio
3: de 9 horas, Pelezinho. É só escurecer que ele se transforma.
1: Ah, meu Deus, é o Pelezinho, ó. Quem tá falando isso aqui não sou eu, eu sabia. Eu sabe, o Magrelo, tá vendo, Magrelo? O que tá acontecendo com o Pelezinho? Não entendo, é. Chega aqui meio bruto, meio rústico. Não sei o que tem, é vagabundo pra lá, vagabundo. Tem um áudio aqui, peraí.
4: Ô, Pelejo.
1: Opa!
4: Ué, eu conheço o Pelezinho, mas essa parte dele aí eu não conhecia ainda, não.
1: Não é possível.
4: Gostar das cores rosa, luz, dentro, florescendo no caminhão.
1: Eu até achei lá,
4: né? Eu não conhecia essa parte, não.
1: Nossa, pode ver.
4: Vamos é com o Pancinho pra investigar esse trem pra nós aí. Você que tá mordendo a fã.
1: É, Pelezinho. Pelezinho.
4: Ô, Pelezinho, vagabundo. Para com isso aí, rapaz.
1: Ô, rapaz. É, Pelezinho. Tá vendo? É, você tá cheio de graça, né? Mandou pra mim aqui as luzes na cabine. É, rapaz, e aí, ele aqui, ó.
5: Ô, Pelejo, você também conversa fiado demais, Pelejo.
1: Eu?
5: Você tá doido,
1: que
5: a
1: mentira.
5: Luz é azul e verde, ele tá falando que é rosa, purpurina.
1: Isso aí é azul e verde.
5: Aqui é o meu filme aí, Pelejo, ó, Pelejo. Vagabundo, você é um vagabundo mesmo, hein?
1: Eu não.
5: Careca, cabeça rapaz. Pelada, cabeça que meu.
1: Ô, rapaz, ó.
5: Não sei o que o Pancinho tá falando, ele também tem, né? Seu vizinho aí, ó. Os vagabundos tem também.
1: Ah, ih, Pancinho, aí não, Pancinho. Você quebrou agora minhas pernas, hein? Ah, beleza, é, Pelezinho, agora deu, hein? É, rapaz, você fica cheio de marra, né? Quem te vê e quem te viu, né? Ou quem te viu e quem te vê, hein? É. Que conversão grossa aí no áudio, não sei o que tem, né? Aí. A cabine dele é a cabine mais meiga que eu já vi. Nossa senhora lá. Seu purpurina.
6: Bom dia, tudo bem?
1: Bom dia.
6: Então, bebê feriador, né? Vai levar no seu doce, viu? Igual você.
1: Mas sério?
6: Se possível, aí manda o Guilherme Silva pra gente.
1: Ah, muito bem.
6: De ouro.
1: Marquinhos de ouro, né?
6: Oferecer pra todos os ouvintes, viu? As poderosas.
1: Muito bem.
6: O grupo Inimigo do Fim.
1: Inimigo do Fim.
6: Inimigos do Fim.
1: Ah, muito bem.
6: Deu pra ver que eu tô rouca, né?
1: É, eu percebi.
6: E beijo pra todos os ouvintes. Grande abraço pra você.
1: Valeu!
6: Espacial FM, se esse aqui é onde você estiver.
1: Valeu! Cranice, um abraço pra você. Muito obrigado pela companhia, obrigado pela audiência. A turminha dos inimigos do fim. Aí sim, hein, Peleja?
7: Oi, Peleja. Oi. Bom dia.
1: Bom dia. É o Coquinha.
7: Aí pra você ver. Belezinho, quando fica falando grosso, tem jeito aí, vagabundo, mas.
1: Nem imagina.
7: Ele é Luiz e. De noite ela é Luísa? Você tá doida?
1: É, Coquinha, tá vendo?
7: Que é isso?
1: É, tô te falando.
7: E saiu do armário? Resolveu sair do armário então? Você tá doida?
1: Oh, meu Deus do céu. O Pelezinho, tá vendo? Esse é o preço. Esse é o preço que se paga. Tá vendo, Pelezinho? Não adianta ficar com raiva não, viu? Não adianta você levar pro coração não, Peleja. Agora já era. Já era, Peleja.
8: Ô, Peleja, bom dia, bom dia.
1: Bom dia.
8: Ô, Peleja, depois eu falando aí de mim, que achou que eu sou renegade. Aí, tá vendo? Aí, tá vendo que é renegade aí, Peleja? Tá aí, vendo, Peleja?
1: Ixi, Maria.
8: O único caminhão que não tem essas blusinhas aí é o meu, viu?
1: Tá vendo?
8: É o único que não tem.
1: Aí, ó. Ah, meu Deus do céu.
8: Por isso que eu zoando de mim aí, de renegade. Tá vendo quem é o renegade aí, né? Tá vendo aí, ó. Bom dia, Peleja.
1: Aliano, esse que é o Aliano.
8: Bora.
1: É, até o Aliano veio, gente.
8: Sai muito bem, não, que eu tô gripado, Peleja.
1: Tá gripado também, Peleja?
8: A gata tem que ficar mais demais.
1: Essa mudança de tempo aí é complicada.
8: Pelezinho, agora você declarou, né, Pelezinho?
1: É, Pelezinho.
8: Aí, ó, tá vendo? Vai com vocês. Onde a gente não espera que saia aí, ó.
1: Tá vendo? É, Pelezinho, agora você tá enrolado. Ninguém mandou você mandar pra mim aqui, ó. Né? O videozinho. E é verdade, não tô mentindo, não. Ele mandou pra um videozinho da cabine do caminhão dele lá. Gente do céu. Quem de... Ô, Pelezinho, eu não sei se você tá rindo ou tá chorando. Mas é pra você aprender a mexer comigo, tá? Ai, ai. Gente, um minuto faltando pra 7. Uma excelente manhã de quinta-feira pra você. Um bom feriado pra você que tá ligado com a gente. Enquanto isso, estamos em Chororó, 792. Vamos brincar de ser feliz.

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2: 7:10. 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
4: 7:12.

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9: 7:15.
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9: E já de volta, 7:16, até as 9, ao Viola Brasil, para você aqui na programação espacial. A partir das 9, tem super sucesso de Tonha até meio-dia. E claro, juntos aqui na mesma sintonia, você participando com a gente, 99740105. E vindo para cá sua mensagem em texto, mensagem em áudio, fazendo a festa com a gente. Hoje é quinta-feira, feriadão. Muita gente hoje vai emendar, não é verdade? Agora só na segunda, coisa boa. E muita gente amanhã vai ralar, normalmente, né? É, beleza. Te mando um abraço aqui, ó. Bom dia, estou ligada na Espacial, aqui da Serra dos Ferreiras, trabalhando na granja. Alcione, ô Alcione, bom dia pra você. Muito obrigado pela companhia, seja bem-vinda. Bom trabalho pra você na programação, ouvindo a nossa programação, viu? Bom trabalho pra você aí na granja, na Serra dos Ferreiras, ligadinho com a gente. Uma alegria muito grande. Muito obrigado. Te mando um abraço aqui pro Vantuil, tá ligadinho com a gente. Ei, Vantuil, e aí, como é que tá as modas aí no açougue, peleja? A turminha começou a chegar aí, como é que é?
10: Peleja, adivinha quem chegou? A Ju.
9: A Ju chegou.
10: Em cima da hora,
9: não é possível.
10: Quase que chega atrasada.
9: Ah, peleja. Bebeu
10: todas ontem, chegou aqui agora, aqui, bebendo água mineral com gás, peleja.
9: Ixi, Mari, água mineral com gás?
10: Parabéns pra ela, foi aniversário do amor dela ontem. 10 anos de enrolação.
9: Nossa senhora. Tem base?
10: Manda um parabéns pra ela aí.
9: Parabéns, Ju, completando 10 anos de namoro. Vantuil, conta pra mim o seguinte, quem tá enrolando quem? Ela tá enrolando o caboclo ou é o caboclo que tá enrolando nela? Hein, peleja? É, Joel, você tá enrolando ele, né? Você não quer casar não, né? Só namorar, né, peleja? Um abraço pra essa galerinha ligadinha com a gente. Vamos, Vantuil, mexeu doce. Tem torresmo aí, peleja? Tem torresmo aí, Vantuil?
11: É, ô, peleja. Rodrigo, oi. Um feriado pra você, Rodrigo.
9: Obrigado, Angela Maria.
11: Ô, Rodrigo.
9: Oi. Oi.
11: Eu quero morrer sua amiga.
9: Sério? Por quê, menina?
11: Se eu tiver um segredo, não vou contar pra você.
9: Oxi, pra contar, menina?
11: Você tá doido?
9: Eu não conto pra ninguém, não.
11: Sua amiga.
9: Não, eu não conto pra ninguém, não, menina. É, beleza.
11: Bom dia.
9: Ai,
11: com alegria.
9: Bom dia, com alegria, Angela Maria. Lá em Sete Lagoas, tá ligadinha com a gente aqui na nossa programação.
11: Eu desejo um bom feriado também para sua mãe.
9: Obrigado.
11: Eu desejo um bom feriado para todas as mulheres.
9: Ah.
11: Porque nós mulheres não tem feriado.
9: Não tem mesmo não, né?
11: Nossa.
9: É direto, né, Ana Maria? Agarrado.
11: Tem gente que acha que a gente fica dentro de casa, é à toa.
9: É verdade.
11: Não.
9: Não é?
11: Eu não fico dentro de casa, não, mas eu trabalho também, né?
9: É.
11: Trabalho fora, trabalho aqui dentro.
9: Aí sim, hein?
11: E eu não tenho isso, não.
9: Não para
11: eu,
9: nunca?
11: Mim, ah. Eu prefiro ser assim, ah. Com bastante saúde pra me trabalhar.
9: Viu? Graças a Deus, né? O mais importante.
11: E levantar todo dia com a minha saúde.
9: É isso aí.
11: Todos, desejo pra todos, assim.
9: Muito bem.
11: É bom a gente levantar.
9: É.
11: Né?
9: É isso mesmo, Ana Maria.
11: Com saúde.
9: O mais importante é a saúde, né? Um abraço para você, muito obrigado pela companhia, Angela Maria. Chamando um abraço pro Jorge. Oi, bom dia, manda Eduardo Costa para nós aqui em Nova Serrana. O sucesso sempre aqui, Espaço FM, o Jorgão ligadinho com a gente. Chamando um abraço pro Gilmar também, lá em Gratinga. Hoje já tá agarrado também, né, Gilmar? Tem feriado e não, Peleja? Muito obrigado pela sintonia.
12: Bom dia, bom dia, bom dia, meu amigo Peleinha.
9: E como aí?
12: Tamo, amiga,
9: bom e bonito. É friagem da nada.
12: Você tá bom? Bora pegar nossa sariema do dia.
9: Pega a sariema. Pega a siriema, pega a siriema. Ô Vital, é o seguinte, tá achando que tá frio? Vai esfriar mais, Peleja. Cê tá doido.
13: Ô Peleja,
9: opa.
13: Bom dia, Peleja.
9: Bom dia, Anderson Drummond.
13: Nossa senhora, Peleja, saí de dentro do rio ali agora. Correu uma rede ali. A água tá gostosa, viu, Peleja?
9: Lago de ser mentiroso.
13: Pegou uns peixes só pra distrair, sabe?
9: Isso, tá aí, olha lá.
13: Mas é.
9: Você tá igual de lei? Eu
13: vou peixe pra você aí na rádio aí pra você ver.
9: Ah, tá bom.
13: Alô? Filho do Titões.
9: Sai fora.
13: Será que você podia tocar pra mim aí a folha seca?
9: Ah, toma banho aqui, mané, folha seca. Vá caçar folha seca de bairro do Rio, só. É, Peleja. É, Anderson Drummond, você não quer nada com a dureza. Entrando no rio uma hora dessa pra poder puxar a rede. Vai tomar banho, senhor. Você tá igual a Direi Brasil, você tá fanfarrão.
11: Bom dia, fanfarrão. Meu amigo. Um
9: bom dia, dona Cleusa.
11: E aí? Que Deus e o Divino Espírito Santo cuide e protege você e a sua família.
9: Uhum.
11: Aqui quem fala é a Cleusa de Nova Serrana.
9: Amém, espacial, dona Cleusa.
11: Sucesso aqui, por onde a gente for. Manda uma alusão pra Joana, pras meninas poderosas e pra todos que estiverem ouvindo. Um abraço, tenha um bom dia. Deus te abençoa.
9: Amém.
11: E o Divino Espírito Santo guia teus passos.
9: Obrigado, dona Cleusa. Tá ligadinha com a gente em Nova Serrana. E o Bruno. Bom dia, bom dia. Não consigo participar das promoções. Ô Bruno, daqui a pouquinho eu vou conferir para você aqui o seu cadastro, tá bom? Fique ligado com a gente aqui. Se você já quiser me enviar o seu CPF para que a gente possa estar fazendo aqui a correção, você me fala aqui, tá bom? Se você puder aí já eu faço correção para você. 7 horas e 21 minutos, 7h21 até as 9. É o Viola Brasil, é de Brito Samuel, Romance Rosa. Eita, Peleja, o coração não aguenta de jeito não. O coração não bate, ele capota.

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2: 7h33.
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2: 7h36.
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6: Tô ligado! No melhor, na programação Espacial FM, sempre! Hoje até as 9, eu te faço companhia com muita alegria, 17 minutos, faltando para as 9. Deixa eu mandar um abraço aqui, ó, pro Lorival. Não mudou aqui um áudio aqui, ó. Lorival, me ajuda, Lorival. Você não faz nada me ajudar, Lorival. Olha aqui.
7: Olha, é, Pernejo, agora você tá rindo à toa, hein? É
6: lógico aí. Já chegou aqui, viu?
7: Carninho no fim de semana.
6: Já chegou aqui, Pernejo.
7: Em casa tem churrasqueira, tem espaço, viu? É. Sua casa não tem?
6: Você é vagabundo. Oh,
7: tá aberto convite aí.
6: Oh, é muito vagabundo, moço.
7: E outra coisa, não tem direito de um pacotinho desse de torresmo aí, viu? É. Pra pagar as raivas que você me fez.
6: Nunca precisou.
7: De falar que nós íamos
6: lá nem buscar. Nem vem não que foi, não tem. Viu? Nem vem. Ué, quando eu ia eu lá, você não podia. Umas duas ou três, ou até cinco vezes que chamei o Lourival pra poder ir lá buscar o torresmo. Eu tava fora da cidade. Você me quebra o Pernejo. Uai, aí não, uai. Deixa eu mandar um abraço aqui pra Adriana ligadinha com a gente, o Arthur Santo Antônio também. Deixa eu mandar um abraço aqui ao nosso amigo Marcos Daniel. Agora tá pedindo pitoco aqui no nosso encontro. Um abraço pra vocês. Vai dar tempo não, Pereja? Vamos correndo aqui, né? Se der tempo, mando pra você sim, viu? E a Carmelita tá ligadinha. Olha a hora, Carmelita. Hoje quer saber de hora não, né, Carmelita? Hoje tá de boa, né? Tá de folga hoje, né, Carmelita? Um abraço pra você. Não é minha mãe, viu, gente? Isso aqui é a Carmelita ligadinha com a gente. Carmelita Maravilhas. Um abraço pra você, viu? Ó, oi, bom dia. Vou passar meu endereço pra quem tá procurando namorada. Rua da Felicidade, esquina da Saudade, número do coração. Ô, beleza, hein? Estou aguardando. Ei, Carmelita. Bom dia, com alegria, menina. A Rosana, não sei a vez, também tá ligadinha. Rosana, bom dia. Muito obrigado pela companhia também. Também, obrigado pela audiência. É um prazer muito grande ter você com a gente no nosso encontro.
8: Ô, beleza, quem tá falando é o Marcelão do Recanto Lagoa.
6: Fala aí, Marcelão.
8: Um abraço pra Nair, pra Valentina, que tá dormindo aqui em casa, pra toda a turminha do Recanto.
6: Opa!
8: Manda uma moda do bem bonito.

0: Tem pra nós, é o Marcelão do Recanto da Lagoa Peleja. Bom dia, tchau, obrigado.
1: Valeu, Marcelão do Recanto da Lagoa, 16, agora pulando o reloginho, 15 minutos faltando pras 9. Essa moda aqui é chonada demais. Irmão da Lua, amigo das estrelas, Zezé de Camargo. Vamos, Rodrigo, e Torneiros também, meu xará, Rodrigo e Betânia. Bora tomar um cafezinho, Peleja?

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7: 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Vamos mexer o doce, minha gente! 6 minutos para as 9. Juan e Leandro, fofoca do ano.

0: 4 minutos, faltando para as 9. Juan e Leandro, fofoca do ano. Gente, manda um abraço aqui ó, pro Davi Richard e também para Gabriela ligadinha com a gente. Norberto Martins, um abraço para vocês, muito obrigado. A Maria Gabriela, né? Passando com a gente finalzinho. A Neuza no Belvedere também, muito obrigado. A Dalvinha, mandando aquele abraço especial para toda a família, né? Mãe Helena, a irmã Luana, a Delma, a sobrinha Maria Esther, os filhos também. Um abraço para vocês e o Cauã e a Tainara. É a Dalva no Padre Bel ligadinha com a gente também aqui na nossa programação. O Marcelo dos Reis, um abraço para você. O Xaral Torres chegou? Torresmo chegou, peleja. O torresmo é a cachaça. Eita, peleja. Vou pegar uns aí para tomar uma fininha aqui em casa. Bora, tá servido? A Tina também na Seringueira ligadinha com a gente, finalzinho do programa. O João chegou, hein? Chegou o kit peleja. O kit torresmo é a cachaça. Nossa senhora, é hoje. É hoje que o pau caia. Foi, Titonha? Você tá doido? Bom dia, Titonha. Como é que tá as modas aí?
1: Bom dia, meu querido amigo, seu Rodrigo. Bem demais, graças a Deus. Não tô me ouvindo, mas você me ouve bem?
0: Bom dia, com alegria.
1: Com
0: ótimo.
1: Certeza, né?
0: Com certeza. E aí?
1: Seu Rodrigo, bom dia. Tô bem demais, graças a Deus, super animado. Lembrando que hoje até as 8 horas da noite, remédio de pressão, é 1 de manhã.
0: É verdade.
1: 1 de tarde, meu irmão.
0: É isso aí, então. Você vai estar agarrado. Vamos que vamos,
1: Pedro. Agarrado no chip do Benny.
0: É, igual carrapato no subaco do capivara.
1: Aí, nesse lugar não tá bom. No, no subaco. Fiquei com medo desse carrapato agarrado em outro lugar.
0: Na cauda?
1: Agarrou a palavra.
0: Na cauda não, né?
1: No cupim.
0: Te contar uma coisa, gente. Tudo que é bom dura pouco, né? Na verdade, hoje eu tô aqui desde as 5 da manhã. Eu falei com o Ricardo o seguinte, Ricardo, nosso diretor.
1: Certo.
0: O Ricardo, o negócio assim, eu não quero pegar serviço 6 horas da manhã no feriado mais não. Eu quero pegar 5 horas. Titon, e desde as 4h30 já tem mensagem aqui. Pessoal participando, interagindo, brincando. Isso é muito bom, porque a gente já chega naquele pique, nesse clima, né? E aí você chegou agora para dar continuidade com a sua alegria e reverência.
1: Amém. É uma onda, né? Não pode deixar quebrar.
0: Com certeza.
1: Então eu conto com vocês, viu? Você aí que tá me ouvindo do outro lado do Aradinho, vou fazer dois programas hoje. Os dois para você.
0: Muito bem! Isso aí, ó. Até o meio-dia, né? Até as 12 horas aqui no Super Sucesso.
1: Logo mais. Dá uma descansadinha.
0: É isso aí. Dá tempo de comer aí, alguma coisinha.
1: Aí eu aproveito o feriado de meio-dia às 4.
0: Uhum.
1: 4 horas estamos de volta, vai até às 8 horas. Hoje não tem Voz do Brasil, então também não tem o Som na Caixa. Mas tem uma grande vantagem. Uma hora a mais de sertanejo bom demais, de moda boa. Nós vamos contar a sua história através de notas musicais, melodias e canções. Vamos começar aqui com uma mistura, viu, seu Rodrigo? A partir de agora até o meio-dia, uma salada musical. Vai ter internacional, vai ter pagode, é para agradar a todos. Muito sertanejo. Vai ter o flashback sertanejo também.
0: Muito bem,
1: vamos
0: isso aí.
1: Vamos contar a verdadeira história da música sertaneja também aqui hoje. Mas, a partir das 4 horas, aí é diferente, porque a partir das 4 horas a gente não aceita modinha, só modão.
0: Aí sim.
1: Aí você já viu, meu irmão, aí, ó.
0: Aí sim, beleza.
1: Se espalhar!
0: Ô, gente, muito obrigado a todos. Amanhã quando eu vou despedindo assim, né? Rápido, é porque já, né?
1: Já desandou a maionese.
0: É. Ô, gente, amanhã eu tô de volta com você a partir das 5 da manhã no Viola Brasil. Ótimo feriado pra ti. Valeu, Titão.
1: Valeu, Tim. Bom feriado, meu irmão.
0: Obrigado.

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dia! Bom dia para de Minas e toda a região. Agora 9 horas e 15 minutos. Estamos no ar. Agora sim, agora é pra valer, tá? É mais um campeão de audiência na sua vida e no seu coração. A partir de agora, Super Sucesso tá no ar. A partir de agora, você junto comigo. A partir de agora, você dando um tapa no volume pra direita e fazendo acontecer. A partir de agora, Super Sucesso pra mim e pra você. Ai, que gostoso, gente. Como é bom ter você por aqui. Até o meio-dia, com muita alegria, a gente trazendo a sua participação. Será que o Adinho Sanfone vai aparecer por aqui? Ah, não tô acreditando não, hein? Será? Como diz o Igor Araújo, que está de férias. Será? Ô, gente, será que o Igor Araújo vai passar por aqui? Será que o Igor Araújo vai passar por aqui? Tô achando que o Igor vai passar. Não, ele tá de férias, é. E o Sozé? Muito menos. E o Edinho? Pior ainda. É mais fácil o Igor Araújo aparecer por aqui e o Sozé do que o Edinho se bobear. Ai, meu pai, eu vou te falar um negócio, meu irmão. Será que o Edinho? Ah, não tô acreditando, não, porque ele já esteve aqui ontem, né? É igual eu falei. E passou ontem pra não passar nem hoje, nem amanhã, nem sábado. Depois você me fala, pode ser, pode ser. Hoje é feriado e eu quero você junto comigo fazendo acontecer. Ô, gente, agora são 9 horas e 16 minutos. É com muita alegria, com muito alto astral. A gente vai trazendo o que é de melhor na sua agradável companhia, na melhor na espacial. Com muita tigre-gatiga, etc e tal. Você chamando eu o quê? De Titon, e eu te chamando de amigo ou amiga, pode ser? Se você disser assim, fala ti, com certeza eu vou amar, sem sombra de dúvida. Até mesmo porque eu não aceito mesmo do que isso, hein? Já falei hoje que te amo. Bora pra cá, galera. 9h17, é feriado nacional e a turma já tá destramelando uma. Tem base, tem base. Titão, aí no feriado você pega mais tarde. Ô, Rodrigão, no feriado eu pego qualquer hora, meu xará. Preciso espalhar. Ô, Rodrigo Soares, você para com isso, viu? Um abraço pra você e pra todos aí na capital mineira do Tomar. Aqui, eu não vou pedir não, hein? Eu não vou pedir não. Escuta.

0: Internacional na Espacial com muito alto astral e a gente trazendo, claro, a sua participação. Será que o Edinho Sanfoneiro vai aparecer por aqui? É a pergunta mais feita e a única que eu não sei te responder. Quer dizer, a única não, né? Quem dera, se essa fosse a única pergunta que eu não sei responder. Mas atualmente, ou nesse exato momento, ticaracatica, etc e tal, essa eu não sei responder não, meu irmão. Será que o Edinho vai aparecer por aqui? Vou te falar um negócio. Feriado? Pode ser, viu, meu chegar. Com certeza eu tô com ontem, né? Deve ter feito algum forró por aí, algum baile, veste feriado, aquele negócio todo. Vamos ver, né? Talvez eu venha direto também, igual o Jiraya. Ó, deixa eu te falar um negócio, meu irmão. Aqui é o Fabiano Antônio. Não, eu sou o Titon, mas eu tô lendo a mensagem dele. Aqui, pessoal, aqui é o Fabiano Antônio e eu tô ouvindo a Espacial, raspando o dedo do volante. Aqui a gente não para, igual a Espacial 24 horas no ar. Gostei, Fabiano Antônio, um abraço pra você, meu irmão. Fala, Andrezão, grande Fabiano Antônio. É o Fabiano Antônio Fernando, vou lá com você, três nomes próprios, homem é demais, com três CPF. Não, aí não, né, Fabiano? Um abraço pra você, Deus abençoe, obrigado pela carona, raspando o dedo no volante e curtindo a gente. E pra você que tá me dando carona assim como ele, raspando o dedo no volante grande ou no volante pequeno, seja muito bem-vindo. Você que tá passeando, tá divertindo. Pra você que vai curtir o feriado, vai pra lá, vai pra cá, ou tá trabalhando assim como eu, bom trabalho pra você também, bom feriado de forma em geral. E obrigado pela agradável companhia, tudo de bom. Lembrando que é remedinho de pressão, vou ficar contigo de manhã e também de tarde, tá bom, meu irmão? Igual remedinho de pressão, é um de manhã e um de tarde. Vamos até o meio-dia e depois logo mais de 4 da tarde até as 8 da noite. Precisa espalhar? Pensa no trem chique, meu xará.
1: Oi, tio!
0: E aí?
1: Bom dia!
0: Bom dia!
1: Tio. É a Conceição aqui da Vila Ferreira.
0: É o docinho da Espacial.
1: Eti, feriadão.
0: Se espalha.
1: Remedinho de pressão, de manhã, de tarde.
0: Vai até de noite hoje.
1: Eti.
0: É verdade.
1: 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Tô aqui na escuta, viu, Ti? Como sempre.
0: Beijos, Conceição. Beijos pra você, querido. Obrigado pela agradável companhia. O Rodrigo Soares também tá na área. Onde que ele tá? Na capital mineira do tomate. O Marcelão também tá por aqui, quer ver?
2: Ô, Titão, aqui quem tá falando é Marcelão do Recanto da Lagoa. Quero mandar um abraço pra Nair, pra Valentina que tá aqui em casa e pra toda a turminha do Recanto.
0: Bom dia!
2: É, manda uma música bem bonita aí pra mim do Henrique Juliano.
0: Deixa comigo!
2: É Marcelão do Recanto da Lagoa, Titão, bom dia. Tchau, obrigado.
0: Valeu, valeu! Grande Marcelão, Nair, Marcelo Leite, Valentina, Ana Paula e todos do Recanto. Deus abençoe cada vez mais, super sucesso sempre, tá? Tudo de bom.com. O nosso amigo Los Hermanos, o Roberto Fúria, o argentino da Espacial, tá pensando o quê? É, rapaz, o nosso Los Hermanos tá por aqui. É, buenos dias, Roberto Fúria. Roberto Fúria, buenos dias. O nosso amigo argentino. Ô, Titão, meu querido, manda um alô pra galera aqui no restaurante. Tá todo mundo ouvindo você, tá? Manda abraço pra Sony e pras meninas. Ah, aí é legal demais, aí é legal demais, aí é legal demais. Porque aí é a Soninha, né? É a Sônia, é a sogra do meu casca de bala. É a Sônia, a sogra do Girino, lá de Garatinga. É a Sônia, gente, que é a mãe da Vitória. O amor do Josafá. A mãe do Romário. Tá pensando o quê? Precisa espalhar? As meninas aí no restaurante. Um abraço pra vocês e obrigado. Ô, Sônia, já falei hoje que te amo. Olha, Josafá não vai ficar com ciúme, não. Ele sabe que eu amo todos vocês. Ô, Josafá, você não é fácil, não, moço. Um abraço pra você, pra Vitória, viu? Pro meu casquinha de bala, o meu Girino. Precisa espalhar? Lá de Garatinga. Tava conversando com ele agora há pouco. Olha, eu vou te falar um negócio. Essa turma é demais. Sou apaixonado com essa família. Romário, Josafá, Sônia, Vitória. E, claro, o meu casquinha de bala, o Girino. E toda a família de Garatinga. Torneiros. E por aí vai, né? Que a turma fica ali, ó. Entre Garatinga, Torneiros, Ticaracatinga, etc e tal. A turma não para. A verdade é essa. E o Romário é do mundo, né? Romário é do mundo. É o Tetra. Um abraço e obrigado pela agradável companhia.
3: Bom sempre. Dia, meu camaradinho
0: de
3: óculos.
0: Bom dia.
3: Deus abençoe nosso
0: amém,
3: feriado.
0: Amém, amém nós todos. Amém, amém, amém, amém.
3: Bora, bora, mexeu doce.
0: Bora, né? Bora, bora, não pode parar.
3: Vai, prete.
0: É verdade,
3: tô
0: é verdade.
3: Tô apaixonado aí que eu já estralei uma latinha aqui já. É o muleto, você é bem, você é aqui. Só
0: e esse franguinho?
3: Almoço.
0: E esse franguinho assado? A gente mandou uma foto de um frango assado, pelo amor de Deus. Hoje é um dia, hoje é dia, comer um franguinho assado. Yeah! Preciso espalhar! Ô Paulo, tudo que eu queria é comer um franguinho assado hoje, Paulo, né? Chegar em casa de um franguinho assado lá pra mim, né? Preciso espalhar, muleta! É tudo que eu quero. Ô muleta, um abraço pra você, meu querido! Olha o franguinho assadinho. Na minha boca tem enchendo d'água, parecendo um corvo.
3: Olha isso, se dá pra beber um.
0: Você tá duro.
3: Cacacacacá.
0: Precisa esmaiar. Ah, tô te falando. Ô, muleta, tudo que eu queria é chegar em casa e ter um franguinho assado me esperando. Um abraço pra você, pra Lu, Paulo Henrique, toda a família aí. Precisa espalhar. A Penha tá cacacacá, a Penha. Ai, Penha, cada um chora por onde sente saudade. Quem mais? Quem mais? Quem mais? Quem mais?
4: Bom dia, Tim.
0: Bom dia.
4: Um bom feriado aí pra todos.
0: Obrigado, querida. Obrigado.
4: Deus abençoe a todos aí.
0: Amém,
4: todos
0: amém. Vim,
4: todos da espacial.
0: Valeu, valeu, valeu.
4: Quero mandar um alô pra toda a região.
0: Certo.
4: Um alô aí pra família Rocha, família Quintiliano.
0: Beleza.
4: Especialmente o Cleiton Rocha.
0: Aí sim.
4: A Elane Patafu.
0: Boa.
4: Rosinete. Fofo de Pitangui. Bom dia para todos vocês na Espacial. Bom dia, bom dia, bom dia. 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
0: Valeu, valeu. Bom dia, tio. Bom dia. Ô, Penha. Ah, pera aí, Penha. Pera aí, o que você mandou aqui, escrito aqui, o papo é sério. O papo é sério. E, assim, não é por nada não, mas cabeças vão rolar. Tira a trilha, por favor. Por gentileza, tira a trilha, porque agora o assunto é sério. Eu brinco muito nesse programa, ticaracatica, etc e tal, mas quando é para falar sério, a gente tem que falar. E se for verdade que você mandou para mim aqui, Penha, se isso aqui for verdade, que você escreveu isso aqui, ó, eu vou ler pro povo saber, viu, Penha? Eu vou ler. Ô, Penha, tô falando sério. Se isso aqui for verdade, cabeças vão rolar nessa emissora. Isso aqui é motivo de o quê? De... É justa causa. É justa causa, Penha. Isso é justa causa, isso aqui. Eu vou mandar no grupo da rádio. Vou mandar no grupo da rádio. Aqui, eu vou te falar. Isso aí é caso de demissão, justa causa. Eu peço conta. Eu jogo o chapéu. Se isso aqui for verdade. Porque isso aqui já passa a ser covardia. Eu brinco muito nesse programa. Mas se isso aqui for verdade, vocês nunca vão ver um homem falar sério aqui nesse programa igual eu. Olha o que a Pen escreveu aqui, gente. Ela disse, presta atenção. Mandei um arroz doce aí ontem pra Rádio Espacial. Você comeu? Ô, Penha, eu não vi nem o cheiro desse arroz doce. Ô, Penha, eu não vi nem o cheiro da... Ô, gente, eu não tô acreditando que a Penha mandou arroz doce aqui pra rádio. Vocês não deixaram nem uma cuiezinha pra mim. Nem um xirinho, nem o cravo, nem o cravo do arroz doce, nem o cravo. Nem a canelinha, nem o... Ô, oh, pelo amor de Deus. Ô, Penha, eu vou te falar um negócio, Penha. Eu já não tô bom com essa turma aqui. A verdade é essa, eu já não tô bom. Aí você vai e manda um negócio desse. Isso aqui é o verdadeiro motivo da Terceira Guerra Mundial! É esse o verdadeiro motivo da Terceira Guerra Mundial. Olha, eu vou te falar um negócio, viu? Nós vamos ter um papo muito sério aqui. Isso aqui é pra estragar o feriado dos outros. E eu vou estragar o feriado de alguém, que eles já estão estragando o meu. Mandei um arroz doce ontem aí pra rádio. Você comeu? Ô, Penha, eu não vi nem a vasilha desse arroz doce. Eu não sei se era tabuleiro, se era vazia, se era jarra, se você mandou no copo, se você mandou no balde, se você mandou na bacia. Olha, eu vou te falar um negócio, Penha. Isso é pra fazer a gente chorar. Isso é pra acabar com o feriado da gente. Não, eu não vou nem... Não, vou nem ler mensagem. Não, acabou. Não vou ler mensagem mais, não. Acabou. Não, vou tocar música aqui, vou pro comercial, eu vou fazer qualquer coisa da minha vida, vou me recuperar. Não, gente, isso é covardia demais, aquele arrozinho doce gostoso, feito com leite de vaca, como diz a minha mãe, leitinho da Rosa. Fiquei nem sabendo. Ah, nem. É por isso que eu falo, é que onde o filho chora, a mãe não vê. Ô, gente, é nessas horas que a gente vê quem gosta da gente, não tá nem aí pra gente. É... Fala pra você.

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2: Muito bem, galera, tempo e temperatura nesse exato momento 19 graus e a máxima para hoje é 24. A umidade relativa do ar de 66%, tá? 19 graus nesse momento, vai.
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0: 15 para as 10.
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7: Hoje é 10 minutos para as 10.
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0: olho, vamos até as 8, hein? Até as 8 horas da noite. Tô em direto. Não, direto também ninguém dá conta, né? Nem eu, nem você, vamos ser sinceros. Você também não me aguenta também, não. Eu não me aguento até as 8 horas da noite. Eu tenho que desligar um tiquinho, puxar um cochilo, um trem, eu mesmo desligar de mim mesmo. Imagina você, já pensou? Comigo daqui até 8 horas da noite? Não, vocês infartam. Aqui, deixa eu te falar um negócio, meu irmão. Nós vamos até o meio-dia, dá uma paradinha, 4 da tarde em volta e vai até as 8. Remedinho de pressão, é um de manhã e um de tarde, meu irmão. Tudo em exagero faz mal. Tudo, até água. Preciso espalhar? Imagina eu, então. Aí você já viu. Quem mais tá por aqui?
1: Oi, Titão.
0: Olha só.
1: Endereço do Liber, todo mundo sabe. Mas o endereço da sua casa, Titão, é pro Fofo ir lá te visitar, porque ele gosta dos casados.
0: Casado não conta.
1: Alô, Ti.
0: Valeu, valeu. Ô, gente, esse é o Hugo Lacerda. Ó, gente, quando o cabra tá realmente curtindo um feriado, é bom demais, né? É o caso dele, né? Hoje não teve a edição do Jornal da Cidade, então realmente os nossos repórteres estão curtindo o feriado, apesar que sempre estão de plantão, né? A verdade é essa, né? Então vocês aí, ó, vocês se comportem, fica de boa, fique quietinho, fique tranquilo. O Hugo Lacerda não precisar trabalhar, entendeu? Não precisar trabalhar. Ele tá assim, não, eu tô trabalhando, eu sou igual o Julius. Eu tenho dois empregos, eu tô no outro, que mandou aqui. Ah, tá igual eu, então, não preciso espalhar. Eu, quando eu tô descansando, eu tô carregando pedra, é mais ou menos assim. Ô, Hugo Lacerda! Mas mesmo assim, um feriado pra você, na medida do possível, então. Um feriado maravilhoso. Papai do Céu protegendo, abençoando você cada vez mais. É o que eu desejo pra você e pra toda a sua família, pro seu neném mais lindo desse mundo, pro seu filhão, viu? Que nosso Senhor Jesus Cristo ilumine, te proteja e te guarde, Hugo Lacerda. E bora pra cá, meu irmão. Esse é o homem mais bonito da espacial, sem sombra de dúvida. E nem tô falando pela lataria, não, que já seria um motivo mais que justo, mas pela pessoa que ele é. É um homem maravilhoso, abençoado.
1: Ô, Ti, deixa eu
0: fala,
1: te falar.
0: Meu irmão, fala.
1: Trabalhando, tem evento nesse final de semana. E já
0: certo.
1: Vou antecipar. Amanhã, no comentário de Albert Moreira,
0: opa,
1: estaremos lá.
0: Sério?
1: Pra falar desse evento que eu vou fazer, que é o Vila Junina, que também é espacial, tá divulgando nas redes sociais.
0: Ai, que legal.
1: Eu sou da Granja Brasília, nós estamos aqui no Parque de Exposições. Evento já estourado, bombado, esgotado.
0: Então amanhã, nos comentários de Albert Moreira, hein? Você não perde por esperar um sextou completamente diferente, meu irmão. Nos comentários de Albert Moreira. Na sexta-feira, já de costume, os comentários de Albert Moreira já costuma, né? Costuma ser mais, como é que eu posso dizer? Mais leve, os comentários. Mais leves, por ser sexta-feira, ticracatica, etc e tal. Todos nós já percebemos isso. E quando é festa, então, é do jeito que a gente gosta, né, Hugo? Que legal. Ah, não perco por nada desse mundo. E levo os meus abraços, viu, pro Albert Moreira, que eu sou completamente apaixonado por ele, um homem maravilhoso. Eu gosto de falar, excelente profissional e amigo, principalmente, né? Sou muito fã. Muito fã. Agora, assim, eu tô assistindo o Elvert na Record, né? No Balanço Geral. Eu tô... Não, Cidade Alerta. Eu tô... Falei certo? Eu falei tudo errado. Pera aí. Cidade Alerta. É, Balanço Geral. Balanço Geral é de dia, né? Ele tá lá quando ele tá substituindo o Mauro Tramonte. É, então, é quem? Ele tá no... Como é que é, rapaz? Ele tá no... Da Cidade Alerta. Isso, 6 horas. Aí eu tô assistindo ele aqui, rapaz. Aqui, enquanto eu tô apresentando aqui o Sertanejo Bom Demais, entendeu? Ele entra no ar, aí eu vou ali... Fico ali, ó, pescoçando, assistindo ele, apresentando aqui o Sertanejo Bom Demais, aquele negócio todo, porque eu não perco por nada desse mundo, sou muito fã dele, e o homem é bom e é nosso, né? O homem é bom e é nosso, que é o mais importante. É ou não é?
1: Ô, Ti, eu tô escutando aqui, comentando, azar, agora você joga meu áudio. Só que você sabe que o Elvert não trabalhou na terça, na quarta e na rádio, né? Pediu uma folguinha, porque fez uma operação no olho.
0: Sério?
1: Qual olho, hein?
0: Entendi.
1: Esquerdo ou direito?
0: Ah, não é nenhum dos dois, porque eu assisti ele ontem e tava com o zóio normal. Ô, da TV ligada aqui, rapaz. Eu assisti ele ontem, até tirei uma foto, postei na rede social, eu dentro do estudo da rádio, marquei ele, ele remarcou. Quer dizer, postei ele, ele repostou. Entendeu? Ontem, aqui, é o olho que ninguém vê. É o olho que ninguém vê, então, que ele operou. Faz parte, né? Faz parte. É aqui. Mas só pode, hein? Eu tava normal, gente, ontem. Vocês viram? Assim, normal, normal. Como diz o Fofo, era o olho de Dandera. Ai, como é que a gente consegue acabar também com a reputação de um repórter também em 2 minutos? Pelo amor de Deus, eu tava falando bem do rapaz aqui, sou elogiando, profissional, não sei o quê. Você vem com essa, entendeu? Aí eu, mano, dá dinheiro, mas não dá liberdade, não.
2: Depois dessa, nós vamos trazer música, né? Melhor, né? Ainda bem que ele é dos nossos, viu? Ainda bem que ele é dos nossos. Aqui, ô Hugo, eu não tenho dinheiro pra pagar advogado, não, viu? Você fica me colocando nessas aí, eu não tenho dinheiro pra pagar advogado, não. Graças a Deus que ele é dos nossos.

0: gente, hoje a turma tá muito afim de prosear, então tem mensagem pra chorar. Se eu não começar a colocar os áudios no ar, olha, aí eu não dou conta de colocar a turma no ar não, porque já são 10 horas, meu irmão. Pra ser mais preciso, faltando apenas um minuto. Ou seja, uma hora de programa já se foi. Então bora.
1: Bom dia, Titói. Bom dia,
0: Titói. E aí, bom dia.
1: Eu vi o Rodrigo Reis saindo de madrugada com a boca tudo sujo,
0: senhor. Ah, arroz doce que comeu.
1: Madrugada. Aí o Rodrigo Reis saiu com a boca tudo sujo de arroz doce.
0: Ah, eu sabia.
1: E aí ele levou na vazia lá, pra, falou que o Igor era usar de ferro. Ele levou um tiquinho pra ele também.
0: Ai, que mentira, tá, rapaz. Levantou pra ele.
1: Tem gostoso, tá gostoso. Tica na cacica.
0: Ô, Adil, vou falar com você, isso é pra perder uma amizade, viu, Adil? Amizade de anos, rapaz. Ninguém pode fazer isso com ninguém, não, gente. É muita covardia. Negar um arroz doce pra alguém, é minha boca enchendo d'água. E o problema disso, que eu agora faço, rapaz. Você que tá me assistindo aí pela live, minha nuca aqui tá funda? Olha aí pela live. Minha nuca tá funda? É porque eu agora faço, rapaz. Pelo amor de Deus, Adilson. Isso é uma covardia tremenda. Como é que faz isso com a gente? Não, e a turma tá mandando mensagem aqui, ó. Quer ver? Teve um que escreveu aqui, ó. Quer ver? Ô, Titoi, pode olhar a pia lá da cozinha. Eu tenho certeza que a pia da cozinha e da rádio tá cheia de vazia suja. Tudo sujo de arroz doce. Ô, peixe, deve estar mesmo, irmão. É muita covardia. Vou falar com você nessas horas que a GV, né? O tanto que a turma gosta da gente. No caso aqui, nada. Nada. Ô, peixe, vou falar com você, rapaz. Eu tô igual você, viu, peixe? Nada. Só nada. Só nada. E nada mais. Só nada e nada mais.
2: Bom dia, Titói. Oi, Tinei.
0: Bom dia, Tinei.
2: Ô, Titói.
0: Fala, meu querido.
2: Manda um alô pra minha Lívia em Abaeté e pro Alana no Poço Rede Vida.
0: Claro, um abraço
2: e pra todos. E agradecer especial FM,
0: valeu,
2: pessoal
0: valeu.
2: De Pará de Minas e região, que colocou a minha mãe em oração. Amém, graças
0: amém,
2: a Deus, Titói, até de volta pra casa.
0: Graças a Deus.
2: E agradecer vocês tudo.
0: Amém.
2: Foi uma zaga, Titói. Igual minha irmã falou, minha mãe tem vida de gato.
0: Verdade.
2: Graças a Deus.
0: Graças
2: por outro
0: a
2: lado,
0: Deus.
2: Eu tô muito feliz e por outro lado, eu tô muito triste. Eu tive que abandonar essa pimentinha, mas é a vida que segue. Mas tá ruim, mas tá bom. É isso aí. Muito obrigado,
0: ai, meu Deus.
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0: Olha, você teve que abandonar as pimentinhas por um motivo muito justo. E posso te falar? Elas estão lá te esperando. Então, quer dizer... Entendeu? Você não perdeu nada, não. Muito pelo contrário. Você ganhou uma mãe, Ednei. Isso que importa. E elas estão lá te esperando. O que você quiser. Vai lá, vai lá. A amizade lá é verdadeira. A amizade lá, entendeu, meu querido? A amizade lá não acaba, não. A amizade lá é igual couro. Sabe? Igual couro de boi. Pode usar à vontade que não acaba, viu? Ednei, é igual couro de boi, Ednei. Pode usar à vontade lá, a amizade de vocês é assim. Não acaba, não acaba. Ai, Maria de Lourdes, que bom que a senhora voltou pra casa. Sã e salva, em nome de Jesus, né? É verdade, a nossa gatinha, né? Tem 7 vidas. Que livramento, que coisa boa. Fico muito feliz. Seja muito bem-vindo, Mário de Lutz. E muito em breve vai estar dançando um forrozinho gostoso ao som do Edinho Sanfoneiro. A Marli, a Lívia, a Tainara no CAV também curtindo a gente. A Ednei, o Ednei também, né, Ednei? Um abraço pra você, obrigado. Quem mais, quem mais?
3: Bom dia, seu lixo, seu traste. Que saudade que eu tô de você. Já falei que eu te amo hoje?
0: Ai, dona Selma, já falei hoje que te amo. Também te amo muito, querida. Também tô morrendo de saudades. Um abraço pra você do tamanho dos meus braços. Que nosso Senhor Jesus Cristo te ilumine, te proteja, te guarde. Só quero saber o seguinte, o meu nome ainda tá aí debaixo da santinha? Ei, dona Selma, eu tô querendo saber, ainda tá aí debaixo da santinha o meu nome? É, ela tem o meu nome debaixo da imagem Nossa Senhora Aparecida, lá na casa dela. Quando eu vou lá visitar, ela me mostra que, ó, Titão, ó, seu nome tá aqui debaixo do pé da santa até hoje, ó. Ô, dona Selma, isso que importa. E, claro, a nossa amizade. Eu tô morrendo de saudades, eu tô dobrado aqui na rata, tá meio complicado. Toda hora que vocês piscam eu já tô de volta, rá, mas é que... Quando acabar as férias do Will Araújo, eu faço questão de visitar você, que eu tô morrendo de saudade também, virar um café, aquele negócio todo, dar uma espichada aí na cama do Rafael. Calma, gente, que eu vou explicar. O Rafael, o filho dela, mora lá em Portugal. Não, Barcelona. Mora lá em Barcelona, tá na Espanha. Aí o que acontece? O quartinho dele tá lá. Tá lá esperando, de vez em quando ele vem pra visitar ela. O quartinho fica na trancadinha, uma suíte, precisa espalhar. Ah, suíte, tá, pensando o quê? Aí o que acontece? Aí eu aproveito que o Rafael tá lá pra Zoropa, como diz a minha mãe, e dou uma esticada lá na cama do Rafael. Puxo uma pestana boa, durmo depois do almoço, que ele gostou. Dentro da selva! Eu vou e tiro foto, mando pra ele, olha onde que eu tô. Pra morrer de ciúmes. Pra morrer de saudade também. Ai, dona Selva. E Rafael com certeza tá ouvindo a gente agora, né? Direto de Barcelona, na Espanha. O homem só no euro, graças a Deus. Aqui no Brasil era só do ouro, né? Eu falo, Rafael, você é só o ouro. Agora ele é só o euro.
4: Fala, Ti!
0: E aí?
4: Bom dia!
0: Bom dia!
4: Olha nós aqui, Ti, no Nova Serrana de novo. Eu, meu casquinha de bala, canela de Monjaro. E o outro casquinha de bala também, cabeça de cotonete.
0: Aí sim, turma boa.
4: Um alôzão pra nós aqui no Nova Serrana.
0: Boa, garoto!
4: Alô, Ti!
0: Valeu, valeu! Bom dia! Um abraço e obrigado pela agradável companhia. Quem mais?
5: Bom dia, Titão.
0: Bom dia!
5: Eu sou Divis de Nova Serrana.
0: Tudo bem, Divis?
5: Gostaria de ouvir a música nova da Ana Castela. É que eu não te esqueci. 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
0: E onde você estiver? Valeu, valeu, valeu. Ô, Titon, aqui é a Caio do Providência. Manda um abraço para meus netinhos, Vitor, João, Helena, Noah, né? Noah. E também toda a galera da Espacial. Para os meus filhos, Juninho, Bruna. Para minha nora, Daiane. Para o Gerri Yuri, que eu tanto amo, e toda a galera aí. Valeu, valeu, valeu, valeu. Boa, Kátia. Um beijo para você e para todos do Providência. Família linda e maravilhosa.
6: Sim, meu querido, meu amigo. Gente boa, da melhor qualidade.
0: E aí? Eu amo.
6: Tô aqui curtindo a Espacial e já pensando no Morro Abaixo, né? Que chega final de semana ou feriado, você sabe o que vem na minha cabeça em primeiro lugar, né?
0: Se tiver um convite, chama nós.
6: Hoje já tem outro, hoje é o segundo tempo,
0: viu? Ah, já tem convite já.
6: E eu quero mandar um abraço e um alô pra esses ouvintes maravilhosos da Espacial, assim, que é a família que a gente tem, que faz companhia pra gente todo dia,
0: né? Que coisa boa.
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0: E onde você estiver? Valeu, valeu. Também te amo muito, Renatão. Tô morrendo de saudade, rapaz. Um abraço pra você. Renata Hilton Cruz, esse é meu irmão de luz. E tô morrendo de saudade de você, tá? Um abraço pra você do tamanho dos meus braços.
7: Bom dia, Titão.
0: Bom dia, Rodrigão.
7: Rodrigo Pena.
0: E aí, meu irmão?
7: Acabando de acordar. Hoje pode acordar mais tarde, embora.
0: Verdade, verdade.
7: É dia santo, mas não tem nada a ver tomar
0: não,
7: cerveja
0: pô, tira
7: em casa. Vinho, não tira... tem, olha.
0: Claro que não. Nossa, mãe do
7: só
0: céu.
7: Só uma pra poder almoçar, aspirar o carro aqui.
0: Abre os pitietes.
7: Ajudar a patroa a dar a faxina em casa.
0: Boa, garoto. Parabéns.
7: Quintou, né?
0: Quintou, bebê.
7: É preto no fuinho, então não pode abusar muito hoje, não.
0: Não, bora? Não devagarinho,
7: tio. Uma geladinha pra fazer o rango.
0: Minha boca tá enchendo d'água, Rodrigo. Minha boca tá enchendo d'água mesmo. Vou vontade de estramelar uma. Tem dia que eu fico mais vontade, sabe? De beber uma. Hoje, por exemplo, tô morrendo de vontade. Nossa, mãe do céu. Ô, Rodrigo, um abraço pra você, só porque eu não posso. A Andréia também tá curtindo a gente, tá na Vila Ferreira. Obrigado pela agradável companhia.
8: Sim.
0: E
8: bom
0: aí?
8: Bom dia, amigo.
0: Bom dia.
8: Aqui, você quer que manda pra você ou você vai passar aqui pra pegar? Mano, fala o que que é, não, meu querido. Você sabe o que que é. Mandei uma cachaça, eu não mandei o... Pereira, a gente oferece, não, porque você não bebe.
0: Ah, então tá
8: mandei
0: bom.
8: Mandei um torrinho e uma cachaça pra ele. Você quer que manda o seu aí?
0: Quero.
8: Ou você vai passar pra pegar, meu querido?
0: Eu não posso.
8: Manda um abraço pra minha esposa lá. Um abraço pra todo mundo aí.
0: Ô, Vantuíso, se você quiser mandar, eu faço gosto. Pode mandar que eu quero. Tô pedindo, não, mas você tá oferecendo, eu não sou pobre orgulhoso. Eu sou igual o Renato Ailton Cruz, meu irmão de luz. Não peço nada, mas se o povo quer, me dá. Ha! Entendeu? Tá me oferecendo até que eu faço gosto. Eu não tô pedindo, mas tá me oferecendo. Aquela história, Vantuil. Eu não peço, não, mas se colocar na minha mão... Entendeu, Vantuil? Aí eu seguro. Ô, Vantuil, é o seguinte, meu irmão. Eu quero. Se você quiser mandar, eu quero. Buscar não tem como, porque eu não tô de carro. Eu tô de a pé. Você tá longe pra chorar. E eu tô dobrado aqui na raiva até as 8 da noite. É impossível buscar. Mas se você quiser mandar... Tô igual a trend da internet. Mas se você quiser... Ei, Vantuil, mas se você quiser, eu tô aqui. Ô, Vantuil, um abraço pra você, Cileia, Matheus, Juninho, Vinícius, Patrícia e Ju. Mas é que, se você for vir aqui, você me avisa aqui no WhatsApp. Cheguei, coisa e tal, porque senão não vou ver, não. Porque hoje a secretária não tá por aqui. Hoje é feriado. Hoje tá trabalhando só CLT. Só o piso de fábrica que tá trabalhando aqui hoje, entendeu? É, só o piso de fábrica. Só CLT que tá aqui dentro hoje. Então é o seguinte, meu irmão, a secretária não vê. Então, qualquer coisa... Você me avisa aqui, eu vou lá e pego. Mas quiser mandar, claro que eu quero aí. Eu não sou pobre orgulhoso. Pode mandar, pode mandar. Ai, ai. Aí você vê, gente. Olha o Guilherme. Guilherme é motorista de aplicativo. Ô, então, se quiser, eu busco. Se quiser, eu busco. Ô, Guilherme, você nem sabe o que que é. Larga de ser oferecido, rapaz. Você nem sabe o que que é. E se for um trem que você for pegar lá pra mim que você não vai gostar? Você não sabe o que que é. Hein, Guilherme? Vai correr o risco? Vamos trazer a Nolly? Flashback sertanejo? É mais ou menos assim, vai.

0: Olha, um beijo pra você aqui do Jean.
1: E aqui do Giovanni, saúde, felicidade e sucesso.
2: Um beijo pra vocês.
3: Ai, gente, que gostosinho, que gostosinho, que gostosinho. Vai ficar mais gostosinho ainda com a sua agradável companhia, sem sombra de dúvida. Mais uma paradinha pintando por aqui. E eu quero você junto comigo fazendo acontecer. Gente, 10 e 12, tem muito áudio pra colocar no ar. Daqui a pouquinho vou colocar o seu áudio, tá? Não sai daí não, vou ali e já volto. Para a alegria do meu patrão.
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3: 10 e 12.
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3: 10:15.

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5: 10:17.
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0: Ai, como é bom trazer a sua agradável companhia, a sua participação, gente. Hoje está dando o que falar por aqui. Quer ver? Ó, se liga, se liga, se liga. Esse arroz doce vai longe.
1: Ô, Titói.
0: E aí?
1: Sabe quem comeu arroz doce tudo, hein? Foi Peleiro. Ele tava uma falação, eu sei quem comeu arroz doce, que não sei o quê.
0: Olha pra você ver.
1: Que a panela,
0: olha pra você ver.
1: Foi ele. Que vagabundo. Que cabeça pelada.
0: Tá vendo, Gê? Eu também tenho os meus, ó. É, é os nossos. Eu tenho aqui minha turminha. Minha turminha me defende, rapaz. Você tá pensando o quê? Rapaz, minha nuca tá até funda aqui, ó. Você que tá assistindo na câmera aí, você que tá assistindo aí no, na live, né? Tá me vendo aqui. Aí. Você que tá aí. A nuca não tá funda? É porque eu agou fácil, rapaz.
2: Tô vendo. Sua nuca tá bem murcha mesmo.
0: Viu? É que eu agou fácil. Como é que tem... Ô, gente, como é que o pessoal tem coragem de fazer isso com a outra, né?
3: Bom dia, Titon.
0: Bom dia.
3: Ô, tadinho do Titon. Ficou sem um arroz doce?
0: Yeah.
3: Esse povo é muito ruim, Titon.
0: Yeah.
3: Maldade que fizeram com você, né?
0: Yeah.
3: Agora você tá aí, com a nuca funda, com a boca parecendo um corgo, né?
0: Yeah.
3: Por conta desse povo que fez maldade com você.
0: Yeah.
3: Ô, Titon, ainda bem, viu, que eu encontro com você, né? Antes de você chegar na rádio.
0: Verdade, verdade.
3: Quero
0: todo
3: fazer
0: dia.
3: Uma coisa... Surpresa, eu vou falar o que, que é, né? Eu vou te entregar pessoalmente, Titon.
0: Aí
3: você come tudo, não dá nem um pedacinho pra eles, tá?
0: Não vou, vou dar pra ninguém,
3: Pois é, Tia Cris, você que fica triste, viu? Que fica fazendo covardia com você, tá? Você tá sendo feliz, você é que você estiver. Beijo, Ti.
0: Beijo, minha amiga.
3: Obrigado, trabalhando pra você.
0: Obrigado, Cris. Tá vendo, Gê? Eu também tenho um dos nossos. Aí, ó, a Cris é dos nossos. Olha, eu vou te falar, a Cris também é minha. E boi nenhum não abre. E nem o Beni, nem o seu Rodrigo. Se espalhar, não vai ficar assim não, não vai ficar assim não. Você tá pensando o quê? A minha querida amiga, na verdade é o meu amigo, quer ver? É o Fabiano Anton, deixa eu ver se dou conta de achar aqui, tem mensagem demais, gente. Graças a Deus, mensagem pra chorar. Ah, acho que eu vou conseguir encontrar a mensagem. Ah, mas encontrei. Tá aqui, ó. Ô, Ti, esse arroz doce vai dar pano pra manga e pra capanga. Ai, vi credo. Sabe o que eu tô achando que vai acontecer? Vai dar dor de barriga nesse povo aí que comeu esse arroz doce e não te deu. Ô, Fabiano, tomara. Não sou de desejar mal pra ninguém, não, mas uma dorzinha de barriga também não mata ninguém, não. Fabiano, tomara. Diga, diga, aragata. Só pra aprender a fazer isso com a gente. É muita covardia, rapaz. Eu não é?
4: Bom dia, Titon.
0: Bom dia.
4: Manda um abração pra Fran, pra Penha, Bruno Espo, Reinaldão. Hoje o Edinho não vai não, com o Juninho tá gripado.
0: Não vem?
4: Logo mais rodeirão na Jéssica, aí amanhã ele vai. Então...
0: Ai, o Edinho não vai vir hoje não, viu, gente? Aí, ó, Fofo confirmou. O Edinho não vai aparecer por aqui, porque o Juninho tá gripado. E o Fofo vai dar um remedinho pra ele. Ai, meu pai. Agora, qual é o nome desse remédio? Manda aí pra mim. Qual é o nome do remédio que o Fofo original vai dar pro Juninho do Edinho?
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7: 10:24.
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7: Ah, é muito bom ter você por aqui, né? 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
1: 10h33.
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1: E o panda, né? Que não pode faltar, que eu sou fã de carteirinha. E quem não é, fala. Não.

0: Ah, nem dormir não consigo te esquecer, minha amiga Lena Faro. Ô, Lena, já falei hoje que te amo. Um beijo pra você, minha amiga Lena, nem dormindo, tá? Nem dormindo. Um beijo e um abraço, querida.
1: Tom, o que aconteceu? Quem
0: tá sabendo, comeu
1: o seu arroz doce,
0: filho? Seu Rodrigo.
1: Conta pra mim.
0: O Peleja.
1: O que aconteceu?
0: Foi o seu Rodrigo?
1: Peleja? Foi,
0: foi.
1: Não, Peleja, hein? Foi ele.
0: Foi ele.
1: Eu chamo a atenção dele.
0: Foi, foi ele.
1: Liguei o rato tarde hoje.
0: Comeu meu arroz doce. Comeu meu arroz doce. Foi ele, foi ele, foi ele. Foi o próprio. Adriano, o Arthur, todo mundo aí no Santo Antônio. A Roseli também tá curtindo a gente. Manda música pra nós. Tamo aqui no Seringueiro, tamo aqui no Churrasquinho, tô ouvindo você, Tizil. E também a Roseli dos Seringueiros. Um abraço pra vocês aí. A minha amiga Rosinete também tá na área. Um abraço, querida. Quem mais, quem mais, quem mais?
2: Bom dia, Titonha. Lara do Belvedere, manda uma música animada aí pra gente.
0: Bom dia, Lara. Mando sim. Um abraço. Obrigado pela agradável companhia. Rapaz, tem tanta pessoa maravilhosa aqui, tantas pessoas lindas. Quer ver, ó? Ó.
3: Bom dia, Vitor. Mandou um beijo pra minha mãe, pro meu...

0: Meu pai, pra pertinho pra mim. Então tá bom, por favor, tchau.
1: Gracinha, né? Gracinha, abençoado. É o Heitor, gente. Filhinho da Stephanie e do Léo, que legal. Stephanie, Léo e Heitor. Ô, Heitor, já falei hoje que te amo, hein, Heitor? Um beijão pra você, um abraço pra você do tamanho dos meus braços. Papai do céu protegendo, abençoando você cada vez mais, viu, Heitor? Obrigado pela agradável companhia, tudo de bom.
2: Oi, Titói, bom dia.
1: Bom dia. Silvana, tudo bem, Silvana?
2: Manda música aí pros meus filhos. Larson, Aline em Exceção, Diego para de Minas, Michele em São José da Varginha.
1: Que legal.
2: O Asa aqui, né? Marlete.
1: Pra todo mundo.
2: Manda aí, música pra eles.
1: Valeu, valeu, Silvana. Um beijo pra você e pra todos aí na capital mineira do tomate. Obrigado pela agradável companhia, tá?
3: Bom dia, Titaia.
1: Bom dia.
3: Bom dia, tudo bem?
1: Tudo bem, Dani?
3: Hoje eu tô de folga, tô aproveitando e curtindo aqui a programação com vocês.
1: Ah, muito
3: nesse
1: obrigado.
3: Horário.
1: Seja bem-vinda.
3: Bota pra gente aí o melhor de Minas Gerais. Eduardo Costa.
1: Ah, beijão. Valeu, valeu. Ô, Dani, obrigado pela agradável companhia. Um beijão pra você, pra Rebeca, Jundiaí, São Paulo. Ouvindo a gente agora, né, Dani? Curtindo o feriado nacional. Um beijo, um abraço, obrigado.
4: Ô, Titói.
1: Oi.
4: Da próxima vez que você ganhar uma coisa e for pra compartilhar, você leva tudo pra casa.
1: É verdade.
4: Você e a preta comer junto.
1: É verdade. E te digo mais, Luiz, ainda vou tirar uma foto, vou postar e marcar a turma aqui. Se espalhar. Rapaz, vou falar com você, eu gosto é da bagunça, eu quero o tumulto, eu quero a agonia.
5: Bom dia, Titão.
1: Bom dia.
5: Beleza?
1: E aí?
5: Ô, arroz doce é vida, moço.
1: Não,
5: como é que a pessoa faz isso e deixa você no vácuo, moço,
1: não, sem comer arroz doce, cara? Covardia, o nome disso é covardia.
5: Eu também tava pensando em fazer isso, você acredita? Comer arroz doce esses dias pra trás?
1: É pra você ver.
5: Você tá pensando nisso?
1: É pra você ver.
5: Se você vier no CS aqui e onde você estiver,
1: não,
5: sempre.
1: Com certeza, sempre. Não, aqui, se você fizer, você traz pra nós. Ô, Rô Natanael, você traz pra nós, porque se você fizer também e não trazer também, aí também é outra covardia. Viu, Rô Natanael? Um abraço pra você, Marília Luciadora, Diêmbro de Milho e todos do Recanto. Aí, minha boca enchendo d'água de novo, velho. Difícil até trabalhar, gente. Locutor com a boca cheia d'água? Não, locutor com a boca cheia não dá, não.

0: doce que comeu. O povo tá dando tão mal empregado esse arroz doce. Hora dessa, já tá igual um rei, já tá no trono. Guilherme, tomara. Tomara, Guilherme, tomara, tomara. Pra ele aprender, ver o que é bom pra tosse, como diz a minha mãe.
1: Ô, Titonho, bom dia.
0: E aí, bom dia.
1: Ô, Titonho.
0: Fala, Magrelão.
1: Não vou fazer fofoca, não.
0: Aí, ó, lá vem mais
1: ontem
0: um.
1: Ontem que ela conversou à noite, eu vi a Penha passando de vera ali, com o cara dela até agachado. Tanto piso daí levando arroz doce aí. E eu vim oferecendo arroz doce hoje pra um tal de Pelezinho hoje.
0: Aí você vê, rapaz.
1: O Pelezinho ficou meio bravo com ele aí.
0: Aí você vê, rapaz.
1: Andou falando umas coisas dele. Eu não gosto de fofoca, não.
0: Eu tô vendo, contar. Eu tô vendo. Eu não gosto, não.
1: Aí os dois andam discutindo aí de manhã cedo aí.
0: Sério?
1: E depois ele tá oferecendo arroz doce pra
0: amansar,
1: ele aí.
0: Pra amansar a fera.
1: Então é esse arroz doce da Penha que ele levou pra vocês
0: ontem. Olha pra você ver, rapaz.
1: Deixou pra você.
0: Nada
1: deu arroz doce pro Pelezinho.
0: Olha isso aí. Deu até
1: eu passei o sucesso aqui. Não, vai, não falei isso não, vai contar ele não, hein?
0: Não, de maneira nenhuma, também não gosto de fofoca não. Deu-me livre igual. Aqui, ô Magrelo, ele deu até pro Pelé. Ele deu até pro Pelé e não deu pra mim. Eu vou te falar um negócio, a partir de hoje eu vou chamar, sabe o quê? A partir de hoje eu vou chamar o Rodrigo Reis, o Pelé, o Xanin, só de Xuxa. É, agora é a Xuxa. Deu até pro Pelé.
2: Bom dia, bom dia!
0: Bom dia!
2: Bom dia! Trabalhando no feriado. Eu já finalizei, agora chegar em casa e matar uma galinha e tomar uma cachaça.
0: Aí sim, aí sim!
2: Para sugar o seu astral, coloca no Titonho, né, espacinho?
0: Vai ele! Vai colocar no diabo, rapaz. Aqui, ó, faltando apenas 18 para as 11.

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2: Ô, gente, 15 para as 11.

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1: Tempo e temperatura, eu vou te informar. Tempo e temperatura no Pará, nesse exato momento, 21 graus. A umidade relativa do ar, de 58%, tá?
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Para a alegria da Thaís Glicério, Enzo Bernardo e o Arthur no São Cristóvão, Adriana Clemente, a mamãe Odete no Santos Dumont, todo mundo acompanhando a gente, a Sônia Silveira, Giovana Cara, Rodrigão, Valério e todos no São José. Adriana e o Arthur no Santo Antônio, obrigado pela agradável companhia mais uma vez. Faltando apenas 4 minutos para as 11 horas. Galera, como é que passa rápido, hein? Já vamos entrar na última hora do Super Sucesso. Estou impressionado, vai.

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2: Agora são 11 horas.
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2: 11:03.

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5: 11:06.
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5: E Guilherme Benuto, 11:07, segura!

0: O quê?
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0: O cara não se garante, a culpa é nossa.

Eu não superei, foi o arroz doce até agora, a verdade é essa. Olha, a Kizzy, o Evaldo, tá em Antunes, a Dani e a Rebeca em Jundiaí já passaram por aqui. Rosimeire também, né? A Daniela Fernandes de Torneiros, a Mônica, o Guinha, o Gabriel, o Luan, Carolzinha, toda a galera aí no Grão Pará. Obrigado pela agradável companhia, Papai do Céu protegendo, abençoando vocês cada vez mais. É uma na rabiola da outra, aqui não para, é feriado nacional e você curtindo a melhor na espacial. Lembrando que é só o primeiro tempo, hein? Vamos até o meio-dia, depois a gente volta às 4 da tarde, vai até às 8 da noite. Hoje eu quero ficar contigo e não largo, vai. Segura!

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3: 11:12.
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3: Parou por quê? Por que parou? Ah, mas eu já falei. É pra falar de novo? Então tá bom, vamos repetir. 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

para a alegria da Letícia Oliveira, a minha amiga Regiane também está curtindo a gente, a Lúcia, Luciana, Isabel, toda a galera Limas do Pará. Obrigado pela agradável companhia, tá? A Marcelina, também o Dinei, a Maria Aparecida, o David, Elisimara e o Mauro, essa galera na capital mineira do Tomate, em São José da Varginha. Obrigado pela agradável companhia. Bora, vamos trazer mais uma? Aqui é uma na rabiola da outra, 11h28.

Margarida Hermes dos Santos Dumont. Titon, Titon, muito cuidado, tá precisando aguar, precisando aguar. Homem aguado com arroz doce é um perigo. A minha nuca já tá funda, Margarida Hermes. Se você estiver assistindo a live aí, você tá vendo, já tá funda. Preciso, pai. Yeah!

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2: 11:33.

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2: Muito bem, galera, tempo e temperatura, eu vou te informar agora. Ó, se liga, hein? 22 graus e a máxima pra hoje 24, tá bom?
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2: 11:38.
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2: 20 minutos para o meio-dia.
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É a Clecleu, né? Cleonice Soares Barbosa, Cleonice Soares da Vila Maria, leva pra casa então esse kit lindo e maravilhoso do Evandro JR. Ô Cleo, o prêmio é seu. Cleonice Soares, final do telefone 3295 da Vila Maria. Parabéns pra você, pode comemorar, pode vir buscar o seu prêmio amanhã, tá bom? Porque hoje é feriado. Um beijo pra você, ela já respondeu aqui, ó. Oba! Já, oba! Mais do que merecido. Rapaz, parabéns pra você, Cleo. Leva pra casa o prêmio de hoje, que legal. E nós não vamos parar por aqui, não. Nosso encontro até o meio-dia será, em nome de Jesus, faltando apenas 18 para o meio-dia. E é Sammy Rico, é Zezé de Camargo. Canta, Biro!

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2: 13 para o meio-dia.
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1: 10 minutos para o meio-dia.

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10: 7 para o meio-dia.
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10: É, rapaz, tamo de volta, mas é, não tô acreditando, mas é hora de dizer tchau.
11: Bom dia, Tito, aí,
10: bom dia.
11: Bom dia.
10: Aí canta, sim.
11: Canta,
10: boa, garoto.
11: Tito, manda um abraço pro meu amigo Eustáquio lá no Palimeiro. Lá.
10: Grande Eustáquio.
11: Tá ligadinho lá na escuta lá, pra ele, pro Diora.
10: Valeu, valeu. Eustáquio, Diora, toda a família e toda a galera aí. Ó, vou ficando por aqui, mas vou ficar numa companhia boa demais. Wilson Barreto, WB, acabou de chegar. Programa Revista, mas eu volto logo mais, a partir das 4 horas da tarde, no Sertanejo Bom Demais. E hoje, uma hora a mais, e vamos até as 8 da noite nesse feriadão e fazendo acontecer. Pode ser, meu irmão? Então não sai daí não, fica com a gente, daqui a pouquinho a gente se encontra de novo. Agora é hora do Wilson Barreto. Ai, que gostoso. Ô, gente, até logo mais, até as 4 da tarde, tá? Valeu, valeu!

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9: Informando, 5:05.
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9: E não é que já chegamos, senhoras e senhores, vai começar o nosso Revista Show, hein? Quero você aqui comigo,
11: ó. O Barretinho chegou.
9: Já comi.
11: Pode aumentar.
9: Aumenta.
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1: Fala comigo, que eu falo contigo, turminha. Alô, alô, Pará de Minas, meninos e meninas. Vamos lá, guerreiro, vamos lá, guerreira, pra mais um Revista Show. Juntinho. Todo mundo aqui. Quinta de feriado, Corpus Christi. Eu quero você aqui. Feriadou na espacial, hein? Chama no zap.
2: Oi, Barreto. Boa tarde, beleza?
1: Boa tarde, gente.
3: Boa tarde. Tudo bem, Barreto?
1: Tudo.
2: Barreto.
1: Oi.
2: Tudo com Deus, Barreto.
1: Com Deus também.
3: Boa tarde, Barretinha. Falar com você.
1: Fala comigo,
3: um abraço para você e para todos os ouvintes. 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
1: O sucesso é aqui, onde você estiver. Nossa, que prazeraço, viu, gente? Estarmos juntinhos novamente. Eu e você, você e eu. Juntinho! Todo mundo aqui entrando no bolinho do Barretinho, hein? Aqui, deixa eu falar com você. Com as graças de Deus, o nosso regente maior. Graças a Deus! Como sempre, eu já tô aqui, sentadinho na minha cadeirinha.

0: dá licença. Eu tô chegando. Tamo entrando aí na sua casa, hein? No seu lar, doce lar. Tamo chegando no seu ambiente de trabalho. Tamo chegando no trânsito junto com você. Dando carona pra gente na 105,5. Que privilégio, hein?
1: Aí, gostei!
0: E por falar em trânsito, que bacana, né? No feriado tem muitas vantagens também, né, gente? O trânsito tá assim, ó, liso.
2: Meu Deus!
0: Nós estamos rodando liso, que é uma maravilha. Não tem aquela paradeira, aquela sinaleira lotada. Estamos suave na nave, não é mesmo? Vamos lá, tá começando o nosso encontro nessa quinta-feira. Hoje são 4 de junho, 2026. Chama!
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0: Vamos começar cantando com eles? Zé Neto e Cristiano, Cadeira Cativa, na sua espacial.
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1: Chega pra cá, compadre.
2: Ô, Barretola, aqui. Vamos parar com essa conversa fiada aí?
1: Ah, tá.
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3: Ô, trem gostoso, senhor.

0: esse emprego de
1: cobaia. E aí, você topa ocupar essa vaga aí? Esse emprego de cobaia? É, pensa. Que sofrimento, hein, papai? Hein, mamãe? Lauana Prado. Cobaia. Ah, muito bom ouvir a Lauana, né? João Neto e Frederico, Zé Felipe e Ana Castela e também Zé Neto e Cristiano cantaram aqui, ó.
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1: Ótimo feriadão, meio-dia e 20.

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2: Olho lá fora, olho no clima, minha gente. Olha aí, quinta-feira, agora nossos termômetros marcando 23 graus aqui na Major Manuel Antônio. Período de sol, por enquanto.
3: Toda

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1: Vamos lá, chegou o momento da gente fazer aquela convocação geral aqui na Espacial. É, vamos fazer um chamadão da nossa turminha, todo mundo participando, brincando, se descontraindo aqui no 99740105, hein? Eita, ferroso! Vamos começar aqui já com a nossa pesquisa do dia, a nossa perguntinha, para que você possa estar interagindo, participando, acima de tudo, né? Mandando seu alô, falando pra gente aí de onde você está ouvindo a Espacial FM, qual que é a sua localização. De repente você está trabalhando hoje, está na fábrica, está na firma, está no comércio aí da sua cidade. Manda pra gente, fala pra mim aí qual que é o seu ramo de atividade. Ô Barreto, eu tô num supermercado famosão aqui da minha cidade. Tô na oficina, sou mecânico. É, eu tô trabalhando na lavoura, tô na roça. De repente você tá aí no distrito industrial da sua cidade, não é mesmo? É, de repente você tá furando buraco. Tem gente que tá furando buraco hoje, viu? É, quantos e quantos trabalhadores estão debaixo da terra, literalmente? É os tatuzinhos. Falando, ô Barreto, nós estamos aqui, rapaz. Nós estamos cavando mais do que a tatu, viu? Estamos cavando aqui. Cadê a turma aí dos poços artesianos? É, pessoal que trabalha aí nessas infraestrutura rural, né? Pessoal das eletrificações rural. Tem muita gente aí que está agora no campo, trabalhando. Pessoal do agro, um abração. A gente abraça todos vocês aqui de uma forma muito afetuosa mesmo. É, eu digo sempre, é um privilégio a gente saber que você está, às vezes, até no seu horário de trabalho, né? E você dá o privilégio da sua audiência, da sua companhia, na sintonia da Espacial FM, viu? Maravilha!
0: Eita, nós!
1: Hoje, a nossa pergunta do dia, quer saber o seguinte de você aí. Qual é aquela perguntinha chata, aborrecida, que as pessoas fazem pra você, que você fica tique-tique nervoso? Você fala assim, pra que a pessoa tá perguntando isso pra mim? Não tem senso, não, rapaz. As perguntas campeãs que a gente mais ouve por aí. Aqui, por que você trabalha dia de domingo? Eu não tenho conta pra pagar, eu não tenho responsabilidade, não tenho família pra criar. Pronto. Eu trabalho só porque eu amo trabalhar dia de domingo. Não, eu não quero ficar parado dia de domingo, eu quero trabalhar. Pronto! Aqui. É. Você acabou de casar, você não tem filho, não? Por que você não arruma menino? Aí vem um menino. Por que você não arruma uma menina? Eu vou te falar, viu, Ramon? Perguntas indiscretas, respostas. Respostas na lata. Ê, Barreto, eu vou te contar, viu? Tem gente que não tem senso, não tem desconfiômetro, né?
2: Onde é que nós vamos parar esse mundo, né?
1: Vem me fazer umas perguntinhas besta, sua. Me deixa tique-tique nervoso. Eu fico zureta, viu, Barreto? Eu fico zureta.
3: Ah, é?
1: Eu fico solto no giraia. Revoltado. Meu Deus do céu. Às vezes é só curiosidade, né? Só curiosidade. Mas tem situações, às vezes a pessoa quer cutucar a ferida ali, né? Quer cutucar, tocar num ponto ali que às vezes vem deixar você machucado, machucado. Aqui, por que você não compra uma casa pra você? Você fica só pagando aluguel? Vai caçar um serviço!
4: Eu não entendi o que ele falou.
1: Eu vou te contar, viu, rapaz?
5: Entendeu ou não entendeu?
1: Entendeu. Aqui, você ficou sabendo que tá saindo agora aí um novo emprego naquela firma tal. Por que você não procura lá também?
6: Você tá achando o quê? Que eu não quero trabalhar, não? Eu quero, ué. Já deixei currículo já pra tudo quanto é lado, ué. Vai cuidar da sua vida.
5: Entendeu ou não entendeu?
1: Aqui, eu só vejo você sem nenhum namorado e namorada. Você não quer namorar ninguém, não? Perguntas indiscretas que deixa você tique-tique nervoso, com raiva.
6: E aí, qual que é a sua resposta?
3: Que isso, rapaz? Tem calma, rapaz. Calma,
6: peraí.
3: Você está impossível.
6: Meu Deus do céu, hein? Às vezes a pessoa tá com um esquilinho a mais e fala assim, ah, nossa, você engravidou, você tá de quantos meses? Essa aí é bruta. Essa é bruta. Essa é bruta. Ô, vai cuidar da sua vida. Vai cuidar da sua... Fica sapeando. Sapeando pra cima de mim, não. Eu, hein? Perguntas indiscretas, respostas... brutas. Ô, Barreto, eu vou colocar uma ferradura dentro da bolsa e vou sentar na pessoa. Depois ainda vira pra mim, Barreto. E fica falando assim, nossa, fulana é grossa. Nossa senhora. Olha lá, Barreto, ó. Ih, perguntei só um negocinho, senhor.
4: Deixa eu contar uma potoca pra você.
6: Perguntei um negocinho só. A pessoa tá nervosa.
7: É, Barreto, você não presta mesmo, hein?
6: É mais ou menos desse jeito, né? Mais ou menos. A tendência piorar. Só piorar. Depois ainda fica falando, né? Fala assim, nossa senhora. A pessoa foi ríspida demais comigo aí, ó. Eu perguntei um negocinho à toa, só me deu um coice. Perguntou o que não devia, ouviu o que não queria. Tem isso também, né? O pessoal já tá aqui comigo, ó.
8: Chegou mensagem pra você.
6: Oba, chegou mensagem aqui. 99740105. Fala comigo que eu falo contigo.
9: Ô, Barretola, opa. Boa tarde. Nós tá por cá, viu?
6: Aô,
9: Barretola, fala a hora.
6: Só se for agora, 12:31. É o Newton. Ô, Newton, seja bem-vindo. Depois você manda a resposta pra Cuca Maluca aqui, viu, Newton? Alguém já te fez aquela perguntinha sem noção, indiscreta? Hã? Aquela pessoa que não tem desconfiômetro? Aquela pessoa espaçosa? O que é que ela te perguntou? E o que é que você respondeu?
10: Aqui, quanto que você ganha lá na empresa que você trabalha?
6: Pra que você quer saber quanto que eu ganho, rapaz? Ah! O que é que eu tô te devendo, rapaz?
11: Oi, Barreto, boa tarde, meu amigo.
6: Boa tarde.
11: Não fala desse trânsito, não, que só de pensar já fico imaginando amanhã já. Ai, não. Oi. Pode lembrar, não.
6: Nossa!
11: Se ficar lembrando, já acontece.
6: Não, hoje tá bom demais, né?
11: Pelo menos um dia de paz e tranquilidade.
6: Meu Deus, tá liso.
11: Esse trânsito de Pará de Minas, ave credo.
7: Você tá doido?
6: Ê, papai, a gente dá vontade de largar a máquina assim, sair andando a pé e correr.
12: Boa tarde, eu sou Barreto.
6: Boa tarde.
12: Tudo bem com você?
6: Tudo.
12: Eu gostaria de pedir você...
6: Deixa eu ouvir seu áudio em off aqui, talvez não seja direto pro programa. É a Maria Cecília, né? Valeu, Maria. Segura um pouquinho aí que eu volto no seu áudio aí, Maria.
13: Ô, Barretola, tudo
6: Opa,
13: bem?
6: Tudo.
13: Tô comendo frango caipira aqui.
6: Nossa,
13: comendo não, né? Esperando ele negociar, que não era fazendo panela de pressão, não.
6: Que susto.
13: Pra
6: que
13: não
6: susto.
13: Perder o gosto.
6: Uhum.
13: Mas deixa eu te falar com você, manda um abraço aí pro Tonho, pro Sidão, é o Amaral aqui do Bevedere aqui.
6: Aí, Laia.
13: Eu tô meio sumido, é porque...
6: Os cobradores
13: também é ruim.
6: Os cobradores,
13: E tá difícil, aí eu tenho que precisar de ajuda pra... Entendeu? Pra teclar, até
6: véio.
13: Mesmo pra achar o aplicativo.
6: Tô entendendo.
13: Mas Deus abençoe, viu, Manico?
6: Amém nós todos.
13: Com Deus, viu? Mas não esquece não, que eu não esqueci de vocês, não.
6: Tamo junto, viu, Amaral? Amaral é gente da nossa gente, por isso nós temos até a liberdade, né? De... Tá sempre brincando aqui, trocando as ideias. O Amaral, ele sempre manda mensagem pra gente. Tava sumido mesmo, viu, Amaral? Tava sumido. Mandou mais um áudio aqui, ó.
13: Manda o grupinho, falou?
6: Ah, é?
13: Você sabe muito bem que eu gosto deles, viu? Porque aqui não tá nem chovendo, nem repagalejando, nem nada. Aí você manda pra nós. E se tiver jeito, que eu sei que uma vez você me advertiu, eu.
6: Uhum.
13: Porque tem que ser do jeito aí da programação. Falou assim mesmo.
6: Tamo junto.
13: Com Deus, meu amigo.
6: Com Deus. Valeu, seu Amaral. Eita, ferro. E aí? Alguém já fez aquela perguntinha indiscreta pra você? É? O que é que te perguntaram? O que é que você respondeu,
9: pessoal? Boa tarde, Barretão.
6: Boa tarde.
9: Hoje nós tá agarrado na construção civil. Eu da visão e o Lucão.
6: Ó.
9: Chama na pressão.
7: Ui.
9: Nós tá raspando o dedo da coré.
6: Aí eu dou valor, papai. Todo mundo na construção civil aí. Obrigado pela audiência de vocês. Tudo de bom. 12:34.
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1: Daqui a pouquinho tem a sua mensagem aqui comigo.
4: Fernandes.
1: 99740105.
8: Chegou mensagem pra você.
1: Oba!

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3: Aqui comigo, 17 para 1.
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3: 15 para 1.

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6: Por aqui, 12 para 1.
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6: Vamos de volta, aqui com a Cuca Maluca. Vamos trazer aqui mais um desafio para você brincar, para você dar aí o seu palpite, a sua opinião. E agora tem Telemania, revista na TV, bebê. E vamos trazer aqui hoje uma disputa daquelas. Três novelas consagradas em homenagem a uma grande autora, Glória Perez. Nossa Senhora, Glória Perez só tem novelaça, hein, gente? Só novelaça. Eu diria sem medo de errar, viu? Sem medo de errar. A Glória Perez, ela não tem uma novela ruim. Não, não tem novela ruim, não. Viu? Pode ser que tenha uma, que a audiência não foi aquela audiência. Mas não perdeu da média. Ela passa sempre da média na audiência de suas novelas. E tem outras que foi assim, ó. Lá no topo. Primeiríssimo lugar em audiência no Brasil, né? Eu tô aqui lembrando de algumas, como são muitas e muitas novelas da grande escritora Glória Perez. Selecionamos três novelas. Uma delas é Caminho das Índias. É. Aquela novela que marca, né? Aquela novela que fica marcada em nossas memórias. Você vai ter que escolher uma das três aqui, qual que é a melhor para você votar aí. Nós temos Caminho das Índias. Foi no ano de 2009, né? Isso. A gente vai falando no decorrer do programa um pouquinho de cada novela aí. Para você pegar um trechinho, né? Do enredo de cada novela. Mais uma novela que tá na disputa aqui. Novelas da escritora Glória Perez. O Clone. 2001. Essa aí também foi outra de grande expressão na audiência brasileira, né? Na nossa teledramaturgia. Novela O Clone. Você assistiu? Sério?
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6: Não.
9: É, maluco.

0: Caminho das Índias, O Clone. Mais uma novela da Glória Pérez. Pra você tá votando aí, deixar a sua opinião. Mais uma aqui, a terceira. De Corpo e Alma. Essa é clássica, hein? Uma novela muito marcante, né? Por outro lado, teve aquela situação triste, né? Do assassinato da Daniela Pérez, a filha da Glória, a personagem Yasmin. E aí? Quem que você acha que ganha dessas três aí hoje? Caminho das Índias, O Clone ou De Corpo e Alma? Deixe o seu voto! Noveleiro, noveleira!
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0: Conrado e Alexandro. Aô, se essa caminhonete falasse. Fazendo bobiça na caminhonete, né?
1: Ele é tudo a lixeira.
0: Tudo igual na espacial, uma e um agora. Alô, aqui é Rebel Yo Yo Go com John Martin, Panda, Corpo Nu. Para você que tá chegando agora, atenção redobrada aí na nossa Cuca Maluca, a nossa pesquisa do dia, a pergunta, aquele tema, isso, tema do dia. Perguntas indiscretas, respostas brutas. Tem uma pessoa que chega perto de você e pergunta alguma coisa. Aquela pergunta que você fala assim, mas como assim, gente? Não tem cabimentos, não.
2: Ah, é?
0: E aí você vai, no mínimo, né? No mínimo. Você dá uma resposta bruta. Fala, ah, meu Deus do céu. Tá muito enxerido, hein? Você tá muito entruda. Você tá entrudo demais, rapaz.
3: Queima ele, Jesus.
0: Ah, que isso, uai. Que coisa, hein? E aí, alguém já te fez uma perguntinha indiscreta? O que que a pessoa perguntou pra você? E aí, o que que você respondeu pra ela? Quanto que você ganha na firma? Se você já casou? Por que que você tá solteira esse tempo inteiro, hein? Tem muito tempo que eu te vejo, você tá solteira? Você não quer juntar com ninguém, não?
4: Onde é que nós vamos parar esse mundo, né?
0: Conte-me tudo, não me esconda nada. Manda pra mim aí. E hoje nós temos aqui, ó, Telemania. É onde a gente coloca três novelas disputando o seu gosto, o seu voto. Hoje, novelas em homenagem à escritora Glória Perez. Ô, gente, só tem novela boa, Glória Perez, né? Colocamos aqui Caminho das Índias, O Clone e a novela de Corpo e Alma, que a filha dela lá participou e teve aquela fatalidade, você lembra, né? Pois é, de Corpo e Alma, dessas aqui é a mais clássica, né? De Corpo e Alma, Caminho das Índias e a novela O Clone. Qual é a sua?

0: ai.
1: Credo, que delícia.
0: Pedro, Paulo e Alex, que delícia. Na programação aqui do nosso Revista Show, daqui a pouquinho tem pensamento positivo, hein, gente? Por um mundo melhor, viu? Você quer receber o pensamento positivo? Então você tem que lembrar o Barretinho aí, hein? Ô, Barretola, copia e cola. Manda pra mim aí, que eu vou compartilhar pra todos os meus...

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3: Restrição de tráfego de veículos de grande porte permanece nas rodovias estaduais de Minas Gerais durante o feriado de Corpus Christi de 2026. A medida tem como objetivo garantir mais segurança e fluidez ao trânsito nos dias de maior movimentação nas estradas. De acordo com a portaria, a ação vale mesmo para quem possua autorização especial de trânsito ou autorização específica. O assunto agora é economia, e a Federação Brasileira de Bancos defendeu o Pix após o sistema de pagamentos instantâneos ser alvo de críticas do governo dos Estados Unidos. Em nota, a entidade afirmou que as conclusões foram baseadas em informações incompletas sobre os objetivos e funcionamento da plataforma, ressaltando que o Pix não tem fins comerciais e opera como uma infraestrutura de pagamentos criada para aumentar a eficiência do sistema financeiro. Direto da redação, com a repórter Sara Faria.
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5: Agora, 1:07.
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12: Ô Barretola, fala a hora.
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14: 1:12 na Espacial.
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2: Por você, pra você, do jeitinho que você gosta de ouvir sempre. Vamos nós para mais um Pensamento Positivo aqui do Revista Show, minha gente. Ah, como eu gosto quando chega essa faixa de horário em que a gente compartilha com você uma reflexão forte e, acima de tudo, com pensamento positivo no coração, de que venha a melhorar o seu dia. Vamos refletir? Hoje, o pensamento positivo: a vida sendo moldada como um vaso de barro. Ai, ai, ai, quando a noite aperta, parece que a escuridão vai durar para sempre, não é mesmo? Você acorda, olha pela janela e ainda está tudo escuro. Dá vontade de puxar o cobertor e desistir do dia antes dele começar. Mas pensa no oleiro. Ele pega o barro, aperta, molha, gira no torno. De fora parece bagunça, pressão, coisa sem forma. Só quando o barro passa pelo fogo é que vira vaso. O aperto não veio para destruir, veio para dar forma. A fase difícil é esse torno. Ela está te moldando, te deixando mais firme para o que vem depois. Não é castigo, gente. É acabamento. Você não precisa resolver a vida toda hoje. Só precisa lembrar que toda noite escura tem um horário para acabar. O sol, ele não pede licença. Ele nasce porque é a natureza dele. Portanto, cuida de você nesse meio tempo. Isso, aquela regrinha de sempre. Não esqueça de cuidar de você em primeiro lugar. Vai fazer uma caminhadinha, beber água se hidratando, manda mensagem para quem te faz bem. São esses pontos de luz que te lembram que a noite não é o fim. Moral da história: depois da noite, minha gente, aquela noite mais longa, vem o amanhecer. E ele sempre vem. Os dias melhores já estão a caminho. E quando chegarem, você vai estar pronto, prontinha, mais inteiro, por tudo que atravessou. É a fase da vida. Segura firme com fé. A luz está chegando para iluminar cada vez mais os seus caminhos. Você já parou para pensar nisso?
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4: Espacial 1:27.
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1: Bom, gente, daqui a pouquinho tem mais participações, hein? Aqui no nosso Zap Zap 99740105. 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
1: Pará de Minas, quintou, minha gente, agora a umidade relativa do ar na casa dos 50%, período de cobertura de sol, hein? 23 graus agora, 23.
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1: 1h29.
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1: 1h31.
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0: Hoje tem revista na TV, tem novelinha. Você vai escolher qual que é a melhor das três: a novela O Clone, Caminho das Índias e De Corpo e Alma. Homenageando hoje a escritora, a grande escritora, a renomada escritora Daniela Pérez, a Glória Pérez.
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0: Agora é por sua conta e risco, hein? Você vai ter que deixar aí sua opinião. Qual das três novelas aí você acha que é a melhorzinha, né? É, tem aquela que talvez seja a campeã de audiência, tem aquela que, de repente, é a que você mais gosta, é a da sua preferência, né? Mas o importante é que são novelas especiais da Glória Pérez, a mãe da Daniela. Até nós falamos aqui a respeito de essa passagem triste da novela De Corpo e Alma, né? Que teve a filha dela, a personagem Yasmin, que foi assassinada pelo monstro Guilherme de Pádua. Guilherme de Pádua morreu também, né? É. Ele infartou, né? Parece que foi isso. 1h33 agora. E aí? Tem gente que lembra das cenas da novela Caminho das Índias. A gente se emocionava, ria bastante com os personagens, não é isso? Eita ferroso! Caminho das Índias. Qual que você escolhe aí? O Clone. Aí, ó. Sempre temas polêmicos, né? Que mexe com o imaginário, com a opinião da sociedade. As novelas da autora Glória Pérez. E hoje na nossa perguntinha do dia aqui. A perguntinha do dia é aquela pergunta que traz um tema, né? Isso. Hoje nós estamos falando aqui de perguntas indiscretas, respostas brutas. Pra que a pessoa foi te perguntar determinada coisa? Vai, né? Lógico. Sempre com aquele pensamento de que às vezes é só uma curiosidade, mas tem gente que é mexeriqueira, né? Isso. Não, mexeriqueiro não é quem mexe com mexerica, que planta mexerica, que colhe, não, mexeriqueiro, pessoa futriqueira, espaçosa demais, entruda, a pessoa ela quer entrar na sua intimidade, isso. Fala comigo que eu falo contigo. O que alguém já te perguntou e o que você já respondeu aí?
2: Alô, Marretola! Oh. Boa tarde. Fala a hora!
0: 1h35!
2: O senhor tá aqui, né, ô Barreto?
0: Ô, Regis!
2: Vamos mandar um recado. O que aconteceu com o senhor, seu Zé?
0: Ó.
2: Uai, boa tarde, Barreto. O pessoal tava lá no
0: bar. Boa tarde, meu filho.
2: Como é que
0: você tá aí?
2: O pessoal ligou pra mim pedindo as encomendas na roça.
0: Ó.
2: E falou, o que você tá fazendo no bar? E eu falei, não, deixa de besteira. O que tô fazendo no bar? Uai, tô tomando uma cerveja lá.
0: Meu
2: que,
0: Deus.
2: Que pergunta boba, né?
0: Ah.
2: Falou, meu amigo, manda abraço aqui, o Felipe Otávio tá aqui por aqui também, Crandice Araújo, aqui no Bairro Palibério. Boa tarde, Barreto.
0: O Regis gosta. Ô, Regis, você tá fazendo parte do grupo dos veinhos, né? Os veinhos aí, ó.
3: Ei, meu velho, se um dia nós terminasse, tu aí atrás, deu?
4: Claro que eu iria.
3: Ah, que lindo, meu amor. E até onde tu iria?
4: Até a porta, pra garantir que tu foi embora mesmo.
3: Ah, velho nojento.
0: Faz isso não, velho. Ô, velhozinho. Faz isso não, velhozinho. Tá chegando o dia dos namorados, velhozinho. Pega leve, velho.
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0: Cambada.
6: Problema.
0: Sem serviço.
6: Problema aí.
0: Sem serviço.
6: Segura, Cristian.
0: Ah, vocês estão quitão, hein? Vocês estão achando o quê aqui no programa? Isso aqui é programa do Ratinho, só? Bagunça é essa aí?
7: Ratinho!
0: Isso aqui não é programa do Ratinho, não.
6: Rapaz!
0: Isso aqui não é programa do Ratinho, não, hein? Ah, que bagunça, rapaz. Cada um que eu vou te falar, viu? Olha o pessoal aí, ó. A turma chegando aí. Tá achando que isso aqui é programa do Ratinho? Não dou conta de vocês, não, viu?
7: Ratinho!
0: É coisa de louco! Seu xarope! 1h36 agora. Só tem xarope aqui no programa. Só xarope aqui na turminha Prosa Ruim. O que já te perguntaram indiscretamente? E o que você respondeu? Fala comigo que eu falo contigo.
8: Boa tarde, Barreto.
0: Boa tarde, Barreto.
8: A Oi. Pergunta que deixa o tique-tique nervoso
0: é
8: quando eu chego na casa da pessoa lá e bato o interfone, hein?
0: Aham.
8: Interfone, apartamento, alguma coisa. Ah, entrega pro Barreto, por exemplo. Aí você pergunta assim, entrega de quê? Ué, você aí comprou, não foi eu não. Eles querem que eu te adivinha. Mas pra que eles comprou, Barreto? De vez em quando eu falo assim, ó. Ah, deixa eu abrir aqui, eu te falei agora. Não, não, não, espera aí que eu tô descendo. Você tá doido? Especial, sucesso
0: é
8: aqui.
0: Aí não, né, Telho? Ô, Telho, você tá lá com a caixa toda embalada, 500 quilos de papelada, plástico. O pessoal às vezes acha que você tem visão de raio-x. É, vou passar uma visão de raio-x aqui, vou descobrir o que tem aqui nessa embalagem. É, vou te contar.
5: Boa tarde, Barretola. Eu detesto essa pergunta. Você tá casado ainda?
0: Oh.
5: Parece que a pessoa torce pra gente se ferrar, não tô entendendo até hoje. Ser humano é estranho demais. Tá casado ainda?
0: Coisa triste, hein, Zô?
5: As perguntas, você gosta de perguntar a gente?
0: Ah, nunca vi, não.
5: Que é o Paulão, do bairro Novo Horizonte.
0: É, Paulão. Aí a resposta é na medida também, né, Paulão? Perguntando, você tá casado ainda? Ai, ai, ai. Perguntas indiscretas, respostas brutas. É a mesma coisa de falar assim, aqui, você tem quantos anos que você tá casada? Eu tenho 23. Nossa, tudo! Como é que você faz, é? Mas você dá bem com a pessoa? Não, não dou bem, não. Dou bem, não. Vai lá, mora debaixo do mesmo teto que eu, pra você ver
9: Barreto,
0: como é que é.
9: Oi, Barreto, boa tarde, tudo bem? Tudo. Edivide, Nova Serrana.
0: E aí, Edivide? É,
9: a minha filha Ana Maria, ela quer ouvir a música da Ana Castela, a nova.
0: Que gracinha.
9: É que eu não te esqueci. É, manda pra mim aí o pensamento positivo.
0: Opa.
9: Obrigada, boa tarde.
0: Eu que agradeço, Barretola, copia e cola. Com muito carinho pra todos vocês aí, viu, Edivirgens? Ô, gente, durante todo o programa a gente vai copiando, vai colando, porque é muita gente aqui na fila, mas você tem que lembrar de me pedir. Manda aí, ô Barretola, copia e cola. Me envia o pensamento positivo, Barretinho. Pronto. Você vai mostrar pra gente que você quer receber mesmo, que você gosta, né? Vamos lá? É, a gente não sai mandando, enviando pra todo mundo não, viu? É, porque tem muita gente que talvez não queira receber também. A gente tem que respeitar, não é isso? 1h39. Diego e Vitor Hugo. Beijei a cura.

0: Guilherme Santiago. 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
0: Ai, papai. 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
0: Espacial 7 para as 2.
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2: Conferindo, 4 para as 2.

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8: 1h57.
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2: 12:07.
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2: Acerte aí, 12:11.
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1: Pois é. Quero você aqui comigo no 99740-75. Pra você deixar aí a sua opinião na nossa perguntinha do dia. O nosso tema hoje tá falando de perguntas indiscretas, respostas brutas. Respostas brutas e sistemáticas, né? É, de repente a pessoa chega pra você e faz uma perguntinha e você fala assim, ah, mas peraí, ué. Que é isso? Tá querendo saber demais da minha vida? Não, ué. Ah, quanto tempo que você vai demorar pra poder casar, hein? Aqui, você tá enrolando aquela pessoa lá, não dá não? Meu Deus do céu. Ou, você podia falar pra mim o seguinte, como é que você fez pra poder você conquistar esse patrimônio seu todo aí? Eu tô precisando da receita. Eu quero tudo mastigadinho, viu? Isso. Eu quero o mapa da mina. É, ralar peito, você não quer não, né? Quer não, né? Te contar, viu, rapaz? E aí, qual que é a resposta que
2: você
1: dá?
2: Deixa eu contar uma potoca pra você.
1: Alguém já te perguntou alguma coisa indiscreta? Qual que foi a resposta que você deu? Vamos lá. Manda pra mim no 99740105. Perguntando se a pessoa não vai ter filho, porque já tem muito tempo que tá casada, ou então, por que você não casou na igreja? Você só juntou. Ô, gente! Pega leve aí. Tá muito mexeriqueiro, muito enxerido, hein? Tá muito enxerido. Hoje nós temos aqui o nosso Telemania, onde a gente pergunta a respeito de três novelas. Na sua audiência, na sua concepção aí, qual que foi a melhor das três? Hoje homenageando a autora, a escritora Glória Perez. Nós temos aqui a novela Caminho das Índias, a novela O Clone e a novela De Corpo e Alma. São três novelaças da autora Glória Perez. Você vai ficar com qual aí, hein? Qual é a sua preferida?
3: Ô, gente.
1: Vamos olhar aí direitinho, viu? Pra você dar a sua opinião aí. Vamos lá? Fala comigo que eu falo contigo.
4: Ô, Barretola, fala a hora.
1: Boa tarde.
4: E o grupinho? Deixa eu te falar com você. Manda um abraço pra nós aqui, pro Rafael, pra minha prima aqui, pra minha outra prima.
1: Mais outra?
4: A bisprima. Sabe como é que é? A gente vai ficando velho. É um monte de gente.
1: As primas.
4: E pro Cidão de novo e pro Tonho. E pra Elaine aqui também, que tá com nós aqui. Que Deus abençoe. E sobre a enquete aí, deixa eu te falar com o senhor, eu tenho raiva. É na pessoa que faz uma pergunta pra gente que já sabe a resposta.
1: Ué, que é isso?
4: Falou, meu amigo.
1: Comigo. Tem isso também, né? Realmente. É perguntar o óbvio, né? Não é isso que você quis dizer aí? Parece que é isso que eu entendi. A pergunta que a pessoa faz, ela já sabe a resposta. Perguntando o óbvio, né? Fala comigo que eu falo contigo.
5: O sujeito chega e me pergunta: ó, o que você fez de tirar gosto? Linguiça, bola de carne, carne cozida. Aí vem a pergunta. Tem feijoada? Eu falei feijoada?
1: Não, você não falou não.
5: Oh, meu Deus do céu. Aí o outro chega e pergunta. O que tem dentro da panela ali? O que tem naquela panela ali? Vai, tem tampa, tem cabo. Oh, meu Deus do céu, tem a letra P.
1: Coisa triste, hein? Zé Antônio. Aí, ó, perguntas indiscretas, respostas brutas e sistemáticas. Daniel lá do bairro JK tá na audiência com nós. Diz ele que vai ficar com a novela O Clone aí, ó. Novelaça, boa escolha aí, viu, Daniel? Noveleiro! Escolheu aqui a novela O Clone. Essa novela aí da Glória Perez, fortíssima, hein, gente? Novela O Clone. Pois é. E aí? Caminho das Índias, De Corpo e Alma, ou a novela O Clone? Qual que você escolhe? O Bruno Cunha tá na audiência com nós. Boa tarde, Barreteco. Ah, que isso, é. Pera aí. Manda um alô aqui em Araújos pra mim. Bruno Cunha, se der, toca o Mirosmar pra nós aí. Toda hora, viu, Brunão? Toda hora. A Daiva tá lá em Bom Jesus do Pará, mandou um boa tarde, Barreto. Boa tarde pra você também, Daiva. O Mauro Sérgio tá na matinha. Mauro Sérgio mandou umas imagens aqui, como diz o Dado. Umas imagens. Mais um banco pode quebrar nas próximas. Ah, faz isso não, senhor. Faz isso não, senhor. Eu não vou nem contar pra vocês o que ele mandou aqui, porque. Não vou não. Vai ficar só pra mim. Já tá de bom tamanho. Eita! Boa tarde, Barretinho. As três novelas foi tudo de bom. A Beth Gleice lá de Torneiros. Ô, Beth, mas você não escolheu, filha. Você tem que escolher uma, ué. Dizeram que todas as três foi muito boa. Mas e aí? Hã? 2h16 agora. Vamos lá, mais um aqui. Fala comigo que eu falo contigo.
0: Boa tarde, Barretão. Hoje nós tá agarrado na construção civil. Eu da visão e o Lucão. Chama na pressão.
1: Ô, papai.
0: Nós tá raspando o dedo na colher.
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2: Espacial 12h28.

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3: Pará de Minas, nessa quinta-feira de feriado, alerta amarelo, queda de temperatura centro-oeste, sudeste, nordeste e sul e norte do Brasil. Atenção na estrada e na rodagem.
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2: Na hora, Barretola.
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4: Agora, 2h33.
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0: Tamo juntinho na programação 105,5. Deixa eu mandar um abraço aqui. Beijinho, beijinho, tchau, tchau na espacial. Pra você que manda aquele alô, pra você que aparece por aqui.
1: É isso?
0: A gente abraça todo mundo aí com muito carinho, não é mesmo? Você só não pode esquecer de se identificar, hein? É, entrou lá no nosso zap, mandou uma mensagem, coloca pra gente o seu nome, a sua localização, pra me mandar aquele abraço aqui, ó, no capricho. Onde você estiver curtindo aí a Espacial FM.
2: Um beijo.
0: Ah, que maravilha. Beijinho, beijinho, tchau, tchau na Espacial. Quem tá comigo aqui, ó? Acabou de mandar mensagem. Chegou a sua mensagenzinha? Eu já vou aqui pro ar, hein? Já vou.
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0: Ah, que coisa boa. Olha quem tá comigo aqui. O Adilson Souza tá na audiência. Isso, Adilson. Tá ligadinho, curtindo a nossa programação. Tudo de bom pra você aí, seu Adilson. Daqui a pouco nós voltamos na sua mensagem. Ele tá dando resposta aqui pra Cuca Maluca. Mais um aqui comigo, ó. O Ni, o Pai Matozinho, o Vinícius lá no Lago Azul. Ô, seu Vinícius. Feriadão lá tá bruto, rapaz. Tão no fogão a lenha. Aí você mexeu com... Você mexeu com o meu estômago, viu? Nossa senhora. Eu gosto pouco da comidinha de fogão a lenha, hein? Hã? Eu adoro fogãozinho a lenha. É bom demais, né? Às vezes você não precisa nem estar fazendo aquele comezinho, né? Cê, só pra você colocar umas lasquinhas lá e atiçar o foguinho, pra você escutar aquela lenha estalando. Tec, tec, tec. Isso, a imaginação voa, você vai longe. Vai longe. Isso que é bom demais, curtir um feriado, né, gente? O Taylor King tá na audiência com nós, o Regis Araújo também. Tem o Paulo, que tá no bairro João Paulo II. É, o Bruno Cunha, também na audiência. Daniel, no bairro JK, em Pará de Minas. Rita de Cássia, tá na Vila Ferreira. A Neuza Maria, no Belvedere. O Laerte Macedo, no Recanto. Quem mais aqui comigo, hein? A Maria Conceição, tá na Vila Ferreira. A Maria Cecília, na Fazenda Santa Isabel. O Fabiano, tá na audiência com nós. Beatriz Rodrigues, no São Francisco. E o Nilton José, o Niltinho da Van. Todo mundo ligadinho no Barretinho.
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5: Aê, Tarói.
0: Felipe Rodrigo, ignora na sua espacial.

0: Carlos é mais. E Simone Mendes, Pedro Pecado. Ô, pecadinho. Bruno Marrone, Choram as Rosas e Felipe Rodrigo Ignora. Agora 2h46. Vamos cantar com Cleiton Romário?
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0: Eita! Lavação de roupa suja! 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De vez em quando aparece umas DR aqui, já viu, né? Aparece uns BOzão pra nós resolver, né? Ah, vamos lá, uai. Vamos ajudar. Cleiton e Romário com Zeneto e Cristiano. Não namora. Olha aí, pra você que tá chegando agora na nossa audiência, atenção redobrada. A nossa perguntinha do dia, o nosso tema: perguntas indiscretas, respostas brutas e sistemáticas. Tem alguém que já te perguntou alguma coisa de forma indiscreta, querendo saber um pouquinho mais de sua vida? Quanto que você ganha na empresa? Ei, meu Deus do céu, por que você já casou 3 vezes e não deu certo? Ai, aí, rapaz. Ô! Oh. Pera aí, uai. Que coisa, hein? Aqui, você já teve neném? Você casou tem pouco tempo? Você tem que arrumar neném. Tem que arrumar. A pessoa que fala que você tem que arrumar. É, tem que arrumar. Você arrumou um, ela... Você vai fazer o casalzinho?
1: Que é isso, rapaz? Tenha calma, rapaz. Tenha calma.
0: Pera aí.
1: Você está impossível.
0: Rapaz, pera aí. Manda pra nós aí no 99740105. Alguém já te fez alguma pergunta indiscreta? O que você respondeu? Hã? Quero te ouvir aqui.

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2: 11 para as 3.
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1: Ah, eu já posso falar, produção? Já posso já? Hã? Ei, meu Deus do céu. 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
1: Por aqui, 8 para as 3.

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8: 4 para as 3.
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8: Tamo de volta!
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8: Continuamos e agora tem o Zezé de Camargo. Essa é chonada! Irmão da Lua, amigo das estrelas, aô, Mirosmar, o povo quer te ouvir cantar, sapeca menino, vai lá.

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2: Informando 3:07.
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7: Acerte o seu pelo meu, 3:11.
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7: Eu quero saber, 3 novelas em homenagem à autora Glória Perez. É, só tem novelaças dessa grande autora, né? Hoje nós temos 3 novelas aqui pra você decidir, hein? Você que vai decidir qual que é a melhorzinha das 3. Caminho das Índias. Hã? Essa Caminho das Índias aí, eu vou te falar, ela é campeoníssima, hein? Campeoníssima. Inxalá! Caminho das Índias! Caminho das Índias, vencedora do Emmy Internacional de Melhor Telenovela, trouxe para o horário nobre a cultura, os costumes indianos e o tema da esquizofrenia. A novela O Clone também está aqui na disputa. A novela O Clone foi um marco no ano de 2001, que misturou a cultura árabe, clonagem humana e dependência química. A trama protagonizada por Lucas e Jade alavancou o reconhecimento internacional da autora. A Glória Perez, ela é muito conhecida por temas aguçadíssimos à sociedade, né? Temas polêmicos, temas intrigantes, temas que instigam a participação e opinião pública. A outra novela que está na disputa aqui é a novela que, infelizmente, tivemos lá a perda da filha da Glória, a Daniela Perez, né? A novela De Corpo e Alma, para você escolher aí, deixando o seu voto aqui. Tem muita gente que votou no Caminho das Índias. O Danilo lá do bairro São Luís está votando aqui na novela O Clone. Aí, teve o sucesso da Ovelha Dolly também, né? Você lembra da Ovelha Dolly? Coitadinha da ovelha, né? Todo mundo querendo que ela continuasse viva, né? É? Oh, meu Deus do céu. Fizeram o clone. É. Ovelha Dolly. Pois é. Tem um refrigerante Dolly também, né? Mas aí. Ai, Dolinho. Ovelha Dolly. Morreu, né? Morreu. Ei, ai, ai.
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7: Olha o povo mandando mensagem aí. Oba! Fala comigo que eu falo contigo. Boa tarde. O Edmar Laurentino tá na obra, tá na construção civil. Boa tarde, Barretola, meu amigo, beleza? Manda um alô pra mim, pra minha mãe, a Dona Maria, e pro meu filho Enzo Gabriel. Ô, família!
11: Eita, nós!
7: Um abração pra vocês aí, tudo de bom, viu? Será que o Edmar tá de boa hoje ou ele tá... Será que ele tá ralando peito hoje? Será que é? Lá como é que fica? De vez em quando ele manda aqui uma selfie aqui com latão de boa na mão. Rapaz. Tô achando que ele tá A Xanguinha tá de boa hoje, hein? Boa tarde, Barreto. Manda um alô aqui pra mim em Araújos. Bruno Cunha. Valeu, seu Brunão. Ah, o Bruno pediu uma do Mirosmar aqui, né? Mais cedo. Aí, ó. Toda hora tem música do Mirosmar aqui, viu, gente? 3h15. O nosso tema do dia. Perguntas indiscretas, respostas brutas e sistemáticas. Alguém, a pessoa sem noção já te fez uma perguntinha daquelas burricidas? O que, que você respondeu, hein?
3: Boa tarde, Barretinho. Mandou um abraço pro bombonzão que derrete gostoso, Reinaldão. Ah, já me perguntaram indiscreta quantos amores que eu tenho. Fala que eu lembro, tem uns 10. O resto eu não lembro quem é.
7: 10 amores, fofo? Aí, mente! Que isso, fofo? Você não dá conta de administrar isso tudo, não, fofo? Fofo! Ô, fofo! Você já foi mais realista, hein? Ei, fofo. 10 amores, rapaz. Perguntaram quantos amores que ele tem. Aí ele respondeu, 10 amores.
11: Morri.
7: Nossa senhora.
11: Coitado.
7: Né, fofinho? Meu Deus do céu. Seu coração é grande. Seu coração é bitela, hein, fofo? Coração bitela.
12: Uh-huh.
7: É, pra dar amor pra 10 amores. 10 amores, hein? Ei, fofo. Meu Deus, hein? Agora eu fiquei chocado. 3h16 agora. Fala comigo que eu falo contigo.
13: Rita de Cássia Providência.
7: E aí,
13: boa
7: Rita?
13: Boa tarde a todos.
7: Boa tarde.
13: Já me fizeram uma pergunta bem discreta.
7: Uhum.
13: Eu tenho duas netas. A dona chegou perto de mim e falou, são gêmeas? Eu falei assim, não. A diferença de idade de uma para outra é quase 2 anos. Daí a pouco ela falou assim, mas são filhas do mesmo pai, né? Eu falei, claro,
7: aí,
13: tem jeito de gêmeos nascer de pais diferentes? Então a tolerância é zero, né?
7: Coisa
13: e a novela é o clone.
7: Opa, ô Rita, gostei da sua opinião, viu Rita? Meu Deus do céu, nossa senhora, o povo é espaçoso demais, hein? Ô povo espaçoso, gente.
14: Boa tarde, aqui é a Neuza Belvedere.
7: E aí, Neuza?
14: Tem raiva que a pessoa me para na rua, nossa, é metida demais, eu pergunto, por que eu sou metida? Por que você não vai lá em casa? Eu falo com ela, não gosto de cantar a casa dos outros, não. Precisou de mim, eu ajudo, mas não gosto de você cantar a casa dos outros, não.
7: Pronto aí, tá resolvido.
14: E a novela é o Crone.
7: O Clone, beleza.
14: Deus abençoe vocês e tá rádio.
7: Amém, amém. Deus abençoe você também, toda a família, viu, Neuza? Perguntas indiscretas, respostas brutas e sistemáticas. Ai, tá vendo? Você perguntou o que não devia, ouviu o que não queria. Quem avisa, amigo é. Cuidado que essa boquinha sua, essa linguinha sua tá coçando demais, hein? Tá coçando muito, hein? Ah, você tá muito curioso, hein? Tá muito curioso, hein?
15: Oi, Barretinho.
7: Oi, Conceição.
15: Boa tarde,
7: boa tarde, minha amiga.
15: É a Conceição aqui da Vila Ferreira.
7: Fala comigo, Conceição.
15: Oi, Barretinho. As pessoas me perguntam por que que eu não trabalho mais.
7: Ah, que isso?
15: Aí eu falo pra eles, porque eu não preciso mais, eu já sou uma aposentada.
7: Pronto.
15: Eu já trabalhei o suficiente. Agora eu tô mais tranquila dentro de casa. Agora eu posso ficar tranquila. Especial 500, sucesso aqui, onde você estiver, Barretinho.
7: Ô, Conceição. Meu Deus do céu, a pessoa fica a vida inteira trabalhando, chega lá, aí vai gozar a aposentadoria, né? Eu não pode nem gozar da aposentadoria
16: é
7: mais.
16: Brincadeira.
7: Ah, vou te falar, viu? O dia que eu aposentar, que alguém perguntar, por que, é que você não tá mais na rádio? Eu vou falar assim, porque eu não quero.
17: Dançou, gatinho.
7: Oh.
18: Rápido. Pense rápido e participe. Boca maluca.
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2: 3:28.

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9: Olha aí, minha gente, tempinho bom, hein? 23 graus agora. 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
9: Espacial 3:31.
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9: 3h33.
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9: Quem avisa, amigo, é, não deixa pro último minutinho não, hein? Já tô falando desde o comecinho do programa, vamos liberar o Churras na Faixa daqui a pouquinho no final do Revista Show, hein? Carne na brasa, cervejão de latão e o pacote de carvão pra você aí.
33: Tem comida aí?
9: Churras na Faixa. Nossa senhora, tem tempo que eu não faço churrasco, hein? É? Minha boca tá cheia d'água. Tô igual lobo mau, viu? Tô igual lobo mau na tocaia de trás da moita. Eita, ferroza! Começar com ATC, Around the World.

0: MC Leozinho, Celadanço. Olha, gente, notícia extraordinária de âmbito nacional, hein? O ex-vereador Jairo Souza Santos Júnior, conhecido como Dr. Jairinho, ele foi condenado a 43 anos, 9 meses e 20 dias de prisão pelos crimes de homicídio duplamente qualificado, tortura e coação no curso do processo pela morte do menino Henry Borel. Você lembra do garotinho, Henry? Foi espancado, né? A mãe da criança, Monique Medeiros, foi absolvida do homicídio e teve a pena de omissão considerada cumprida, recebendo perdão judicial. O julgamento ocorreu no segundo tribunal do júri do Rio de Janeiro e trouxe esses desdobramentos com a condenação. Foi pra tranca, hein, rapaz? Nossa, foi uma tortura, foi uma barbárie aquilo, né? E ele omitindo o tempo inteiro, né?
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0: Agora na Espacial 3h47.
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0: 11 para as 4.

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1: 8 para as 4.
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Boa tarde, eu sou Barreto. Tudo bem com você? Eu gostaria de pedir você, Fernando Sorocaba, quebra pau, aqui da fazenda é Santa Isabel. Muito obrigado por você, Wilson Barreto. Um abraço, fique com Deus. Uma boa tarde, um bom feriado para você. Uma boa quinta-feira, fique com Deus.

0: Aô, Minas Gerais, quem te conhece não esquece jamais. E o churras na faixa, carne na brasa, cervejão de latão, barretão.
1: Ah, de aço.
0: E o pacote de carvão, hein? Saindo pra quem? Ah, rapaz, ela já vai começar a ficar salivando lá. Só dela ouvir eu falar o nome dela, já começa a ficar salivando. Rosângela Costa de Miranda, 4401. É o final do contato dela. Ela reside no Santo Antônio, aqui em Pará de Minas. Rosângela Costa de Miranda. Já pode amolar a faca aí, Rosângela. Limpa a churrasqueira, menina. Eita.
2: Come um marmitão, né?
0: Vai comer um marmitão agora, rapaz. Vai poder comer um marmitão, hein? Tá na hora de fechar a fechadura, meu povão. Vamos andar com fé, minha gente. Andar com fé eu vou, pois a fé não costuma falhar.
3: Andar com fé eu vou, a fé não costuma falhar.
0: Tá chegando na sequência mais um campeão de audiência. Você vai ficar agora com o Titon, comandando o sertanejo bom demais no nosso feriadão, que tá arrumado de bom, né, rapaz? Hã? A gente se encontra amanhã, com as graças de Deus, o nosso regente maior. Some não, hein?

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2: 4 e 1.
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7: 4 e 6.
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0: 7 minutos, boa tarde para de Minas. A partir de agora tá entrando no ar mais um campeão de audiência. A partir de agora vamos fazer história. A partir de agora vamos criar memórias, porque a partir de agora está entrando mais um campeão de audiência. Eu me arrisco a dizer que é o mais tradicional dessa emissora, é um sertanejo bom demais, onde vamos contar histórias, rapaz. É, vamos contar a sua história através de notas musicais, melodias e canções. A partir de agora, nós vamos criar memórias, porque você vai ouvir o último volume, eu tenho certeza disso, ao lado daquela pessoa que você tanto ama, tanto gosta, tanto está afim. E pra você que falar assim, não, Titonha, aí você errou, aí você enganou, porque eu estou ouvindo o sertanejo e vou ouvir o sertanejo bom demais, sozinho, só eu e Deus. Então aí você errou. Hoje você errou. Você disse que eu vou ouvir o sertanejo bom demais ao lado daquela pessoa que eu tanto amo, tanto gosto, tanto está afim. E não vou, porque eu estou sozinho. Aí eu te digo, quem tá errado é você. Porque a partir do momento que a gente dá play aqui, a partir do momento que a gente dá play na nossa playlist, será impossível você estar sozinho, principalmente com seus pensamentos. Será impossível você não lembrar da pessoa amada. Será impossível você não lembrar daquela pessoa que deixou tanta saudade. Porque quando a gente der play aqui na nossa tão famosa playlist, quando a gente dar início no sertanejo bom demais, será impossível você não lembrar sequer de um momento especial na sua vida. Nem estou falando necessariamente de amor, ou de um amor entre mulher e homem, ou entre um homem e uma mulher. Eu posso falar amor de forma em geral. Eu posso falar do amor de um filho por um pai, de um pai por um filho. O amor que você tem pela sua mãe, que a sua mãe tem por você. Eu tô falando de amor sem falar de gênero, sem falar de sentimento. Eu tô falando de amor de uma forma assim mais... de uma forma mais ampla. Porque quando eu der play nesse... computador, você pode ter certeza que você vai lembrar de quando você era menino, você vai lembrar do seu avô, vai lembrar da sua avó, vai lembrar da sua mãe, vai lembrar do amor da sua vida também, por que não, do seu marido, do seu namorado, vai lembrar sim do seu nome e por aí vai, você vai lembrar de tudo, cada música fez parte da sua vida em um determinado momento. Eu tenho certeza que você não tem uma música, a sua vida ela foi contada através de várias músicas, e eu tenho certeza que a maioria delas a gente vai tocar aqui hoje. Porque a música sertaneja, ela é a base de qualquer um de nós, principalmente nós mineiros. Então você vai lembrar de quando você era criança, vai lembrar da época da escola, vai lembrar da vizinhança aí, vai lembrar de quando você era feliz e não sabia. E vai lembrar, claro, do seu amor também. Então a partir de agora se prepara, porque eu não me responsabilizo. A partir de agora você vai ter que apertar o cinto. A partir de agora nós vamos trazer com muito amor e com muita simpatia, vamos trazer a sua história contada aqui através de notas musicais, melodias e canções. Por isso que esse programa está no ar há 40 anos e nunca vai sair de moda. Sabe por quê? Porque o amor é igual à fé, ele só aumenta.
1: Brasil!

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3: Nesse exato momento, 23 graus. A umidade relativa do ar de 47%. A máxima para hoje já foi, né? É, agora a temperatura só vai cair.
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8: Agora são 4 horas e 28 minutos. Bora trazer César e Paulinho. Esse viajante solitário. Nada disso. Quem tem Papai do Céu no coração nunca anda sozinho. Posso te falar? Eu também tô aqui para te fazer companhia. Você que tá dando um tapa no volante aí, ó, raspando o dedo do volante grande ou do volante pequeno. Sozinho você não está. Tá com Deus, tá comigo. Pode ser, meu xará? Então é mais ou menos assim. Vai.

0: Então bora trazer essa galera e dar uma boa tarde pra todo mundo agora.
1: Boa tarde, Igor. Boa tarde, Tony.
0: Acertou, miserável.
1: Quem fala é o Luiz Fernando.
0: Fala, Luiz.
1: Quero mandar pra mim. Folha seca de Amar Batista e Simone Simaria.
0: Boa, Luiz.
1: Folha seca de Amar Batista.
0: Folha seca.
1: É o Luiz Fernando Furtando em Minas.
0: Grande Luiz Fernando.
1: Manda um abraço pro Igor. Volta logo, Igor.
0: Ô, oh, coisa boa. Legal demais.
1: Bom feriado pra você, da Rádio Passar FM.
0: Valeu, valeu.
1: Bom feriado pra todo mundo parcial. Sucesso aqui.
0: Valeu. Ô, Luiz, esquenta a cabeça não, que dia 22 ele tá de volta, viu? Eu fico até dia 20. Dia 20 é sábado, 21 é domingo. De todo jeito, eu não ia estar por aqui mesmo. Aí no dia 22 estará de volta. É alguns dias aí, mas passa rapidinho. Ô, Luiz, tenha paciência comigo, xará. Deixa eu te falar um negócio. Eu preciso descansar também. O homem trabalha demais. Tá pra praia, tá lá, de boa, tranquilo. Ele e o Sozé foram juntos pra praia. Deixa o homem curtir e aproveitar. Tá na Bahia uma hora dessa, Luiz. Sorria que tu tá na Bahia. Olha, a Adriana Clemente também tá curtindo a gente. A mamãe Odete e toda a galera aí no Santos Dumont. Obrigado pela agradável companhia sempre. A Sônia Silveira, Giovana, Carla, Rodrigão e Valéria. E toda a galera aí no São José. Boa tarde pra todo mundo.
2: Boa tarde, Titão. Boa tarde, Edita, mandando um abraço.
0: Opa, um abraço,
2: Edita. Pra nós, Mato Grosso e Matias. Uau. 24 horas de amor.
0: Boa demais.
2: O Edita até com a toalha branca.
0: É, então a música vai ser muito propícia. Ô, Fofonete, libera o Edinho amanhã, viu? Amanhã eu preciso dele aqui, hein? É. Você tá entendendo, né, Fofonete? Vai devagar aí, vai devagar, que amanhã eu preciso do homem inteiro. Pra, pelo menos, pra dar conta de carregar essa sanfona até aqui no segundo andar da emissora, tá? Depois você pode apresentar aqui sentadinho aqui, com a sanfona no colo, não tem problema não, mas... Pelo menos vamos conseguir carregar essa sanfona até aqui no estúdio, hein? E eu preciso dele amanhã cedo aqui. Libera o homem.
3: Fala, tio.
0: Oi, Conceição.
3: Boa tarde.
0: Boa tarde, querida.
3: A Conceição aqui da Vila Ferreira.
0: Conceição.
3: Ô, tio.
0: Oi.
3: É o remedinho de pressão.
0: Verdade.
3: De manhã e de tarde.
0: Falou tudo, amiga.
3: Alguém
0: verdade.
3: Já te falou hoje que te amo.
0: Ih, é?
3: Então eu tô falando que eu te amo.
0: Obrigado,
3: um eu te amo. Amor de mãe pra um filho.
0: De filho pra mãe.
3: Espacial FM, sucesso é aqui onde você estiver.
0: Boa, isso aí.
3: Beijo,
0: valeu, tio. Valeu, um beijo, Conceição. Esse é o docinho, né? Essa é a docinho da Espacial. Um beijo, um abraço, querida. Muito bem. O Ni mandou mais um vídeo pra gente aqui. Daqui a pouco eu vou assistir. Um abraço pra ele, o pai Matozinho, o Finis. Toda a galera do Lago Azul. O Marcelão também tá na área, a Valentina.
4: Ô, Titanic, quem tá falando é Marcelão do Recanto da Lagoa. Queria mandar um abraço pra Nair, pra Valentina e pra toda a turminha do Recanto. Manda a música bem bonita pra mim do Mato Grosso e Matias.
0: Claro.
4: Marcelão do Recanto da Lagoa, Titanic. Boa tarde. Tchau, obrigado.
0: Já é o segundo pedido de Mato Grosso e Matias. Nessa tarde gostosa aqui no Sertanejo Bom Demais. Que maravilha, hein?
5: Fala, tio.
0: E aí?
5: Também que eu tô na escuta, viu?
0: Boa coisa boa.
5: Hoje no feriado.
0: É isso aí, Deus der. Tá aproveitando, tá tranquilo, tá de boa. E amanhã, 6h20 da matina, eu tô te amolando. Ô, Deus der, um abraço pra você, meu irmão. Muito obrigado, viu, pela agradável companhia por aqui. Essa presença ilustre aqui no Sertanejo Bom Demais. Esse é abençoado até no nome. Deus Dete, lá de Ascensão. Pensa num povo bom. Esse é meu vizinho, esse é meu amigo, esse é meu brother, esse é tudo. Rapaz, eu... Ah, meu Deus do céu. Olha, eu vou te falar. Eu devo demais esse homem, viu? Eu devo demais ele. É o Deus Dete. É um amigo pra toda hora. Ô, Deus Dete, um abraço pra você. Deus te abençoe muito, viu? Super sucesso pra você. Um abraço pra você, pra Meire, né? Pro Luizinho, pra Camila, ou seja, pra família toda. Papai do céu protegendo, abençoando cada vez mais. Nosso Senhor Jesus Cristo, ilumine, proteja, te guarde. E claro, Deus deixa. Um abraço pra você do tamanho dos meus braços.
6: Boa tarde, Tonho.
0: Boa tarde.
6: Fala, Nair Macedo do Recanto.
0: Tudo bem, Nair?
6: Gostaria de oferecer uma música pra Marcelo, pra Valentim, toda a turminha do Recanto. Manda pra mim aí, Leandro Leonardo, Vidas... Leonardo. Qual Marcelo?
0: Qual que é mesmo? Fala aí, Marcelo. Aí, Marcelão, fala aí.
6: Mulher Brasileira.
0: Ah, Mulher Brasileira. Muito bem. Ela quase pediu Vida Cigana, que eu gosto pra caramba também, né? Um abraço e obrigado pela agradável companhia sempre.
7: Gente, tô embora.
0: E aí?
7: Olha o que que tá rolando aqui no terraço da casa da minha mãe, aqui.
0: Nossa,
7: na Rua Jurema.
0: Que delícia.
7: Uma galinha. No fogão de lenha, com tá sanguinho, moelinha.
0: Tem mais barulho.
7: Azar, você não sabe quem vende atestado, não?
0: Não.
7: Tô com atestado. Pegar folga, você sabe, continuar os trabalhos. Depois você manda aí. Bora! Quintou.
0: Você não sabe quem que vende atestado, não. Ah, Rodrigão, se eu descobrir, eu compro um pra mim e um pra você. Se desmaiar, e chego aí, meu irmão. Aí nós vamos ficar juntos aí até na hora do Fantástico entrar. Ai, Rodrigão, você não é fácil não, meu irmão. Agora faltando apenas 19 para 5 horas da tarde, a Thaís de Alexandre tá chegando por aqui nessa Estrada do Amor. Esse é o Rodrigo Pena. Um abraço para ele e para a Andréia. Oh, coisa chique, hein? Para toda a família aí na Rua Jurema. Para a mamãe. Oh, coisa boa.
8: Às

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2: 16 para as 5.
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0: 14 para 5 horas.

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10: 9:05.
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10: Sem sombra de dúvida, a maior prova de um amor é não deixar ele ir. Pelo menos tentar impedir, né, que isso aconteça. Como negar as evidências do amor se ele insiste em ser silenciosa? Propaganda até no olhar. Chitãozinho e Chororó, vai.

0: Agora faltando apenas 2 minutos para as 5 horas da tarde. Como é bom ter você por aqui, sua agradável companhia. Para você que está trabalhando assim como eu, o meu querido amigo Baby, Baby, Baby, Baby. Oh, Baby, um abraço para você. O Baby está lá raspando o dedo nos carros e curtindo a espacial, né, Baby? E tá ansioso lá para ouvir o Mirosmar. E com certeza o Mirosmar vai aparecer por aqui. Não falha não, né, Baby? Com certeza o Mirosmar vai cantar aqui no Sertanejo Bom Demais, sem sombra de dúvida, tá? Ô, Chitoi, manda um abraço pra nós aqui, rapaz. Um abraço do tamanho dos seus braços. Muito obrigado. E manda um abraço pra minha esposa também, a Michele, o filho Vinícius. E manda a música da Alberto e Adriano, tá bom? Um abraço pra todos aí, todo mundo junto e misturado. É o Fernando César, a mamãe Naíra, a esposa Michele, a cunhada Raquel, Vinícius, Marlene e o sogro Tchê. E toda a família aí, né, Fernandão? Um abraço pra você, seja bem-vindo, obrigado, meu irmão? O meu amigo Ni mandou um vídeo pra gente aqui, fiz questão de postar lá nas redes sociais, marquei Espacial FM também, viu, Ni? Um abraço pra você, gente boa. Depois você manda seu Instagram que eu vou marcar você também. Um abraço pro meu amigo Ni, o pai Matozinho, o Vinícius e toda a galera, né, lá no Lago Azul. Um abraço pra vocês, obrigado pela agradável companhia, tudo de bom. Deixa eu mandar um abraço pro Charles, o Charles tá lá em Ascensão, pensa num povo bom. A Adriana Silva também tá curtindo a gente no Santos Dumont, o Silvânia, a mamãe Kátia no Walter Martins, o João Batista, Alessandra, Solange, o Kaique, a Olinha e também o Reinaldo em Nova Serrana. Um abraço bem especial para o Eustáquio, que está curtindo a gente lá em Pequi, a Camila e também a Emily no Grão-Pará, o meu amigo Geraldo, Ana Paula, o Helder, a Maria e o Genivaldo. Toda a galera do Padre Libério, muito obrigado pela agradável companhia sempre. Luiz, Natanael, Gleice e Vanilda, em Betim, na região metropolitana da nossa querida capital. Muito obrigado pela agradável companhia, tudo de bom. A Cassiane também, Elias, está lá em Abaeté. A Gleice, o Wagner Xavier no Santa Edivirs. A Silvânia, o Maurício e a Gleiciane e o Jailton. Toda a galera de Esmeraldas, meu amigo Sandro Lima também está por lá. O Moacir, o Valdeci, o Marcos Araújo, a Lohane, a Letícia em Nova Serrana, a Janete, a Lucineia, a Fabiana e o Marcos Medeiros, a Gleiciana, a Jéssica e também a filha Luana, o Rodrigão, a Nayara, a Silvânia e o Fernando no bairro Belvedere, a Léo, é a Léo mesmo? A Léo, então tá. A Léo, pode ser Leonice, né? A Léo tá curtindo a gente. A Carla também, a Carlinha Queiroz em Pitangui. Marli Barros, a Joelma e também o Daniel. Muito obrigado pela agradável companhia. A minha querida amiga Marlene Amaral, meu amigo Tete. Ô Tete, um abraço pra você e também o Josi e toda a família aí na capital mineira do Tomate. Marlene Amaral, já falei hoje que te amo, minha amiga. Um abraço pra você, viu? Obrigado pela agradável companhia. Um abraço também pra Josi, pras Detinhas. Deus abençoe vocês cada vez mais. Obrigado, viu? Pela agradável companhia. O Paulo Vitor, o Clevisson, a Nájera, a Márcia, o Rodrigão, a Jaqueline, o Kaique, a Daiane. Toda a galera aí curtindo a gente numa boa. A Fabiana, a Andréia, a Gabriela, a Leila, o Gustavo, o Maurício, a Silvia, a Maria Eduarda, também a Mariana. Toda a galera de Nova Serrana. Hoje Nova Serrana em peso com a gente, né? Que coisa boa, fico muito feliz, viu? O Wellington Paulista, ah, esse é meu amigo, é o WP9, né? Wellington Paulista, um abraço pra você, meu irmão, seja bem-vindo. A Brenda tá em Nova Serrana, ó, tô te falando que a Nova Serrana tá em peso com a gente. A Cristiane também tá curtindo a gente, mais Nossa Hora de Fátima. A Carolina, a Ana Júlia, a Vanilza e também a Sueli, no bairro São Vicente de Paula. A Irlane, o Roberto, o Marquinhos, a Lili, também a Elisângela em Ermidas. O Maicon tá curtindo a gente no Santos Dumont. A Dulcilene também. A Lucimar, o Maurício, a Imo, o Maicon e também a Rosângela na Matinha. Que galera maravilhosa. E a turma chegando por aqui, rapaz. Até o Patricão da Massa.
1: Fala, Titon.
0: E aí?
1: Boa tarde.
0: Boa tarde.
1: É o Patrick, Titon.
0: É o Patricão da Massa.
1: De novo, Titon.
0: E aí, meu irmão?
1: No remédio de pressão seu, é um de manhã, um de tarde.
0: Boa,
1: um de manhã,
0: Patrick.
1: Um de tarde,
0: é
1: isso, né?
0: Isso aí, Patrick. Ô,
1: manda um abraço.
0: Manda. Pra
1: todo o pessoal do aplicativo.
0: Opa, pra todos
1: especial
0: aí.
1: Especial pra minha esposa, Poliana, que tá raspando o dedo no volante.
0: Olha,
1: também.
0: O casal. Ah, que legal. Bacana.
1: Um abraço pra todos aí. Boa tarde.
0: Valeu, Patrick.
1: A CFM, o sucesso é aqui, Titon.
0: Olha que legal. O marido e a mulher. O esposo e a esposa. Sou motorista de APP. Olha que legal. Ele vai circulando por um lado, vai circulando pro outro. Aí quando dá um tempinho ali, entra uma corrida, outros encontram em algum lugar. Eu não é? Toma um cafezinho junto. Gostei, Patrick. Que legal. Um abraço então, viu? Um abraço e nosso Senhor Jesus Cristo, ilumine, proteja e guarde. Você e sua esposa, claro. E bom trabalho pra vocês aí. Nós vamos trabalhando aqui, vocês vão trabalhando aí. Vai levando essa galera pra lá e pra cá. É ou não é? E a gente vai curtindo juntos a Espacial FM e principalmente o Sertanejo Bom Demais. Que legal, Patrick. Fico feliz. Um abraço pra você e pra sua esposa. Deus abençoe cada vez mais vocês aí. Tudo de bom, tá? A Yara e a Gabi também tá curtindo a gente. Um abraço. Obrigado pela agradável companhia seu. Ô, Yara! Mas não tem nada pra esquentar esfrião, não, Yara? um quentão, um tigaracatica, um... Hein, Uiá? É porque ela mandou uma foto aqui, que eu não posso falar que foto que é. Ela mandou uma foto aqui, é por causa do frio, tá congelado. Tá congelado por causa do frio, frião, frião. Oi, Yara, tomar um quentão, tigaracatica, etc e tal. Não, deve ter alguma coisa pra esquentar, não é possível. Ou vai invernar. Um abraço pra você e obrigado. Ô, Titonho, manda um abraço pra galera aqui, Titonho. Tô mandando um abraço pra você, tô mandando um abraço pra minha mãe, pra Rosinete, pra toda essa galera, pra minha sobrinha Yasmin, porque ontem foi aniversário dela. Oi, Yasmin, parabéns pra você atrasado, mas ainda em tempo, claro, sempre, pra desejar muita paz, saúde e prosperidade, tudo de bom.com pra você. Nosso Senhor Jesus Cristo, ilumine, proteja e guarde. Viu, Yasmin? Sucesso pra você, querido. Obrigado pela agradável companhia. Vamos trazer mais uma por aqui? Então dá um tapa no volume pra direita, porque está chegando a Alain e a Aladim. São dois passarinhos que sabem voar. Um é o Patricão da Massa, o outro é a sua amada esposa. Cada um voando por um lado, mas juntos, no mesmo pensamento, na mesma batida, no mesmo compasso.

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2: 5:08.
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15: 5:13.
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15: É, rapaz, eu te pergunto, você sabe o que é amor? É aquilo que se faz por alguém? Sempre? Sem olhar a quem? É isso? Como é que você definia a palavra amor?

Ah, o amor. O amor tem cheiro, o amor tem cor, tem som, o amor tem textura e outras características, né? Que podem ser descritas ou não, por todos os nossos sentidos. E tem cheiro que a gente não esquece.

0: E vamos mandar embora a saudade e a tristeza agora, porque aqui não, aqui é só alegria.
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4: 5h25.

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2: Temperatura em Pará de Minas, será que tá caindo? Vamos confirmar. Sim, agora 21 graus. É a umidade relativa do ar de 53%, tá bom?
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2: 5:27.
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3: 5:31.
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Agora são 5 horas e 31 minutos. O Patricão da Massa tá curtindo a gente. O Patrick raspando o dedo no volante. Ele é a esposa Poliana, né? Olha aí que legal. É o casal motorista de app. Que legal, né? Cada um por um lado, levando seus passageiros. Mas os dois, ambos, na mesma sintonia. No mesmo compasso, na mesma batida. Não só do coração, mas também da espacial. Obrigado pela agradável companhia, tudo de bom pra vocês, tá bom? A Geise, a mãe Terezinha também tá ouvindo a gente, a Jennifer, o Damilo e também a Silvia. Um abraço pra toda a galera de Meireles, a Dulcineno Santos Dumont, João Batista, a Erlânia também tá curtindo a gente lá no bairro Patavu, o Charles em Ascensão, a Adriana também tá curtindo a gente, junto com a Franciele, a Gra e também a Lucimara. Um abraço pra todos em Esmeraldas, obrigado pela agradável companhia, tá? Tudo de bom.com, super sucesso sempre. Agora são 5 horas e 32 minutos. E pra você e pra mim tá chegando Milionário e José Rico. Ô, meu pai, eu vou te falar um negócio. Essa é boa demais. Impossível ouvir essa baixinho. Dá um tapa no volume pra direita e deixa essa energia acontecer. É o sertanejo bom demais que está no ar. Um dos mais tradicionais dessa emissora, meu xará. Aqui tem história. Aqui tem modão. Aqui é um sucesso atrás do outro, meu irmão. Você...

0: demais!
1: Ferrari, ela parava pra me ver.
2: Ai, dói, dói. Só não dói pra Cleonice Soares. Dói se a gente não toca, né, Cleonice Soares? Ama demais. Como é que é? Ama ou não ama?
0: Amo demais.
2: Essa ama pra chorar. O Amadão, um abraço pra você, querido. Obrigado pela agradável companhia. Cleonice Soares, a turma, Manu e Léo e toda a família aí na Vila Maria. Olha, tem ouvinte a 630 quilômetros daqui de Pará de Minas, cortina espacial, nesse exato momento, através do aplicativo, e é meu amigo Rafael. Rafael está na cidade Soretama, isso mesmo, Soretama, Espírito Santo. Para quem não conhece, uma cidade de aproximadamente 23 mil habitantes. Olha, eu vou te falar um negócio, tá longe, viu? Pensa, não é... o homem tá longe para chorar. A 630 quilômetros daqui. Um abraço pra você e tá ouvindo a Espacial FM. Grande Rafael, tá no Espírito Santo. Obrigado pela agradável companhia. Tudo de bom, seja muito bem-vindo, meu irmão. Curtindo o Amadão, o Amado Batista. A gente vai trazer Antônio Carlos e Renato pra ele matar saudades aqui das nossas Minas Gerais, pode ser? Então dá um tapa no volume que os homens estão chegando. Agora é aquele momento nostálgico no programa. Ah, é pra gente lembrar daquelas noites de Belo Horizonte. Comecinho dos anos 2000, você lembra? Nossa, como era bom.

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2: 17 para 6.
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1: Como saber que o esforço para colocar as contas de Minas em dia deu certo? É simples. Basta descobrir a segurança da universitária Manu quando anda pelas ruas da sua cidade.
2: Eu me sentia frágil por situações de risco mesmo, da falta de policiamento, de iluminação. Já teve situações onde eu ouvi assalto de casa mesmo, sim. Teve situações também de roubar carro e roubo

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2: 13 para 6.

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7: 11 minutos para 6.
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7: Essa você vai recordar. Bruno e Marrone, bom demais desse trânsito parado. E fala pra mim onde você tá. Falando em trânsito, a você que tá me dando carona, obrigado pela agradável companhia. Raspando o dedo no volante grande ou no volante pequeno, muito obrigado pela agradável companhia mais uma vez. Ó, Bruno e Marrone, pra mim e pra você.

Faltando apenas 7 minutos para 6 horas, daqui a pouquinho vamos fazer nossa oração, né? Agradecendo por mais um dia abençoado, um dia santo e pedindo também para uma noite muito maravilhosa e, claro, uma noite de muita luz para todos nós, né? Com toda a proteção divina. O José Antônio tá em Torneiros, está curtindo a gente, o Marconi tá em Pequi, o Tiago e também o Geraldo em Bom Jesus do Pará. Obrigado pela agradável companhia, tá? A minha amiga Cida tá na Matinha, a Flávia Miranda em Caetano Preto, a Elizabeth no bairro Belvedere, o Valdinei Elias em Nova Serrana, a Tânia no bairro São Paulo, a Kênia, o Juninho, o João e também o Vinícius, curtindo a gente em Divinópolis, na capital mineira da moda. A Denilza em Capelinha, o meu amigo Fábio, Nazaré, Jéssica e também Nicolás no bairro JK. A Janete tá no Cecília Meireles, o Jean Felipe no bairro Jardim Beatriz, o Adão tá em Antunes, grande Adão, um abraço pra você, meu irmão. A Daniela tá em Canjicas, a Neuza, a Carla Aparecida, o David e também o Carlos Eduardo em Uberaba, ouvindo a gente pelo aplicativo da Espacial. A nossa grande audiência rotativa, atenção galera das redes, muito obrigado pela agradável companhia mais uma vez, tá? Onde é que você esteja? Ó, o Edmilson, o Carlos, a Elisângela e também a Karina no bairro Jardim América, a Elisete em Nova Serrana, a Keila e também a Carla, a Lilian e também o Edivaldo, curtindo a Gino Abô no bairro João Paulo II, o Sandro, a Jessiquinha, a Nilza e também a Cristiane em Pompéu, o amigo Daniel na capital mineira do Tomate, o Lucas Pereira, Luciano, Jennifer, Viviane e também o Fernandão, curtindo a Gino Jardim das Piteiras, a Camila e também o Joaquim, o Sérgio e o Rogério em Limas de Garatinga. A Isabel Souza também está na área, o Fábio Santos em Cachoeirinha, a Fátima, o Mauro Segurança. Um abraço para você, Maurão. Obrigado pela agradável companhia. Mandou mensagem para a gente pedindo aqui, João Paulo e Daniel, falou que está trabalhando, está pegando serviço agora e vai até às 6 horas da manhã. Tem base? 12 horas de serviço direto, hein, Maurão? Um abraço para você, meu irmão. Obrigado, viu, pela agradável companhia. Tudo de bom. A Sinara, o Saulo e também a Carlinha está curtindo a gente em Pitangui. A Leila Angelita e também o Milton. Tá curtindo a gente, né? Estão curtindo a gente em Nova Serrana, a Bruno, o Gabriel, a Cristiane e também o Breno Martins, também em Nova Serrana. Um abraço pra vocês, obrigado pela agradável companhia sempre, tá? Atendendo a pedido, meu amigo Marcão, um abraço pra você, meu irmão. Bom trabalho pra você aí, viu? Nosso Senhor Jesus Cristo, ilumine, te proteja, te guarde. Vamos trazer então João Paulo e Daniel, também para a alegria da Adriana e a mamãe Odete.

Para a alegria da Sônia Silveira, Giovana, Carla, Rodrigão, Valéria, todo mundo aí no São José. Ela adora o João Paulo e o Daniel. Que legal, Soninha. Fico feliz. Que bom, tá? Um abraço pra você. Obrigado pela agradável companhia. Uma noite maravilhosa que se inicia. Ô, Titon, então Uberaba. Estou em Uberaba ouvindo você. Cristiano, Leninha e Thiago. Olha que legal. Um abraço pra toda a família em Uberaba. Meu amigo Cristiano, também a Leninha e o Thiago. Um abraço para vocês e muito obrigado. Agora são 6 horas em ponto e nós vamos agradecer. Agradecer a Deus por mais um dia, uma quinta-feira santa e pedir toda a proteção do mundo para essa noite que se inicia. Senhor, fazei de mim um instrumento de vossa paz. Senhor, onde houver ódio, que eu leve o amor. Onde houver ofensa, que eu leve o perdão. Onde houver discórdia, que eu leve a união. Onde houver dúvidas, que eu leve a fé. Onde houver erro, que eu leve a verdade. Onde houver desespero, que eu leve a esperança. Onde houver tristeza, que eu leve a alegria. Onde houver trevas, que eu leve a luz. Ó Mestre, fazei que eu procure mais consolar que ser consolado, compreender que ser compreendido, amar que ser amado. Pois é dando que se recebe, e é perdoando que se é perdoado, e é morrendo que se vive para a vida eterna.

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9: 6 e 9.
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0: Agora são 6:09, como é bom ter sua agradável companhia, sua participação, você junto comigo fazendo acontecer, eu só tenho que agradecer e todo mundo chegando aqui mais uma vez.
1: Boa noite.
0: Alegria. Boa noite.
1: Tudo bem com você, Titânio?
0: Tudo bem com você.
1: O Titânio, comigo está tudo bem.
0: Ah, que bom, fico feliz, amiga.
1: O Titânio, queria ouvir uma música? Gilberto e Gilmar.
0: Qual?
1: Capa de revista. Eu ofereço essa música para todos os ouvintes que estão ouvindo o programa e para todos os locutores da rádio.
0: Muito obrigado, Ângela Maria.
1: Da música. Obrigado, Titânio.
0: Eu agradeço, minha amiga.
1: O seu feriado foi tudo bem?
0: Tá maravilhosamente bem. Ainda mais agora, com a sua agradável companhia, ficou melhor ainda. Viu, Ângela Maria? Muito obrigado. Um abraço pra você, pra netinha Ana Maria, todos em Sete Lagoas. Papai do Céu protegendo, abençoando vocês cada vez mais. Super sucesso sempre, tá? A Fernanda Medina tá curtindo a gente no Recanto da Lagoa. O Saulo e o Alan, lá em Onça de Pitangui. Muito obrigado pela agradável companhia. A Jaqueline tá em Betim. O Edson tá em Ibirité. O Ismael Silva, Alice, Cleiton, toda a família de Guaratinga. A Cláudia também, Isabel, tá curtindo a gente lá em Nova Serrana. O Eduardo, Rogério, Andréia e também a Nilza no bairro Providência. A Karine no Ribeirão do Ouro, olha que legal. A Nazaré no JK, Alessandro na Paula, Edmilson, Elisete no bairro Nossa Senhora das Graças. A Marina Nova Serrana, a Carla Gonçalves e a Keila. Também curtindo a gente no Santos Dumont, em Pará de Minas. No Recanto da Lagoa tá a Andréia, também a Taninha, o Marcos e a Flávia. O Fábio, Jennifer e Neuza e também a Jéssica estão no Jardim América. Muito obrigado pela agradável companhia. E agora tá chegando Christian e Ralph e esse cheiro de shampoo. São 6:11 e a Espacial FM trazendo mais um campeão de audiência no ar. É sertanejo, posso te falar? Tá bom demais.

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2: 6:21.

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4: Temperatura caindo mais. Nesse exato momento, 19 graus. A umidade relativa do ar de 60%. Ô, frião, pra lá de Ascensão.

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1: 6:26.
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0: Agora são 6 horas e 28 minutos, estamos de volta. Bora trazer para a alegria do Adilson Souza. Ó meu rei, boa noite para você, meu rei. A Neuza também está na área.
1: Boa noite,
0: Neuza. Tudo bem, querida?
1: Deus abençoa.
0: Amém. Amém, nosso
1: Deus. Vocês aí da rádio.
0: Amém, seja muito bem-vinda.
1: Nós temos um final de semana abençoado para todos nós.
0: Amém, Neuza. Amém, nós todos. Um abraço para você, para o Netinho Caio e todo mundo aí no Belvedere. Obrigado pela agradável companhia sempre.
2: Oi, Ti. Boa noite.
0: Boa noite.
2: Quintou, bebê.
0: Quintou, Cléo.
2: Bora bater perna, vamos?
0: Bora.
2: Espacial FM, sucesso aqui onde você estiver. Beijos, Ti.
0: Valeu, querida.
2: Amanhã eu tô aí pegando meu prêmio, viu?
0: Ô, coisa boa. Seja muito bem-vinda. Ô, Cléo, vai me levar no foninho, né? Vou contigo, né? Um abraço pra você, Manu, Arthur, Léo e toda a família na Vila Maria. Obrigado, viu? Muito obrigado mesmo pela agradável companhia sempre.
1: Quem será
0: a próxima vítima agora?
1: O que você fez comigo e vai fazer
0: de novo agora?
1: Agora.
0: Ângela Maria.
1: O Titônio.
0: Oi.
1: Tá nossa ofensa danada, hein?
0: Preciso espalhar?
1: Hein? Eu tenho. Alguém já te disse que te ama hoje?
0: E Um beijo pra você, Angela Maria, também te amo muito. Um beijão pra você, pra netinha Ana Maria, todos em Sete Lagoas. Obrigado pela agradável companhia mais uma vez. Tudo de bom.com, super sucesso sempre. Pra quem tá apaixonado, vai ficar ainda mais. Ô Vital de Antunes, essa aqui é pra você, meu irmão. Ô Vital, essa aqui é pra você não esquecer, viu? Essa tem uma memória afetiva pra você, eu sei que tem.

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2: 20 minutos para 7.
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2: 19 para as 9.

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6: 18 para 7 horas.
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6: Olha quem apareceu, meu querido amigo Reinaldo Torres, raspando o dedo no volante, curtindo a gente. Chegou em paz, em segurança, né, Reinaldão? Graças a Deus, já em terras mineiras. Um abraço, meu querido. Um abraço pra você, pro João Gabriel, Laura, Vitória e toda a galera aí. Muito obrigado pela agradável companhia sempre, tá? Tudo de bom.com. Quem mais? Quem mais? A Betinha de Pequi também tá curtindo a gente. A Marli Barros, a Luana, todos aí no Providência. De Leia e o Evandro, no bairro União, o bairro mais doce de Pará de Minas. Precisa espalhar, meu irmão. Nadir, Nayara, Paloma, Franciele, também o Valdinei em Nova Serrana, o Jean Felipe no Jardim Beatriz, a Lilian tá curtindo a gente no bairro São Luís. Obrigado pela agradável companhia. A Grazi, também o André, em São João Evangelista, o Fernando Souza, a filha Tatá, a dona Lica, no Padre Libero, ao Iara e a Gabi, que já passaram por aqui, direto de Onça de Pitangui. Agora já tá mais fria aí, né, Iara? Se tava frio mais cedo, então agora imagina como é que deve estar. Você tá, virou uma pedra de gelo. A Silvânia também tá curtindo a gente, a Vanilda, na capital mineira do Tomate, o Helder, a Maria Salles, o Genival, o Reinaldo, o Eustáquio e também a Gleice. A galera de Divinópolis curtindo a gente numa boa. Olha, o Jailton Leres e o filho Heitor, o Valdecê em Nova Serrana, o Marcos Araújo, a André e também o Rodrigão. Muito obrigado pela agradável companhia, toda essa turma no Santa de Virgens. O Geraldão tá curtindo a gente, Bom Jesus do Pará, melhor lugar no ar. A Brenda tá em ascensão, pensa num povo bom. E o Sebastião no bairro Tropical em Contagem, muito obrigado pela agradável companhia, tá? A Grazi no Walter Martins, a Marilda, a Tainara Bianchi, o Pedro Henrique no Seringueiras e o Vanderlei em Florestal pediu aqui a cunhada boa, meu irmão! Só se for agora! Diga, diga, ragadá! Diga, diga, ragadiga, diga, diga, ragadá! Faltando apenas 15 minutos para 7 horas da noite! Hoje até as 8 horas, hein? Uma

0: Faltando apenas 9 minutos para 7 horas da noite. A Patrícia também está por aqui.
1: Boa noite, Tim.
0: Boa noite, Patrícia.
1: Estou aqui dando uma limpeza no carro.
0: Oh, coisa boa.
1: E ouvindo é melhor.
0: Ah, que legal, Patrícia. Um beijo para você, querida.
1: Abraço, Tim. Manda um abraço aí para nós aqui de Esmeraldas, viu?
0: Claro, um abraço para você, Patrícia, e para toda a sua família linda e maravilhosa. Que nosso Senhor Jesus Cristo nos proteja e guarde, viu? Um beijão para você, para o Cláudio, Joaquim, Francisco, Laura, Vitória, Mabel e toda a família de Esmeraldas. Um abraço do tamanho dos meus braços. Um abraço também para o seu irmão Enio Rezende, o Elias, que é seu sobrinho, e toda a família na capital mineira do tomate. Um abraço para a galera de Esmeralda e São José da Varginha. Muito obrigado. Patrícia, postei o vídeo, só falta marcar você lá. Depois você manda aqui o seu Instagram para mim, tá? Faço questão de marcar você. Muito obrigado pelo registro. Muito obrigado mesmo pela sua agradável companhia. E assim, a gente descansa carregando pedra, né, Patrícia? Hoje é feriado, é aquele negócio todo, tigre-gatiga, etc e tal. E você tá aí, ó, dando aquela faxina no carro. Tá mais do que certo, ouvindo a Espacial. Um beijo, um abraço para você e pra todos de Esmeraldas, tá? Depois manda seu Instagram, que eu faço questão de marcar você lá no vídeo lá. Muito obrigado pela agradável companhia, tudo de bom. Faltando apenas 8 minutos para 7 horas da noite, a turma fazendo aquele registro, a turma fazendo aquele vídeo, mandando um áudio pra gente também, mensagem de texto e fazendo mais uma vez o super sucesso do sertanejo Bom Demais acontecer. Que legal, tá gostoso demais. E hoje, lembrando, nós vamos até as 8 horas da noite, hoje não tem a Voz do Brasil, e nós ganhamos mais uma hora de sertanejo Bom Demais. Que maravilha, como é gostoso ter sua agradável companhia e a gente poder passar juntos nesse feriado gostoso. Pra você que tá lavando o piscocinho por dentro, pra você que tá, ó, tomando aquele latão, só não vale dirigir, meu irmão. O Juca e o Dr. César na Fazenda Boi Gordo, um abraço pra vocês. Ai, que gostoso.

Gente, agora são 7h10. A Beatriz Rodrigues está no São Francisco, está curtindo a gente. A Cris está em Ascensão, pensa num povo bom. A Patrícia, o Cláudio, Joaquim, Francisco, Laura, Vitória e Mabel lá em Esmeraldas. Postei um vídeo agora na rede social, marquei a Patrícia também, marquei o Instagram dela lá, marquei a Espacial. Com certeza a Espacial vai repostar. Ô Patrícia, muito obrigado pelo registro aí, ouvindo a gente em Esmeralda, dando um talento no veículo, né? Dando um talento no poçante. Ai, que legal ouvir na Espacial FM, tirou o dia, o feriado, pra porvar uma mais cedo, comer aquele tropeiro, aquele negócio todo. Eu não é, Patrícia? Depois deu um talento no poçante. É, a Patrícia não brinca em serviço, não. É, com ela não tem preguiça, não, viu? Um abraço pra você, querida. E mais uma vez, um abraço pro Cláudio, Joaquim Francisco, a Laura Vitória, a Mabel e toda a família em Esmeraldas. E pra você também, viu? Obrigado pela agradável companhia sempre. Papai do Céu protegendo, abençoando vocês cada vez mais. Vamos trazer mais participações aqui. A turma não para, né? A turma não para de chegar. Jennifer também tá curtindo a gente. Alessandro e Solange. Essa galera em Betim. Muito obrigado pela agradável companhia mais uma vez. A Silvano, o Maurício, a Vânia e também Eric. Um abraço para todos vocês aí no bairro São José, aqui em Pará de Minas. A Maria, o Genivaldo, o Reinaldo, o Eustáquio e também a Cassiana, curtindo a gente numa boa no bairro Belvedere. O Jailton, Valdeci, Marcos e Lohane, curtindo a gente no Padre Libério. Alessandro, Drake, Isabel e também a Ana Cláudia no bairro São Pedro. A Tânia e a Clarinha no bairro Raquel. Ariane, Cristiane, Ana Júlia e Cirlei no bairro São Vicente de Paula. O Geraldo, também o Marco Antônio. A Maria e também o Geraldo Eustáquio, em Bom Jesus do Pará, melhor lugar no ar. E para a alegria da Cris em Ascensão, pensa no povo bom. E o meu amigo Baby, que está trabalhando até agora, raspando o dedo nos carros. Ô Baby, essa é para você, essa é para mim, essa é para todo mundo que gosta de gritar. Canta, Mirosmar!

Agora são 7 horas e 28 minutos. Para você que está curtindo a melhor, a 105,1 nosso Parcial FM, para a alegria da Ângela Maria de Sete Lagoas, bora trazer Gilberto e Gilmar. E aquela capa de revista. Priscila Espaillat! É muita emoção no ar, é como eu te disse. Vamos contar a sua história, Ângela Maria. Vamos contar a sua história através de notas musicais, melodias e canções.

0: era freguês. 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
0: 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Você quer continuar a música?
2: Agora.

Ah, agora é a hora mais triste, né? É hora de partir. Mas não vai dar nem saudade. Vai piscar o oi, tô de volta, que amanhã às 9 horas da manhã estarei por aqui. Ele já se encontra por aqui também, nosso querido amigo Carlos Leite, para trazer com muita alegria mais um Conexão para você. Sertanejo Bom Demais vai ficando, vou trazer a saideira e amanhã a gente volta, se Deus quiser, a partir das 9 da manhã. Vai ser remedinho de pressão mais uma vez, um de manhã e um de tarde, tá bom, meu irmão? Amanhã às 9 da manhã, super sucesso. Às 4 da tarde, Sertanejo Bom Demais. Amanhã vai ser um sextou gostoso e com a presença do Edinho Sanfoneiro. Pode ser? Ó, fiquem com Deus. Um ristinho de feriado maravilhoso. Que nosso Senhor Jesus Cristo ilumine, te proteja e te guarde. E a gente se encontra amanhã, tá bom? Valeu, valeu! Perdoa.

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8: 8:04.
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Opa, boa noite, estamos começando, tá começando mais um Conexão aqui pela sua Espacial FM 105.5, a mais ouvida, o sucesso é aqui. Depois da gostosa companhia do Titon, que apresentou pra você o sertanejo bom demais, hein? Vamos juntos então, a partir de agora até às 11 da noite, eu, Carlos Leite, você e o Conexão. Desde já desejando para você aquela noite bem gostosa, né? Noite de quinta-feira, noite de TBT. É, você que tá em casa, você que tá no barzinho, tá tomando todas, hein? É, e ouvindo a gente, coisa boa. Você que tá no trabalho, hoje é feriado, hoje é dia santo, mas muitas pessoas aí no trabalho, né? É, muitas pessoas trabalhando aí nos hotéis, nos prédios, né? O pessoal trabalhando aí nas portarias. Um abraço para vocês. E os frentistas também, todos com a gente. Alô, frentistas, meu abraço. Motoristas de aplicativos, taxistas, motoristas de coletivo, trocadores, passageiros, todo mundo tá ligado, hein? E você, tá jantando agora? Tá jantando? Ah, tá preparando o jantar ainda? Bom apetite pra você! É, e o pessoal participando pelo 999-740-105. Quantas pessoas já chegando aqui, gente? Um abraço aí pra todo mundo! Ah, que seja aí aquela noite bem gostosa, viu? Juntos aqui no Conexão. Hoje tem moda de rancho? Tem, claro. Às 10 horas tem moda de rancho e você participando com a gente, viu? Pode pedir à vontade pelo 999-740-105 pra gente fazer aquela programação também do moda de rancho bem bacana, hein? Conexão, a programação é do Ricardo Alexandre, a direção é de Matheus Mendonça e do Ricardo Alexandre. Então, te lembrando que até às 11 você vai comigo. Carlos Leite. Conectados, 8:07 e a gente começa bem demais Conexão de hoje com Matheus e o Cauã, hein? Essa música é linda, linda, linda, hein? Olha, é problema, hein? É problema. Boa noite pra você. Obrigado.

Pois é, começou bem demais em conexão de hoje com Matheus e Cauã, é problema. Marcelão, Nair Macedo com a gente, Valentina, meu abraço para vocês, daqui a pouquinho a participação de vocês. Ednei Brasil também tá aí com a gente, Ednei, um abraço. Sônia Silveira lá do São José também tá curtindo a gente. A Vanessa, alô Vanessa, um abraço. Alô Ana Paula, alô Sérgio, meu abraço. Daqui a pouquinho a participação de vocês, viu, aqui no Conexão. 8:10 agora, hein? Aí eu bebo.

Ah, Maiara Maraíza, aí eu bebo. Tá parecendo com a Dona Joana, hein? Dona Joana não pode falar na fininha, hein? Que ela tá em cima, hein? 8h13 agora, Espacial FM, a mais ouvida, sucesso aqui, juntos nessa noite gostosa, quinta-feira, hein? Olha, muitas pessoas já pensando que amanhã é segunda, hein? Amanhã é sexta ainda, hein, gente? Tá preto, né? Tá preto na folhinha ainda, né? Sexta-feira. Amanhã, hein? 8h13 agora, sucesso é aqui, Espacial FM. Agora para você matar saudades do Fred Mercury.

0: Olha pra você que tá aí rebolando, hein? Ah, o som do Fred Mercury, Crazy Little Thing, Carol Love. Dona Joana tá ali dançando o twist, hein? Relembrando os velhos tempos, né, Dona Joana? Ei, ai, ai, ai, ai. 8 e 16 agora. A mais ouvida, o sucesso é aqui, um abraço, Marcelão tá com a gente, alô Marcelão, Anaí, um abraço pra vocês, obrigado, viu gente, pela audiência, obrigado pela companhia.
1: O Carlos, aqui quem tá falando é Marcelão do Recanto da Lagoa.
0: Tudo bem, Marcelão?
1: Queria mandar um abraço pra Anaí, pra Valentina e pra toda a turminha do Recanto.
0: Sei.
1: No modo de rancho, toque pra mim, Bruno e Marrone, meu segredo.
0: Meu segredo?
1: É Marcelão do Recanto da Lagoa, Carlos Leite, boa noite.
0: Tchau, boa noite, obrigado. Eu que agradeço.
2: Boa noite, Carlos Leite, gostaria de oferecer uma música pro Marcelo, Valentina e toda a turminha do Recanto. Manda aquela música do João Viola, No Céu dos Braços Seus.
0: Essa música é linda.
2: É Anaí do Recanto, se passar, vem acesso aqui sempre.
0: Sempre. Um abraço, viu, Anaí, também pra você, obrigado pela sua companhia. O Ednei Brasil tá com a gente. Será que o Ednei tá aqui na cidade? Será que o Ednei tá na chácara, no sítio, hein? Boa noite, Ednei Brasil.
3: Boa noite, Carlos Leite. Eu
0: diria, tudo
3: Brasil,
0: bem, Ednei?
3: Viu. Na espacial, aqui no sítio, né?
0: Tá no sítio.
3: É, rapaz, fazendo...
0: Fazendo o que hoje? Pra falar.
3: Feijão com pele, rapaz.
0: Feijão adoro. Com pele? Nossa, é bom
3: pra
0: demais, hein?
3: Amanhã, rapaz, pra relação amanhã.
0: Amanhã tem que trabalhar também, amanhã é sexta, né, Ednei?
3: Ouvindo espacial. Espacial FM, nesse frio, rapaz.
0: É, gelou, né? Hoje tá mais frio. Não tá gelado, mas tá frio. Tá gostosura, né?
3: Sensacional mesmo, né?
0: Obrigado, viu, Ednei?
3: Espacial FM, sucesso aqui com o Ednei Brasil, Zil,
0: sempre com a gente, um abraço, Ednei, obrigado, viu, comendo aquele feijão com pele, hein, nossa, que delícia. Não pode comer muito, né, à noite fica meio perigoso, né, principalmente pra Dona Joana, que já tá mais assim de idade, né, Dona?
2: Ai, ai, ai.
0: Agora 8h18, espacial, a mais ouvida, sucesso é aqui, Sônia Silveira, lá do São José, tá com a gente também. Alô, Sônia, um abraço pra você, viu? Obrigado pela sua companhia, Marcos Vinícius, hein, Marcos? Um abraço. O Marcos dá uma chegadinha, daí a pouquinho ele sai, vai tomar um cafezinho, depois vai jantar. Ê, Marcos, um abraço pra você, obrigado pela sua companhia também aqui no Conexão. Vera Leite, bairro das Graças, tá sempre aí com a gente também, né, Vera? Ô, Carlos... Manda uma mensagem, manda uma moda de rancho, a música Adalberto e Adriano aí pra gente. Ah, tá bom. É a Vera, bairro das Graças, viu? Ela falou pra mandar uma mensagem. Será pra quem, hein? Ela não falou pra quem, não. Falou não, hein? É a Vera, bairro das Graças. Um abraço pra você, obrigado, viu? Pela sua companhia. Que bom, né? Que nós estamos juntos também. Nessa noite de quinta-feira, é feriado, é dia santo, mas estamos sempre juntos. Andreísa também está chegando com a gente. Ei, Carlos, que bom ouvir o Conexão. Obrigado, viu, Andreísa? Andreísa lá de Itaúna está ligada com a gente. A Marilene está lá em Divinópolis também, hein? Está tomando aquele cafezinho e curtindo a espacial também, né, Marilene? Um abraço para você, obrigado aí pela sua companhia. Marli Assis está jantando agora e ouvindo a gente. Um abraço, Marli Assis, todo o pessoal, né, a família. Um abraço aí para vocês, obrigado também pela audiência, viu? O Sandro tá com a gente. Ei, Sandro, boa noite também para você. 8h20, João Bosco e Vinícius, vacilão.

0: Então, João Bosco e o Vinícius Vacilão em participação da Lauana Prado aqui no Conexão. 8h22, sucesso é aqui, intervalo, voltamos já já com muito mais pra você.
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2: 8:23.

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2: 17 graus agora, hein? Tá esfriando. Umidade relativa do ar 69% e vento 14 km por hora.
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1: 8h29, Espacial FM, a mais ouvida, o sucesso é aqui sempre. 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

0: Olha, você que está chegando, chegou agora, sintonizou agora da Espacial, seja muito bem-vindo, seja muito bem-vindo, hein? Que bom que você está com a gente. Um abraço. Ah, um abraço para Maria Antônia, tá com a gente lá do bairro JK. Alô, Maria Antônia, um abraço. O Coquinha também tá com a gente. Alô, Coquinha.
1: Ô, Carlete.
0: Tudo bem?
1: Tudo bem, né?
0: Tudo bem, você?
1: E pedir uma música, isso?
0: Qual música?
1: Ô, Leandro Leonardo, Doce Mistério, na Moto de Rancho.
0: Doce Mistério.
1: Tem como você passar para nós aí depois?
0: Tem, claro.
1: Por favor, para nós aí.
0: Às 10 horas.
1: Facial FM, o sucesso é aqui.
0: É aqui sempre. Ô, Carlete. É o Doce Mistério, hein? Um abraço pra você. Daqui a pouquinho, às 10 horas, no Moda de Rancho. O Adilson Souza. É, Adilson, um abraço pra você também. Obrigado, Adilson. Obrigado aí pela sua audiência, viu? Obrigado pela sua companhia aqui no Conexão. O Adilson Souza é de onde, hein? Um abraço, Adilson. Obrigado, viu, pela sua participação aqui no Conexão. Daqui a pouco ele fala, né? De onde ele está agora ouvindo a gente. O Ebinho Jackson. Alô, Ebinho. São Gonçalo do Pará. O Ebinho tá ligadão com a gente. Alô, São Gonçalo. Um abraço para todos vocês. Ô, Carlos, que bom ouvir você, Carlos. Ouvia sempre nas manhãs. Aí depois você sumiu das manhãs, quase. Ah, não tava te ouvindo mais, hein? Manda um alô aí pros seus fãs lá em Araújos. Ebinho Jackson, São Gonçalo do Pará. Alô, moçada também de Araújos, São Gonçalo do Pará. Essa turma toda aí ligada com a gente. Que bom que nós estamos juntos, viu? Obrigado, viu, Ebinho? Obrigado aí pela sua audiência. Obrigado pela sua companhia também aqui no Conexão. Alô, Simone, tá com a gente também. Um abraço, Simone. Nossa, quantas pessoas chegando, hein? O Valdir Ferreira tá com a gente também. Boa noite, Carlos. Manda um abraço para nós aqui em Divinópolis, no bairro Jardinópolis. É, Valdir, sou eu, minha esposa Rocilda. Também meu filho Israel. Um abração para vocês, viu? Valdir, a esposa Rocilda e o filho Israel estão lá no bairro Jardinópolis, em Divinópolis. Obrigado, gente, pela audiência. Obrigado aí pela companhia também aqui no Conexão, viu? Bom demais, né? Estar com a gente. Pessoal de Martinho Campos também está com a gente. Alô, pessoal de Martinho Campos, um abraço. A Soraya, o Vantuir, lá em Martinho Campos. Ô, Carlos, manda um alô para nós em Esmeraldas. Tá aí uma música do Eduardo Costa, bem apaixonado, hein? É o Cleiton e Lady. É Cleiton, não é isso? Falei certo, né? Será que eu falei certo, hein, Dona Joana? Será, hein? Cleiton e Lady. Um abraço aí pra vocês. Obrigado, gente. Obrigado pela audiência. Já falaram assim, falou certinho, Carlos. Que bom. Obrigado, viu? Aí pela companhia de vocês nessa quinta-feira, né? Quinta-feira gostosa, mas fica muito mais gostosa, né, gente? Com a audiência de vocês, a participação de vocês aqui no Conexão, viu? É bom demais estar com vocês. Realmente, estamos juntos. O Adilson Souza é do bairro São José. Um abraço, viu? Obrigado aí pela sua audiência, obrigado pela sua companhia. Ah, o Adilson, lá do São José, ligadão com a gente. Agora, 8h33, Simone também tá com a gente, o Jurandir também tá com a gente, né? Alô, Jurandir, um abraço para você. Olha, o Adilson falou, seu Carlos... Eu sou o seu amigo que há muitos, há 20 anos atrás, nós fundimos uma laje lá no bairro São José. Ah, isso mesmo, viu? Agora sim, agora vem na lembrança, viu, Adilson? Um abraço aí pra você, obrigado, viu, pela sua companhia aqui no Conexão 8h34. Danilo e Davi, apaga, apaga.
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Então, Alceu Valença, remixado pra você aqui no Conexão Anunciação. Que lembrança, hein? Aqui no Conexão. Um abraço pra todos vocês que estão chegando agora, sintonizando agora. Daqui a pouco eu falo todo mundo, hein? Pessoal mandando aí os áudios, mandando os recadinhos. Daqui a pouquinho, todo mundo participando com a gente.

0: Bruno Marrone, feriado nacional aqui no Conexão Espacial FM 8h45.
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3: 8h46.
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2: 8h51.
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Conexão Espacial FM, juntos até às 11, daqui a pouquinho às 10 horas, tem moda de rancho pra você, hein? O pessoal tá pedindo pelo 999-740-105. Ei, você que tá aí no seu carro curtindo a gente, você que tá no seu trabalho, muitas pessoas trabalhando agora, você que tá jantando, bom apetite pra você que já terminou o jantar, tá aí lavando a louça. Um abraço, viu? Obrigado pela sua audiência, obrigado pela sua companhia aqui no Conexão. Alô, Maria Antônia, tá ligada com a gente do bairro JK. Alô, Adriana Cássia, do Cores de Minas, sempre com a gente. Abraço, Adriana Cássia. E a Marcilene Cássia também tá com a gente, claro, aqui no centro. Alô, Marcilene Cássia, um abraço para você. Obrigado, viu, pela participação no Conexão. Olha também a Adriana, lá no

0: Carlos Dumont está com a gente. Alô, Adriana, um abraço para você. Obrigado, viu, pela sua participação também aqui no Conexão. É a Adriana dos Santos Dumont. Obrigado, viu, pela sua audiência, sua companhia aqui com a gente. Alô, Mônica, tá com a gente também. Alô, Mônica, lá de Divinópolis. Divinópolis também. A Marilene, lá em Divinópolis, tá com a gente. Tem mais pessoas de Divinópolis, hein? Ligados aqui com a gente. Abração aí pra todo mundo, né? Obrigado, viu? Pela audiência, companhia, participação de vocês aqui no Conexão. O Jurandir tá com a gente também, lá do bairro Esplanada. O Valdir, né? O Valdir, sua esposa Rocilda, também, e o filho Israel. Alô, um abraço, viu? Para vocês aí, Valdir, Rocilda e Israel. A Sandra em Divinópolis também, a Cleusa lá em Divinópolis. Nossa, quantas pessoas de Divinópolis curtindo a gente. A Rocilda, o Valdir e o Israel, o filho, estão lá no bairro Jardinópolis, né? Lá em Divinópolis. Olha, um abraço também pro Flávio. Flávio tá lá no Dom Bosco curtindo a gente. Ei, Flávio, boa noite.
1: Boa noite, Carlos Leite.
0: Tudo bem?
1: Depois de uma semana pesada, agora é um descanso merecido, né?
0: É, tem que descansar, né?
1: Aquela água que o passarinho não bebe.
0: A dona Joana gosta dessa água.
1: Só descanso.
0: Só a segunda agora.
1: É que nós vamos pegar no batente.
0: É, coisa boa, hein?
1: Espacial. O sucesso é aqui.
0: É aqui sempre. Pois é, dona Joana. Tá lá tomando, hein? Sabe aquela água que o passarinho não bebe? Pois é, o Flávio tá lá tomando umas e outras. Ei, ai. Dona Joana fica passando a língua nos lábios aqui, doidinha, mas não pode, agora não pode. Né? Abraço, Flávio. Obrigado também pela sua companhia aqui no Conexão. Felipe Rodrigo é o caos de alguém. Daqui a pouquinho aquela, hein, que você pediu.